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2: A Direção-Geral da Saúde recomenda aos grupos de cidadãos mais vulneráveis que evitem sair à rua devido à massa de ar proveniente dos desertos do norte de África, que a partir desta sexta-feira deverá atravessar a Portugal continental e permanecer durante os dias seguintes. O fenómeno que transporta poeiras em suspensão vai degradar a qualidade do ar e provocar um aumento significativo das concentrações de partículas inaláveis de origem natural. Segundo a Autoridade de Saúde, estas partículas, conhecidas como PM10, podem ter efeitos relevantes na saúde humana, sobretudo em crianças, idosos, doentes respiratórios crónicos, como asmáticos e pessoas com doenças cardiovasculares. A DGS sublinha que estes grupos devem redobrar os cuidados enquanto a situação persistir. A população em geral é aconselhada a evitar esforços prolongados, reduzir a atividade física ao ar livre e afastar-se de fatores de risco como o fumo do tabaco ou a exposição a produtos irritantes. Já os cidadãos mais vulneráveis devem permanecer no interior dos edifícios sempre que possível, preferencialmente com as janelas fechadas, além de manterem os tratamentos médicos em curso. Em caso de agravamento de sintomas, a DGS recomenda o contacto com a linha Saúde 24 através do número 808-24-24-24 ou a deslocação a um serviço de saúde. O presidente da Associação de Municípios da Serra de São Amédio e da Câmara de Marvão assegura que o Parque Natural entra no verão com todas as condições para enfrentar os incêndios, destacando o empenho conjunto das câmaras municipais, dos proprietários de terrenos, do ICNF e da estrutura de cogestão na proteção de um património que é de todos. À margem das comemorações do Dia Nacional do Sapador Florestal, realizadas esta quinta-feira na Quinta dos Olhos d'Água, Luís Vitorino sublinhou que o território chega à época crítica com a rede primária concluída, reforço de prevenção, ações de sensibilização e um investimento robusto em videovigilância que cobre praticamente todo o Parque Natural.

0: da Serra de São Mamete.
1: Quando há um bom clima, uma boa perspectiva, há uma boa proximidade com a Proteção Civil, com o ICNF, com a GNR, as câmaras municipais estão empenhadas. Penso que estamos aqui todos com vontade que o verão preparados para o verão, para aquilo que vier e para combatermos e para que consigamos manter este património que desde 2003 não temos uma grande ocorrência de envergadura. Por isso, estamos confiantes e acho que há aqui estão todas as condições reunidas para que isto corra bem.
2: Eu queria perguntar, os proprietários estão alertados para isso?
1: Os proprietários estão alertados, um clima completamente diferente do que aquilo que havia há uns anos. Acho que as pessoas estão todos a remar para a mesma coisa. O Parque Natural também agilizou aqui algumas situações que vinha a ter, que também acho que está sensibilizado e já percebeu que...
2: Há maior harmonia entre os proprietários e o Parque Natural
1: e as câmaras municipais. Uhum. Acho que as câmaras municipais conseguiram fazer aqui esta ponte entre o Parque Natural, os proprietários, a coisa. E acho que hoje há um clima, há um ambiente saudável em que o Parque Natural também percebeu que sem estes atores não era capaz de desenvolver os projetos. E temos que perceber que a área protegida é de todos nós e a área protegida é um dos maiores ativos que nós temos aqui nestas câmaras municipais.
0: Paralelamente, os municípios que integram a cogestão, nomeadamente Arronche, Castelo de Vide, Porto Alegre e Marvão, querem avançar com a reabilitação das antigas instalações do perímetro florestal, uma área pública específica da Serra que está sob gestão direta do Estado há várias décadas. É precisamente dentro dessa área que se encontra o edifício que os autarcas pretendem transformar num centro logístico de apoio aos sapadores florestais, projeto que aguarda financiamento comunitário.
1: Da possibilidade de implementação de um centro de logística para os sapadores, de máquinas, de meios logísticos, de meios de combate a incêndios, um centro de logística que seria ali fixado, é um dos objetivos desta visita.
2: Esse centro de logística do pós-sapadores, explique-me um pouco, é um edifício físico em plena Serra de São Mamede, há um valor, há um projeto para isso?
1: Nesta fase, estamos numa fase de implementação, de aproveitar as antigas instalações do perímetro florestal, numa forma de rentabilizar e de viabilizar toda aquela estrutura que está ali. É um objetivo que nós temos aqui, as quatro câmaras municipais, que está definido, já tínhamos definido isto com o ICNF, e foi nesta situação do sensibilizar para que haja fundos comunitários ainda para desenvolver aquele projeto que é estruturante aqui para os quatro municípios, não só para os quatro municípios, como para todo o país.
0: O Distrito de Porto Alegre conta atualmente com cerca de 80 sapadores florestais, dos quais entre 40 a 50 dão resposta direta ao Parque Natural da Serra de São Mamede. A cerimónia reuniu equipas dos municípios do Parque, bem como de Alter do Chão, Crato, Elvas e brigadas da Comunidade Intermunicipal do Alto Alentejo. A Comunidade Intermunicipal do Alto Alentejo vai investir cerca de 381 mil euros numa operação de formação intermunicipal que vai envolver quase 1.200 trabalhadores. A candidatura, formação e capacitação da administração pública no Alto Alentejo, aprovada no âmbito do Alentejo 2030 e cofinanciada pela União Europeia, permitirá implementar um plano de formação intermunicipal dirigido aos trabalhadores da administração pública local dos 15 municípios do Distrito de Porto Alegre. O investimento viabiliza a realização de 151 ações de formação organizadas em 58 cursos e distribuídas por 9 áreas temáticas estratégicas que respondem aos desafios atuais da administração pública. Competências digitais, inteligência artificial, cibersegurança, sustentabilidade ambiental, liderança, contratação pública, proteção de dados, saúde ocupacional e primeiros socorros. A operação deverá envolver 1.195 trabalhadores, reforçando competências técnicas e transversais essenciais para a transformação digital, a inovação organizacional e a prestação de serviços públicos mais eficientes, acessíveis e próximos dos cidadãos. O projeto abrange os municípios de Alter do Chão, Arronche, Sabiz, Campo Maior, Castelo de Vide, Crato, Elvas, Fronteira, Gavião, Marvão, Monforte, Nisa, Ponte Sor, Porto Alegre e Sozel. A Supertaça Comendador Rui Nabar disputa-se este sábado no estádio Capitão César Correia, em Capitão.

0: maior, colocando frente a frente o Mosteirense, campeão distrital, e o Elvas B, vencedor da taça, Comendador António Costa. O Mosteirense chega à decisão depois de uma época marcada pela regularidade, coroada com a conquista do campeonato. A formação de Mosteiros procura agora juntar a supertaça ao título, reforçando o domínio que exibiu ao longo da prova. Ouvido pela Rádio Porto Alegre, o treinador do conjunto de Mosteiros, Luís Miguel Macedo, assegurou que a sua equipa está super motivada para conquistar mais um troféu e fechar a época em beleza.
1: Da nossa parte, estamos super motivados para disputar esta final e para terminar a época, se possível, com mais a conquista de mais um troféu, e certamente o Elvas B, um excelente adversário, vai estar com o mesmo intuito e com a mesma ambição. Pronto, somos duas equipas muito, muito equilibradas. Como disse, a classificação final do campeonato, nós ficamos em primeiro e eles ficaram em segundo lugar. Eles já nos ganharam os jogos, nós também já os ganhamos, já empatamos. Pronto, acho que temos que estar super concentrados, rigorosos, desde o primeiro ao último minuto. Sabemos que é uma equipa com muito jovem, com muita qualidade, muito intensa fisicamente, muito agressiva nos duelos, e nós vamos tentar, com as nossas armas, levar o jogo de vencida, porque certamente queremos terminar a época em beleza, conscientes das dificuldades. Conseguimos o ambicionado CEPES distrital e com toda a justiça, mas agora queremos terminar a época, conquistar mais um troféu para o nosso clube.
0: Do lado do Elvas B, a motivação está também em alta após a vitória por 1-0 numa final da Taça Comendador António Costa, frente ao Portalegrense. A equipa azul e ouro chega a Campo Maior embalada pelo triunfo e com a ambição de fechar a época com mais um troféu. Na divisão esta partida, o treinador do Elvas B, Bruno Tomé, admite que a sua equipa está motivada, mas considera que a vitória pode cair para qualquer um dos lados.
2: Uma final é sempre uma final, 50% de probabilidades para qualquer equipa, para as duas equipas. É verdade que a vitória do domingo passado nos deixa com motivação alta, mas também tínhamos vindo de um campeonato em que a maior parte da época tivemos no primeiro lugar e acabamos por depois terminar em segundo. Por isso, a motivação ou o estado anímico dos atletas é positivo, mas também tem que ser, digamos assim, moderado, no sentido que vamos defrontar uma equipa que nos gerou sempre bastantes dificuldades e é só um jogo, é uma final, e por isso, entre o que poderá ser as questões táticas e as estratégias para o jogo dos dois treinadores, pois vamos encontrar também as duas equipas preocupadas com o adversário. Por isso, acho que é uma final e aqui qualquer uma pode vencer, independentemente do estado anímico que nós possamos estar. O adversário também ganhou o campeonato, por isso também acredito que a nível anímico também esteja em alto.
0: O jogo de atribuição da Supertaça Comendador Rui Nabeiro está marcado para as 17 horas deste sábado e tem relato na Rádio Porto Alegre.
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5: A Direção-Geral da Saúde recomenda aos grupos de cidadãos mais vulneráveis que evitem sair à rua devido à massa de ar proveniente dos desertos do norte de África, que a partir desta sexta-feira deverá atravessar a Portugal continental e permanecer durante os dias seguintes. O fenómeno que transporta poeiras em suspensão vai degradar a qualidade do ar e provocar um aumento significativo das concentrações de partículas inaláveis de origem natural. Segundo a Autoridade de Saúde, estas partículas, conhecidas como PM10, podem ter efeitos relevantes na saúde humana, sobretudo em crianças, idosos, doentes respiratórios crónicos, como asmáticos, e pessoas com doenças cardiovasculares. A DGS sublinha que estes grupos devem redobrar os cuidados enquanto a situação persistir. A população em geral é aconselhada a evitar esforços prolongados, reduzir a atividade física ao ar livre e afastar-se de fatores de risco como o fumo do tabaco ou a exposição a produtos irritantes. Já os cidadãos mais vulneráveis devem permanecer no interior dos edifícios sempre que possível, preferencialmente com as janelas fechadas, além de manterem os tratamentos médicos em curso. Em caso de agravamento de sintomas, a DGS recomenda o contacto com a linha Saúde 24 através do número 808-24-24-24 ou a deslocação a um serviço de saúde. O presidente da Associação de Municípios da Serra de São Amédio e da Câmara de Marvão assegura que o Parque Natural entra no verão com todas as condições para enfrentar os incêndios, destacando o empenho conjunto das câmaras municipais, dos proprietários de terrenos, do ICNF e da estrutura de cogestão na proteção de um património que é de todos. À margem das comemorações do Dia Nacional do Sapador Florestal, realizadas esta quinta-feira na Quinta dos Olhos d'Água, Luís Vitorino sublinhou que o território chega à época crítica com a rede primária concluída, reforço de prevenção, ações de sensibilização e um investimento robusto em videovigilância que cobre praticamente todo o Parque Natural da Serra de São Mamede.
6: Quando há um bom clima, uma boa perspectiva, há uma boa proximidade com a Proteção Civil, com o ICNF, com a GNR, as câmaras municipais estão empenhadas. Penso que estamos aqui todos com vontade que o verão, preparados para o verão, para aquilo que vier e para combatermos e para que consigamos manter este património que desde 2003 não temos uma grande ocorrência de envergadura. Por isso estamos confiantes e acho que há aqui, estão todas as condições reunidas para que isto corra bem.
7: Eu queria perguntar, os proprietários estão alertados para isto?
6: Os proprietários estão alertados, um clima completamente diferente do que aquilo que havia há uns anos. Acho que as pessoas estão todos a para a mesma coisa. O Parque Natural também agilizou aqui algumas situações que vinha a ter, que também acho que está sensibilizado e já percebeu que
7: há maior harmonia entre os proprietários e o Parque Natural
6: e as câmaras municipais. Uhum. Acho que as câmaras municipais conseguiram fazer aqui esta ponte entre o Parque Natural, os proprietários, a coisa, e acho que hoje há um clima, há um ambiente saudável em que o Parque Natural também percebeu que sem estes atores não era capaz de desenvolver os projetos, e temos que perceber que a área protegida é de todos nós, e a área protegida é um dos maiores ativos que nós temos aqui no,

0: nestas câmaras municipais.
1: Paralelamente, os municípios que integram a cogestão, nomeadamente Arronço, Castelo de Vide, Porto Alegre e Marvão, querem avançar com a reabilitação das antigas instalações do perímetro florestal, uma área pública específica da Serra que está sob gestão direta do Estado há várias décadas. É precisamente dentro dessa área que se encontra o edifício que os autarcas pretendem transformar num centro logístico de apoio aos sapadores florestais, projeto que aguarda financiamento comunitário.
0: Da possibilidade de implementação de um centro de logística para os sapadores, de máquinas, de meios logísticos, de meios de combate a incêndios, um centro de logística que seria ali fixado, é um dos objetivos desta visita.
2: Esse centro de logística do pós-sapadores, explique-me um pouco, é um edifício físico em plena Serra de São Mamede, há um valor, há um
0: vamos,
2: projeto para isso?
0: Nesta fase, estamos numa fase de implementação, de aproveitar as antigas instalações do perímetro florestal, numa forma de rentabilizar e de viabilizar toda aquela estrutura que está ali. É um objetivo que nós temos aqui, as quatro câmaras municipais, que está definido, já tínhamos definido isto com o ICNF, e foi nesta situação do sensibilizar para que haja fundos comunitários ainda para desenvolver aquele projeto que é estruturante aqui para os quatro municípios, não só para os quatro municípios, como para todo o país.
1: O distrito de Porto Alegre conta atualmente com cerca de 80 sapadores florestais, dos quais entre 40 a 50 dão resposta direta ao Parque Natural da Serra de São Mamede. A cerimónia reuniu equipas dos municípios do Parque, bem como de Alter do São, Crato, Elvas e brigadas da Comunidade Intermunicipal do Alto Alentejo. A Comunidade Intermunicipal do Alto Alentejo vai investir cerca de 381 mil euros numa operação de formação intermunicipal que vai envolver quase 1.200 trabalhadores. A candidatura, formação e capacitação da administração pública no Alto Alentejo, aprovada no âmbito do Alentejo 2030 e cofinanciada pela União Europeia, permitirá implementar um plano de formação intermunicipal dirigido aos trabalhadores da administração pública local dos 15 municípios do Distrito de Porto Alegre. O investimento viabiliza a realização de 151 ações de formação organizadas em 58 cursos e distribuídas por 9 áreas temáticas estratégicas que respondem aos desafios atuais da administração pública. Competências digitais, inteligência artificial, cibersegurança, sustentabilidade ambiental, liderança, contratação pública, proteção de dados, saúde ocupacional e primeiros socorros. A operação deverá envolver 1.195 trabalhadores, reforçando competências técnicas e transversais essenciais para a transformação digital, a inovação organizacional e a prestação de serviços públicos mais eficientes, acessíveis e próximos dos cidadãos. O projeto abrange os municípios de Alter do São, Arronço, Sabiz, Campo Maior, Castelo de Vide, Crato, Elvas, Fronteira, Gavião, Marvão, Monforte, Nisa, Ponte Sor, Porto Alegre e Sozel. A Supertaça Comendador Rui Nabar disputa-se este sábado no estádio Capitão César Correia, em Campo Maior, colocando frente a frente o Mosteirense, campeão distrital, e o Elvas B, vencedor da taça, Comendador António Costa. O Mosteirense chega à decisão depois de uma época marcada pela regularidade, coroada com a conquista do campeonato. A formação de Mosteiros procura agora juntar a Supertaça ao título, reforçando o domínio que exibiu ao longo da prova. Ouvido pela Rádio Porto Alegre, o treinador do conjunto de Mosteiros, Luís Miguel Macedo, assegurou que a sua equipa está super motivada para conquistar mais um troféu e fechar a época em beleza.
3: Da nossa parte, estamos super motivados para disputar esta final e para terminar a época, se possível, com mais a conquista de mais um troféu, e certamente o Elvas B, um excelente adversário, vai estar com o mesmo intuito e com a mesma ambição. Pronto, somos duas equipas muito, muito equilibradas. Como disse, a classificação final do campeonato, nós ficamos em primeiro e eles ficaram em segundo lugar. Eles já nos ganharam os jogos, nós também já os ganhamos, já empatamos. Pronto, acho que temos que estar super concentrados, rigorosos, desde o primeiro ao último minuto. Sabemos que é uma equipa com muito jovem, com muita qualidade, muito intensa.

0: fisicamente, muito agressiva no, nos duelos, e nós vamos tentar com as nossas armas levar o jogo de vencida, porque certamente queremos terminar a época em beleza, conscientes das dificuldades, conseguimos o ambicionado CEP distrital e com toda a justiça, mas agora queremos terminar a época, conquistar mais um troféu para o nosso clube.
1: Do lado do Elvas B, a motivação está também em alta após a vitória por 1-0 numa final da Taça Comendador António Costa frente ao Portalegrense. A equipa azul e ouro chega a Campo Maior embalada pelo triunfo e com a ambição de fechar a época com mais um troféu. Na divisão esta partida, o treinador do Elvas B, Bruno Tomé, admite que a sua equipa está motivada, mas considera que a vitória pode cair para qualquer um dos lados.
2: Uma final é sempre uma final, 50% de probabilidades para qualquer para as duas equipas. É verdade que a vitória do domingo passado nos deixa com motivação alta, mas também tínhamos vindo de um campeonato em que a maior parte da época tivemos no primeiro lugar e acabamos por depois terminar em segundo. Por isso, a motivação ou o estado anímico dos atletas é positivo, mas também tem que ser, digamos assim, moderado, no sentido que vamos defrontar uma equipa que nos gerou sempre bastantes dificuldades e é só um jogo, é uma final, e por isso, entre o que poderá ser as questões táticas e as estratégias para o jogo dos dois treinadores, pois vamos encontrar também as duas equipas preocupadas com o adversário. Por isso, acho que é uma final e aqui qualquer uma pode vencer, independentemente do estado anímico que nós possamos estar. O adversário também ganhou o campeonato, por isso também acredito que a nível anímico também esteja em alto.
1: O jogo de atribuição da Supertaça Comendadora Rui Nabeiro está marcado para as 17 horas deste sábado e tem relato na Rádio Porto Alegre.
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2: A Direção-Geral da Saúde recomenda ao

0: os grupos de cidadãos mais vulneráveis que evitem sair à rua devido à massa de ar proveniente dos desertos do norte de África, que a partir desta sexta-feira deverá atravessar a Portugal continental e permanecer durante os dias seguintes. O fenómeno que transporta poeiras em suspensão vai degradar a qualidade do ar e provocar um aumento significativo das concentrações de partículas inaláveis de origem natural. Segundo a Autoridade de Saúde, estas partículas, conhecidas como PM10, podem ter efeitos relevantes na saúde humana, sobretudo em crianças, idosos, doentes respiratórios crónicos, como asmáticos, e pessoas com doenças cardiovasculares. A DGS sublinha que estes grupos devem redobrar os cuidados enquanto a situação persistir. A população em geral é aconselhada a evitar esforços prolongados, reduzir a atividade física ao ar livre e afastar-se de fatores de risco como o fumo do tabaco ou a exposição a produtos irritantes. Já os cidadãos mais vulneráveis devem permanecer no interior dos edifícios sempre que possível, preferencialmente com as janelas fechadas, além de manterem os tratamentos médicos em curso. Em caso de agravamento de sintomas, a DGS recomenda o contacto com a linha Saúde 24 através do número 808-24-24-24 ou a deslocação a um serviço de saúde. O presidente da Associação de Municípios da Serra de São Mamede e da Câmara de Marvão assegura que o Parque Natural entra no verão com todas as condições para enfrentar os incêndios, destacando o empenho conjunto das câmaras municipais, dos proprietários de terrenos, do ICNF e da estrutura de cogestão na proteção de um património que é de todos. À margem das comemorações do Dia Nacional do Sapador Florestal, realizadas esta quinta-feira na Quinta dos Olhos de Água, Luís Vitorino sublinhou que o território chega à época crítica com a rede primária concluída, reforço de prevenção, ações de sensibilização e um investimento robusto em videovigilância que cobre praticamente todo o Parque Natural da Serra de São Mamede.
1: Quando há um bom clima, uma boa perspectiva, há uma boa proximidade com a Proteção Civil, com o ICNF, com a GNR, as câmaras municipais estão empenhadas. Penso que estamos aqui todos com vontade que o verão, preparados para o verão, para aquilo que vier e para combatermos e para que consigamos manter este património que desde 2003 não temos uma grande ocorrência de envergadura. Por isso, estamos confiantes e acho que há aqui, estão todas as condições reunidas para que isto corra bem.
2: Eu queria perguntar, os proprietários estão alertados para isso?
1: Os proprietários estão alertados, um clima completamente diferente do que aquilo que havia há uns anos. Acho que as pessoas estão todos a remar para a mesma coisa. O Parque Natural também agilizou aqui algumas situações que vinha a ter, que também acho que está sensibilizado e já percebeu que
2: há maior harmonia entre os proprietários e o Parque Natural
1: e as câmaras municipais. Acho que as câmaras municipais conseguiram fazer aqui esta ponte entre o Parque Natural, os proprietários, a coisa, e acho que hoje há um clima, há um ambiente saudável em que o Parque Natural também percebeu que sem estes atores não era capaz de desenvolver os projetos, e temos que perceber que a área protegida é de todos nós e a área protegida é um dos maiores ativos que nós temos aqui nestas câmaras municipais.
0: Paralelamente, os municípios que integram a cogestão, nomeadamente Arronche, Castelo de Vide, Porto Alegre e Marvão, querem avançar com a reabilitação das antigas instalações do perímetro florestal, uma área pública específica da Serra que está sob gestão direta do Estado há várias décadas. É precisamente dentro dessa área que se encontra o edifício que os autarcas pretendem transformar num centro logístico de apoio aos sapadores florestais, projeto que aguarda financiamento comunitário.
1: Da possibilidade de implementação de um centro de logística para os sapadores, de máquinas, de meios logísticos, de meios de combate a incêndios, um centro de logística que seria ali fixado, é um dos objetivos desta visita.
2: Esse centro de logística do pós-sapadores, explique-me um pouco, é um edifício físico em plena Serra de São Mamede, há um valor, há um projeto para isso?
1: Nesta fase, estamos numa fase de implementação, de aproveitar as antigas instalações do perímetro florestal, numa forma de rentabilizar e de viabilizar toda aquela estrutura que está ali. É um objetivo que nós

0: temos aqui as quatro câmaras municipais, que está definido, já tínhamos definido isto com o ICNF, e foi nesta situação do sensibilizar para que haja fundos comunitários ainda para desenvolver aquele projeto que é estruturante aqui para os quatro municípios, não só para os quatro municípios, como para todo o país.
1: O Distrito de Porto Alegre conta atualmente com cerca de 80 sapadores florestais, dos quais entre 40 a 50 dão resposta direta ao Parque Natural da Serra de São Mamede. A cerimónia reuniu equipas dos municípios do Parque, bem como de Alter do Chão, Crato, Elvas e brigadas da Comunidade Intermunicipal do Alto Alentejo. A Comunidade Intermunicipal do Alto Alentejo vai investir cerca de 381 mil euros numa operação de formação intermunicipal que vai envolver quase 1.200 trabalhadores. A candidatura, formação e capacitação da administração pública no Alto Alentejo, aprovada no âmbito do Alentejo 2030 e cofinanciada pela União Europeia, permitirá implementar um plano de formação intermunicipal dirigido aos trabalhadores da administração pública local dos 15 municípios do Distrito de Porto Alegre. O investimento viabiliza a realização de 151 ações de formação organizadas em 58 cursos e distribuídas por 9 áreas temáticas estratégicas que respondem aos desafios atuais da administração pública: competências digitais, inteligência artificial, cibersegurança, sustentabilidade ambiental, liderança, contratação pública, proteção de dados, saúde ocupacional e primeiros socorros. A operação deverá envolver 1.195 trabalhadores, reforçando competências técnicas e transversais essenciais para a transformação digital, a inovação organizacional e a prestação de serviços públicos mais eficientes, acessíveis e próximos dos cidadãos. O projeto abrange os municípios de Alter do Chão, Arrões, Sabiz, Campo Maior, Castelo de Vide, Crato, Elvas, Fronteira, Gavião, Marvão, Monforte, Nisa, Ponte Sor, Porto Alegre e Sozel. A Supertaça Comendador Rui Nabarro disputa-se este sábado no estádio Capitão César Correia, em Campo Maior, colocando frente a frente o Mosteirense, campeão distrital, e o Elvas B, vencedor da taça, Comendador António Costa. O Mosteirense chega à decisão depois de uma época marcada pela regularidade, coroada com a conquista do campeonato. A formação de Mosteiros procura agora juntar a Supertaça ao título, reforçando o domínio que exibiu ao longo da prova. Ouvido pela Rádio Porto Alegre, o treinador do conjunto de Mosteiros, Luís Miguel Macedo, assegurou que a sua equipa está super motivada para conquistar mais um troféu e fechar a época em beleza.
2: Da nossa parte, estamos super motivados para disputar esta final e para terminar a época, se possível, com mais a conquista de mais um troféu, e que certamente o Elvas B, um excelente adversário, vai estar com o mesmo intuito e com a mesma ambição. Pronto, somos duas equipas muito, muito equilibradas. Como disse, a classificação final do campeonato, nós ficamos em primeiro e eles ficaram em segundo lugar. Eles já nos ganharam jogos, nós também já os ganhamos, já empatamos. Pronto, acho que temos que estar super concentrados, rigorosos, desde o primeiro ao último minuto. Sabemos que é uma equipa com muito jovem, com muita qualidade, muito intensa fisicamente, muito agressiva nos duelos, e nós vamos tentar, com as nossas armas, levar o jogo de vencida, porque certamente queremos terminar a época em beleza, conscientes das dificuldades. Conseguimos o ambicionado CEP distrital e com toda a justiça, mas agora queremos terminar a época, conquistar mais um troféu para o nosso clube.
1: Do lado do Elvas B, a motivação está também em alta após a vitória por 1-0 numa final da Taça Comendador António Costa frente ao Portalegrense. A equipa azul e ouro chega a Campo Maior embalada pelo triunfo e com a ambição de fechar a época com mais um troféu. Na divisão esta partida, o treinador do Elvas B, Bruno Tomé, admite que a sua equipa está motivada, mas considera que a vitória pode cair para qualquer um dos lados.
3: Uma final é sempre uma final, 50% de probabilidades para as duas equipas. É verdade que a vitória do domingo passado nos deixa com motivação alta, mas também tínhamos vindo de um campeonato em que a maior parte da época tivemos no primeiro lugar e acabámos por depois terminar em segundo. Por isso, a motivação ou o estado anímico dos atletas é positivo, mas também tem que ser, digamos assim, moderado, no sentido que vamos defrontar uma equipa que nos gerou sempre bastantes dificuldades e é só um jogo, é uma final, e por isso, entre o que poderá ser as questões táticas e as estratégias para o jogo dos dois treinadores, pois vamos encontrar também as duas equipas preocupadas com o adversário. Por isso, acho que é uma final e aqui qualquer uma pode vencer, independentemente do estado anímico que nós possamos estar. O adversário também ganhou o campeonato, por isso também acredito que a nível anímico também esteja em alto.
1: O jogo de atribuição da Supertaça, comentador Rui Nabeiro, está marcado para as 17 horas deste sábado e tem relato na Rádio Porto Alegre.
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Muito bom dia, amanhã de sexta-feira, 22 de maio, ano 2026. Ora, hoje a previsão do Instituto Português do Mar e da Atmosfera aponta para uma sexta-feira de calor, com céu pouco nublado, o vento sopra fraco, é o que avança o Instituto Português do Mar e da Atmosfera para o Distrito de Porto Alegre. Quanto às máximas,

0: Hoje Lisboa com 32 graus, o Porto com 29, a cidade de Évora com 38 graus, 35 máxima para Castelo Branco, a cidade de Porto Alegre com 33 graus de máxima. Amanhã há previsão e possibilidade de trovoada com aguaceiros para o distrito de Porto Alegre. 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
0: 7:02, dentro de instantes começa o nosso programa da manhã. Bom dia.
2: Hoje é sexta-feira.
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2: Muito bom dia, 7 horas com 7 minutos.

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0: Ora, hoje, 22 de maio, é o Dia do Autor Português. Este dia assinala-se sempre nesta data e presta homenagem a todos os criadores portugueses que enriquecem a cultura nacional através da literatura, da música, do teatro, das artes plásticas, do cinema e outras formas de expressão artística. Mais do que celebrar escritores ou artistas conhecidos, esta data reconhece o papel de todos aqueles que transformam ideias, emoções e experiências em obras capazes de inspirar gerações. Por isso é importante agradecer aos artistas, a quem é autor e a quem transforma ou que ajudou a transformar o mundo. Sejam então bem-vindos. Ora, vamos já chamar os nossos ouvintes para o habitual bom dia em direto aqui na antena da Rádio Porto Alegre. Vamos então chamar os participantes. 245-300-568. Fica também o convite para as festas da cidade de Porto Alegre e vai poder acompanhar vários diretos nos três dias de festas da cidade de Porto Alegre através da Rádio Porto Alegre. Ora, vamos então já chamar a primeira participação. Olá, Viva, bom dia.
1: Bom dia, César.
0: Olá, Viva, bom dia, Amália. Como é que está a nossa amiga?
1: Bem disposta, graças a Deus.
0: Ótimo.
1: E o César.
0: Estamos bem, obrigado. E então, bem disposta aí para a sexta-feira, para o fim de semana?
1: Sim.
0: Sim, ótimo. Como é que é também dia do autor português, também gosta de música, também gosta de teatro,
1: sim,
0: não é?
1: Sim, gosto muito do teatro, gosto muito de ver revistas. Dia 14 de junho vou ver uma ao Parque ao Filipe lá à férias.
0: Ah, muito bem.
1: Vou ver a Carmen Miranda.
0: Ah, muito bem, ótimo. Olha, uma boa escolha. Uma boa

0: Boa escolha. É isso.
1: E ontem eu fui a Fátima.
0: Muito bem.
1: Também estive lá nas cerimónias, na coisa, passei um dia muito feliz também. E os atores, gosto muito de atores, como o Fernando Namora, o...
0: Uhum.
1: Pronto, vários.
0: Há vários, não é?
1: Sim,
0: há
1: vários, vários. Músicos também temos, claro, muitos bons atores em música.
0: Uhum. É verdade. Felizmente temos muitos e bons autores. Muito bem, Amália, então vamos aí mandar o bom dia, a saudação para quem nos ouve.
1: Então, olha, o meu bom dia vai já com um beijinho de parabéns para o seu irmão que fez ontem fez anos.
0: Uhum. Obrigado.
1: Muitos parabéns.
0: Obrigado.
1: Para ele, que faça muitos com muita saúde na companhia da vossa família. E tivesse tido um dia muito feliz.
0: Obrigado.
1: E vai também os parabéns para o neto da Gracinda Margarido, que também fez ontem anos. Muitos parabéns para ele, que faça muitos com muita saúde na companhia da família e que tenha um dia muito feliz. E se mais alguém fizer anos, fica o meu beijinho, parabéns. E vai com um beijinho para a Rosa da Fraria, para a minha grande amiga Joaquina Jacó, à prima Conceição do Sabugueiro, para o professor Ribeirinho Leal, para o João Maltês, para o Justino, para o Alcides, para o João Margarido, e para todos os amigos da minha lista, para todos os amigos que estejam na escuta, toda a equipa da Rádio Porto Alegre, para si, para a Sofia, para o António e para a Leonor, um grande beijinho, tudo de bom e até amanhã, se Deus quiser.
0: Muito obrigado, Amália. Uma boa...
1: E um bom fim de semana também para si.
0: Obrigado. Boa sexta-feira, bom fim de semana. Tudo de bom.
1: Obrigado.
0: Obrigado, nós também. Agora são 7 horas com 12 minutos. Sexta-feira, 22 de maio, ano 2026. Continua a linha disponível para receber mais ouvintes. Sei que são sempre os residentes, mas são sempre bem-vindos. Olá, viva, bom dia.
2: Bom dia, César Abetone. A alegria das manhãs.
0: Olá, viva, então, como é que está a nossa amiga Ana?
2: A Ana está boa.
0: Ótimo, ainda bem, isso é que importa, isso é que interessa.
2: Alguém fez anos seus?
0: Sim, sim.
2: Quem?
0: O meu irmão.
2: Ai, o... Ontem. Fiz ontem.
0: Já passou.
2: Não, já passou. Eu depois falo com ele.
0: Mas mais
2: não,
0: atenta.
2: Não dei por isso, pronto.
0: Pois.
2: Então, diga lá ao César.
0: Então, hoje é o dia do autor português. Podemos falar de literatura, podemos falar de música, podemos falar de teatro. Também gosta de assistir a um bom momento provocado pelos autores portugueses,
2: claro,
0: certo?
2: Claro, já. Ele consta em Lisboa e às revistas,
0: uhum,
2: ao Parque Meyer. Se mal de nós, se não tivéssemos bons atores... Tanto na literatura, como nas revistas, como nos teatros, como nessas coisas todas. Uhum. Mal nós não tivéssemos, porque a gente, com eles, vamos aprendendo alguma coisa. E, aliás, nas revistas, eu gosto mais de revista do que de teatro, porque a revista é mais alegre.
0: Sim, claro.
2: Pronto. E, aliás, e até aqui na televisão, eles, houve uma altura que davam todas as semanas as revistas
0: sim,
2: lá fora. Eu gosto disso tudo. Sim, senhora.
0: Pois é. É isso mesmo, Ana. Muito bem, minha amiga. Então vamos aí mandar também os bons dias.
2: Eu mando os bons dias ao meu amigo Bruno Azeitona, para a Sofia, para todos os meus amigos, para todos os ouvintes que nos ouvem, para toda a gente. E para o César Azeitona. Um bom dia especial e um bom fim de semana.
0: Obrigado, Ana. Obrigado.
2: Divirta-se.
0: Obrigado. Tudo de bom. Uma boa sexta-feira, bom fim de semana, Ana.
2: Obrigada.
0: Adeus, obrigado. Bom dia.
2: Obrigado.
0: Não esqueçam também que as festas da cidade de Porto Alegre arrancam hoje, vão até domingo, e há vários momentos que podem ser escutados aqui na Rádio Porto Alegre. Por exemplo, a inauguração oficial das festas com a arruada pela banda do Carteiro, isto é o que está no programa. Depois também a Tuna da Academia de Santa Clara, animação musical às 20h30 com Rodrigo Amaro em acordo.

0: Dion, no palco do Jardim da Corredora, temos às 22h30 Bárbara Tinoco. E depois, à meia-noite, o Fogo de Artifício. Na celebração dos 476 anos de elevação de Porto Alegre, cidade. Outra participação, olá, viva, bom dia.
1: Olá, bom dia, César, como está?
0: Estou bem, obrigado. Este, hoje está num sítio completamente diferente do habitual, certo?
1: Oh, César, vou ser sincero, o meu telefone avariou. Oh. Tudo o telemóvel.
0: Oh.
1: Estou a falar no telefone.
0: E está no WC, não está? Está no WC.

0: Pequeno para falar
1: está-me
0: connosco.
1: Está-me a ouvir mal, está-me a ouvir mal.
0: É, está a fazer um eco. Então, e como é que está a nossa amiga? Está bem dispostinha?
1: Tudo bem.
0: Ótimo. Bem. Ora, então, hoje é o dia do autor português também. Gosta de assistir a bons espetáculos, música,
1: César,
0: teatro, não é?
1: César, eu faço teatro.
0: Pronto, ora aí está.
1: E gosta...
0: E os papéis, gosta mais dos autores portugueses ou também costumam encenar de autores
1: também,
0: estrangeiros?
1: Mas também fazemos do autor português. Pois.
0: Muito bem, muito bem.
1: César.
0: Certíssimo. Conceição, vamos deixar também o bom dia.
1: O meu bom dia vai para a minha prima Amália, que ela nunca se esquece de mim, com um beijinho. Depois vai para as pessoas que fazem anos, com os sinceros parabéns. E vai para toda a gente e para o César. Muito, muito obrigado e até à próxima.
0: Obrigado, Conceição.
1: Obrigado.
0: Um grande beijinho.
1: Tudo bom para si.
0: E um dia feliz também.
1: Tudo bom.
0: Obrigado.
1: Tudo, bom,
0: tudo a correr bem. Agora são 7 horas com 18 minutos.

0: Vamos então saber quem está agora connosco. Olá, viva, bom dia.
1: Viva, bom dia, amigo César.
0: Então, como é que está o nosso amigo João Margarido?
1: Bem disposto.
0: Já se sente o calor aí desse lado?
1: Poxa, bastante.
0: Pois é.
1: Ainda nem 8 horas são, já está aí bem quentinho.
0: Já está bravo, não é?
1: É verdade.
0: Já está bravo. E amanhã parece que temos trovoada.
1: É verdade.
0: Enfim. E então, João Margarido, hoje é o dia do autor português.
1: Gosto muito de nossos autores portugueses. Uhum. Há tantos, mas um nome que vem à cabeça, assim, de repente, e adoro é o Rui de Carvalho.
0: Uhum. Sim.
1: Teve aqui há pouco tempo em Estremoz. É uma pessoa espetacular. A idade que ele tem de ter cabeça para fazer o que faz é espetacular.
0: É um senhor, não é?
1: É um senhor, sim, senhor.
0: É mesmo.
1: Não temos muitos mais, mas pronto, estou com...
0: Vai à cabeça,
1: agora,
0: não é? Claro.
1: É isso mesmo.
0: Muito bem, João. Então vamos aí mandar também os bons dias.
1: Bom dia já a todos os meus familiares, a todos os amigos da minha lista, todos os ouvintes da Rádio Porto Alegre. Ontem esqueci-me do César e para mim, e você aí na rádio, um abraço também. Bom fim de semana. Parabéns ao mano, embora tenha sido ontem, mas pronto, ainda boa tempo. Parabéns, tudo bom. Grande abraço, bom trabalho, até amanhã, ou até segunda-feira, se estiver.
0: Muito obrigado, João. Grande abraço, boa sexta-feira e bom fim de semana. Obrigado.
1: Obrigado.
0: Adeus, tudo a correr bem. Agora são 7 horas, mais 20 minutos, dia do autor português. Celebra-se anualmente a 22 de maio e presta homenagem a todos os criadores portugueses que enriquecem a cultura nacional através da literatura, da música, do teatro, das artes plásticas, do cinema e outras formas de expressão artística. Mais do que celebrar escritores ou artistas conhecidos, esta data reconhece o papel de todos aqueles que transformam ideias, emoções e experiências em obras que vão inspirar gerações. Por isso é importante saber a origem. O dia foi criado em 1982, o dia do autor português, com o objetivo de destacar a importância dos autores para a cultura e para a sociedade. A data coincide também com o aniversário da Sociedade Portuguesa de Autores, a instituição dedicada à defesa dos direitos de autor e à valorização do trabalho intelectual e artístico em Portugal. Desde então, o dia tornou-se uma oportunidade para celebrar a criatividade nacional e promover a proximidade entre autores e público. Agora temos outra participação. Olá, viva, bom dia.
2: Bom dia.
0: Viva, bom dia. E agora quem está connosco?
2: Joaquim Manuel de Cabeça Vide.
0: E como é que está o nosso amigo Joaquim Manuel?
2: Mal a trabalhar?
0: Mas

0: Está aí o fim de semana a chegar, não é?
1: Está o fim de semana, mas também...
0: Também trabalha, não? Também trabalha, não?
1: Pois.
0: Até ainda descansa no fim de semana?
1: Não pode ser. Não agora pode ser. Nada. Agora tem que se acabar aí o que anda-se a fazer, senão...
0: Então, pois...
1: Começa a chegar o calor e a gente já não pode o que andamos a fazer.
0: Pois, é aproveitar agora, não é? Por isso...
1: É aproveitar agora as manhãs frescas que estão até uma certa hora.
0: Pois é isso, Joaquim, tem que ser assim, amigo, tem que ser. Então, e dia do autor português, também gosta assim de ver uma peça de teatro? Também tem assim algum ator que seja uma referência? Gosta de ler? Conte lá.
1: Não, eu ler é pouco. E se há alguns autores que também não
0: se ligam assim? Sim. Então, mas gosta de ver teatro, por exemplo... Teatro. Revista. Teatro de revista, por exemplo.
1: Isso às vezes gosto de ver.
0: Pois.
1: Assim, quando às vezes há algum teatro, quando aparece assim para a televisão ou assim.
0: Sim.
1: É que eu gosto de ver.
0: Sim. Antigamente dava muito teatro, hoje em dia nem por isso, não é? O que é mal.
1: Agora dá pouco. Eu gostava de ver mais, era o Fernando Santana.
0: Sim.
1: Isso era o que eu via mais. Mas agora também já nunca dá nada de
0: todo. É uma tristeza, não é?
1: É, pá, isto cada vez está a acabar tudo.
0: Ai, meu Deus, enfim. Bom, Joaquim, vamos aí mandar também os bons dias.
1: Olha, para vocês aí, para o auditório todo, e para quem vai entrar de fim de semana, bom fim de semana, e quem não vai entrar, olha...
0: Aceita...
1: Bom trabalho para quem andar depois a trabalhar aos fins de semana.
0: Pois é, aceita que dói menos, não é?
1: É, isso é que dói menos.
0: Grande abraço, amigo.
1: Obrigado, e para vocês também.
0: Adeus. Obrigado, vai. Tudo vai. A correr bem. Agora são 7:24. Hoje é sexta-feira, 22 de maio. Continuamos com a linha de telefone disponível. Vamos agora saber quem está connosco. Olá, bom dia.
2: Olá, César, bom dia.
0: Bom dia, Gracinda. Como está a nossa amiga?
2: Está tudo bem. Obrigadinha.
0: Ótimo. Isso é que importa. Isso é que interessa.
2: Também está tudo bem, certo?
0: Sim, está tudo bem.
2: Pronto.
0: E então...
2: Não é que está, é como você
0: pois,
2: diz.
0: Pois, aí é que está.
2: Às vezes sabe Deus, mas pronto.
0: É verdade.
2: Dizemos assim... que ficamos melhor.
0: É verdade, é isso mesmo. Então, e o que é que acrescentamos aqui em relação a este dia de hoje?
2: Acrescento que também gosto muito do ator que o meu filho falou, pois.
0: Sim.
2: É um grande senhor e recordo a Eunice Munhoz, que também era.
0: Sim.
2: A Mariana Rui Monteiro.
0: Uhum.
2: Grandes pessoas, assim, a fazer teatro.
0: Uhum. Verdade.
2: Teatro de revista, então é fabuloso.
0: É, maravilhoso.
2: É que agora se vê muito pouco, César.
0: Pois, é verdade. Já não transmitem nas televisões, não é?
2: É verdade, é muito raro.
0: Pois.
2: Mas pronto, algum bocadinho que transmite, ainda dá para ver a qualidade de grandes atores que temos em Portugal.
0: Pois é. Muito bem, Gracinda, então vamos aí deixar o bom dia.
2: É para todo o Auditório Rádio Porto Alegre. Onde quer que haja um ouvinte que esteja o melhor possível. Um excelente fim de semana para todos. Está toda a minha família incluída. Grande beijinho aí para os filhotes. Boa viagem, bom trabalhinho. Se alguém fizer anos, parabéns. Felicidades para todos. E um grande beijinho atrasado para o semana, que ontem fez anos. Mas eu só me lembrei do neto e não me lembrei do seu irmão.
0: Ora essa. É.
2: Então um beijinho para ele. Parabéns e felicidades. Tudo bom para todos. Bom fim de semana. E até segunda, se Deus quiser.
0: Obrigado. Um grande beijinho e um dia feliz também.
2: Muito obrigada. Obrigado. Também, com licença.
0: Agora são 7:26. Este fim de semana, hoje e durante sábado e domingo, arrancam as festas da cidade de Porto Alegre. Por isso, já sabe que há aqui vários momentos que podem ser escutados na Rádio Porto Alegre. Ora, amanhã, a partir das 9:30 da manhã, amanhã que é feriado municipal, às 9:30 o hastear da bandeira com as honras militares.

0: Por um pelotão de guardas provisórios do Centro de Formação de Porto Alegre e da Guarda Nacional Republicana, também a participação do Comando Distrital da Polícia de Segurança Pública, da Sociedade Musical Euterpe, da Sociedade Musical Alegretense e a fanfarra dos Bombeiros Voluntários de Porto Alegre, à missa solene celebrativa dos 476 anos de elevação de Porto Alegre à cidade, às 10:30, com a presença do Bispo Dom Pedro Fernandes. Depois é um programa que pode consultar-se, porque vale a pena, foi pensado em todos nós. Ora, estamos agora com 7 horas quase 28 minutos, vamos olhar aqui no estúdio Rádio Porto Alegre a previsão do estado do tempo. Ora, vamos contar-se com céu pouco nublado, com o vento a soprar-se fraco, ainda as máximas de 32 graus para Lisboa, 29 para o Porto e Faro, 38 para a cidade mais quente, que vai ser a cidade de Évora, 34 de máxima para Santarém, 35 para Castelo Branco, Porto Alegre hoje com 33 graus de máxima. Amanhã pode há previsão de aguaceiros e pode também existir trovoada no distrito de Porto Alegre, é o que avança o Instituto Português do Mar e da Atmosfera. Depois há uma subida da temperatura no domingo. Estamos então juntos neste novo dia, onde quer que esteja. Obrigado por estar na nossa companhia, por estar-se com a Rádio Porto Alegre. Obrigado então por estar-se na nossa companhia. Uma boa sexta-feira, um bom fim de semana.
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0: Agora segue o primeiro desabafo desta sexta-feira, hoje com a assinatura de António Pita.
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5: Esta semana, o Alto Alentejo acordou com um balde de água fria. Através da comunicação social e do comunicado da Comunidade Intermunicipal do Alto Alentejo, ou seja, acima, soube-se que as obras da barragem do Pisão terão obrigatoriamente de parar. Esta suspensão decorre da decisão do Tribunal Central Administrativo Sul, que revogou a pronúncia da primeira instância, dando provimento ao recurso interposto por várias associações ambientalistas, as quais, desde o início, manifestaram-se contra este projeto. Esta decisão judicial reabre assim a ferida que, em minha opinião, irá deixar cicatrizes para o futuro. Como é sabido, a barragem do Pisão é uma obra há muito desejada e reclamada pela esmagadora maioria da população local. ao longo de sucessivas

0: décadas, foi a bandeira mais alta erguida por autarcas do distrito junto do poder central. Representa décadas e décadas de luta, promessas, ilusões e desilusões vividas por sucessivas gerações, alimentadas com a esperança de um dia esta infraestrutura poder deixar de ser uma mera promessa vã. É importante ainda não esquecer que estamos perante um investimento histórico para o Alto Alentejo, um projeto que na sua globalidade ascenderá a cerca de 220 milhões de euros. E muito mais do que betão e água, esta obra preconizará uma alteração radical ao paradigma social, económico, agrícola e turístico dos concelhos abrangidos. Muito mais do que uma obra de custos elevadíssimos, representa ainda a esperança de inversão da perda demográfica e do empobrecimento do nosso mundo rural. Do outro lado da barricada, as associações ambientalistas contestam a obra, legitimamente de acordo com as regras que a justiça define. Defendem, com base nos seus princípios e estudos, que existem valores ecológicos, naturais e paisagísticos únicos que serão irremediavelmente ameaçados pela futura Albufeira. Ou seja, temos aqui, lamentavelmente, aberta uma contenda entre duas perspectivas e dois modelos radicalmente diferentes para o desenvolvimento do nosso território, a qual já deveria, em minha opinião, estar resolvida a montante do processo. Por um lado, acima, os municípios e o governo, isto é, estas entidades que representam o voto e, por conseguinte, representam a vontade popular, irão certamente continuar a trabalhar firmemente para que a construção prossiga. Por outro lado, os movimentos ecologistas, comprometidos com a preservação da natureza, tudo certamente continuarão a fazer para travar judicialmente a execução dos trabalhos. Ora, sabemos bem que as sociedades democráticas e modernas são, sem dúvida, mais fortes e plurais quando o direito ao contraditório é exercido e quando há espaço para a pluralidade de opiniões e de ideais. Contudo, uma vez aqui chegados, considerando o avançado estado do projeto, os pesados compromissos financeiros, as responsabilidades institucionais assumidas e ainda a enorme expectativa gerada junto da população, este duelo é ilustrativo daquilo que o país não quer e não precisa. Em minha opinião, será um desastre para todas as partes se se verificar o habitual arrastamento crónico do processo nos tribunais. Oxalá o bom senso prevaleça e a justiça seja célere. A região já perdeu tempo a mais. Muito daquilo que hoje, no presente, é frágil e débil, deve-se, em parte, a muitas oportunidades perdidas no passado. Oxalá que o futuro do nosso território e das nossas populações esteja no centro da boa decisão. Felizes festas da cidade.
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2: Muito bom dia. Estamos agora a 19 minutos do sinal horário das 8 da manhã. As notícias, essas vão chegar à hora certa. Na próxima hora temos a Ana Nunes, que regressa com o episódio 16 para o seu mau humor aqui na Rádio Porto Alegre. O que é que será que vai acontecer? Estamos muito curiosos. É na próxima hora.
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2: Ora, hoje é o dia do autor português, já explicámos, já argumentámos a razão deste dia, é homenagear todos os criadores portugueses que enriquecem a cultura nacional através da literatura, da música, do teatro, das artes plásticas, do cinema e de outras formas de expressão artística. Mais do que celebrar escritores ou artistas conhecidos, esta data reconhece o papel de todos aqueles que transformam ideias, emoções e experiências em obras capazes de inspirar gerações. Podemos aqui destacar Luís de Camões, autor dos Lusíadas, Fernando Pessoa, um dos maiores poetas da língua portuguesa, Eça de Queiroz, mestre do romance realista, Almeida Garret, figura central do romantismo português, Saramago, José Saramago, vencedor do Prémio Nobel da Literatura, António Lobo Antunes, Gil Vicente, enfim, depois Carlos Paredes, Sérgio Godinho, Rui Veloso, são alguns dos autores que também estão englobados, enquadrados neste dia. 22 de maio, dia do autor português.

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2: Muito bom dia, estamos a caminho das 8, daqui à hora certa vamos então ficar-se com as notícias da Rádio Porto Alegre. Daqui a 7 minutos vamos contar então com histórias da atualidade que tocam e que marcam a região Alentejo. Obrigado então por estar connosco neste novo dia, a recordar-se de que hoje vamos contar-se com uma sexta-feira com céu pouco nublado, com vento que está a superar fraco, as máximas de 32 graus para Lisboa, 35 para Castelo Branco, a cidade de Évora vai ser a cidade mais quente, com 38 graus, 33 de máxima para Porto Alegre, e amanhã pode haver a possibilidade de trovoada e aguaceiros para o distrito de Porto Alegre. É o que estamos a verificar-se aqui na previsão do Instituto Português do Mar e da atmosfera. Na próxima hora temos o regresso de Ana Nunes em Isto Não Era Para Ser Assim. É então para escutar-se sempre à sexta-feira aqui na Rádio Porto Alegre.

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1: O célebre tema Bilu Teteia, com sol brilhante.
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1: As notícias daqui a 3 minutos. 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
5: A Direção-Geral da Saúde recomenda aos grupos de cidadãos mais vulneráveis que evitem sair à rua devido à massa de ar proveniente dos desertos do norte de África, que a partir desta sexta-feira deverá atravessar a Portugal continental e permanecer durante os dias seguintes. O fenómeno que transporta poeiras em suspensão vai degradar a qualidade do ar e provocar um aumento significativo das concentrações de partículas inaláveis de origem natural. Segundo a Autoridade de Saúde, estas partículas, conhecidas como PM10, podem ter efeitos relevantes na saúde humana, sobretudo em crianças, idosos, doentes respiratórios crónicos, como asmáticos, e pessoas com doenças cardiovasculares. A DGS sublinha que estes grupos devem redobrar os cuidados enquanto a situação persistir. A população em geral é aconselhada a evitar esforços prolongados, reduzir a atividade física ao ar livre e afastar-se de fatores de risco como o fumo do tabaco ou a exposição a produtos irritantes. Já os cidadãos mais vulneráveis devem permanecer no interior dos edifícios sempre que possível, preferencialmente com as janelas fechadas, além de manterem os tratamentos médicos em curso. Em caso de agravamento de sintomas, a DGS recomenda o contacto com a linha Saúde 24 através do número 808-24-24-24 ou a deslocação a um serviço de saúde. O presidente da Associação de Municípios da Serra de São Mamede e da Câmara de Marvão assegura que o Parque Natural entra no verão com todas as condições para enfrentar os incêndios, destacando o empenho conjunto das câmaras municipais, dos proprietários de terrenos, do ICNF e da estrutura de cogestão na proteção de um património que é de todos. À margem das comemorações do Dia Nacional do Sapador Florestal, realizadas esta quinta-feira na Quinta dos Olhos de Água, Luís Vitorino sublinhou que o território chega à época crítica com a rede primária concluída, reforço de prevenção, ações de sensibilização e um investimento robusto em videovigilância que cobre praticamente todo o Parque Natural da Serra de São Mamede.
6: Com quando há um bom clima, uma boa perspectiva, há uma boa proximidade com a Proteção Civil, com o ICNF, com a GNR, as câmaras municipais estão empenhadas. Penso que estamos aqui todos com vontade que o verão preparados para o verão, para aquilo que vier e para combatermos e para que consigamos manter este património que desde 2003 não temos uma grande ocorrência de envergadura. Por isso, estamos confiantes e acho que há aqui estão todas as condições reunidas para que isto corra bem.
7: Eu queria perguntar, os proprietários estão alertados para isto?
6: Os proprietários estão alertados, um clima completamente diferente do que aquilo que havia há uns anos. Acho que as pessoas estão todos a remar para a mesma coisa. O Parque Natural também agilizou aqui algumas situações que vinha a ter, que também acho que está sensibilizado e já percebeu que...
7: Há maior harmonia entre os proprietários e o
6: Parque Natural e as câmaras municipais. Uhum. Acho que as câmaras municipais conseguiram fazer aqui esta ponte entre o Parque Natural, os proprietários, a coisa. E acho que hoje há um clima, há um ambiente saudável em que o Parque Natural também percebeu que sem estes atores não era capaz de desenvolver os projetos. E temos que perceber que a área protegida é de todos nós e a área protegida é um dos maiores ativos que nós temos aqui nestas câmaras municipais.
5: Paralelamente, os municípios que integram a cogestão, nomeadamente Arronche, Castelo de Vide, Porto Alegre e Marvão, querem avançar com a reabilitação das antigas instalações do perímetro florestal, uma área pública específica da Serra que está sob gestão direta do Estado há várias décadas. É precisamente dentro dessa área que se encontra o edifício que os autarcas pretendem transformar num centro logístico de apoio aos sapadores florestais, projeto que aguarda financiamento comunitário.
6: Da possibilidade de implementação de um centro de logística para os sapadores, de máquinas, de meios logísticos, de meios de combate a incêndios, um centro de logística que seria ali fixado, é um dos objetivos desta visita.
7: Esse centro de logística do pós-sapadores, explique-me um pouco, é um edifício físico em plena Serra de São Mamede, há um valor, há um projeto para isso?
6: Nesta fase, estamos numa fase de implementação, de aproveitar as antigas instalações do perímetro florestal, numa forma de rentabilizar e de viabilizar toda aquela estrutura que está ali. É um objetivo que nós temos aqui, as quatro câmaras municipais, que está definido, já tínhamos definido isto com o ICNF, e foi nesta situação do sensibilizar para que haja fundos comunitários ainda para desenvolver aquele projeto que é estruturante aqui para os quatro municípios, não só para os quatro municípios, como para todo o país.
5: O Distrito de Porto Alegre conta atualmente com cerca de 80 sapadores florestais, dos quais entre 40 a 50 dão resposta direta ao Parque Natural da Serra de São Mamede. A cerimónia reuniu equipas dos municípios do Parque, bem como de Alter do Chão, Crato, Elvas e brigadas da Comunidade Intermunicipal do Alto Alentejo. A Comunidade Intermunicipal do Alto Alentejo vai investir cerca de 381 mil euros numa operação de formação intermunicipal que vai envolver quase 1.200 trabalhadores. A candidatura, formação e capacitação da administração pública no Alto Alentejo, aprovada no âmbito do Alentejo 2030 e cofinanciada pela União Europeia, permitirá implementar um plano de formação intermunicipal dirigido aos trabalhadores da administração pública local dos 15 municípios do Distrito de Porto Alegre.

0: Negra. O investimento viabiliza a realização de 151 ações de formação organizadas em 58 cursos e distribuídas por 9 áreas temáticas estratégicas que respondem aos desafios atuais da administração pública. Competências digitais, inteligência artificial, cibersegurança, sustentabilidade ambiental, liderança, contratação pública, proteção de dados, saúde ocupacional e primeiros socorros. A operação deverá envolver 1.195 trabalhadores, reforçando competências técnicas e transversais essenciais para a transformação digital, a inovação organizacional e a prestação de serviços públicos mais eficientes, acessíveis e próximos dos cidadãos. O projeto abrange os municípios de Alter do Chão, Arronjo, Sabiz, Campo Maior, Castelo de Vide, Crato, Elvas, Fronteira, Gavião, Marvão, Monforte, Nisa, Ponte Sor, Porto Alegre e Sozel. A Supertaça Comendador Rui Nabar disputa-se este sábado no estádio Capitão César Correia, em Campo Maior, colocando frente a frente o Mosteirense, campeão distrital, e o Elvas B, vencedor da Taça Comendador António Costa. O Mosteirense chega à decisão depois de uma época marcada pela regularidade, coroada com a conquista do campeonato. A formação de Mosteiros procura agora juntar a Supertaça ao título, reforçando o domínio que exibiu ao longo da prova. Ouvido pela Rádio Porto Alegre, o treinador do conjunto de Mosteiros, Luís Miguel Macedo, assegurou que a sua equipa está super motivada para conquistar mais um troféu e fechar a época em beleza.
1: Da nossa parte, estamos super motivados para disputar esta final e para terminar a época, se possível, com mais a conquista de mais um troféu, e certamente o Elvas B, um excelente adversário, vai estar com o mesmo intuito e com a mesma ambição. Pronto, somos duas equipas muito, muito equilibradas. Como disse, a classificação final do campeonato, nós ficamos em primeiro e eles ficaram em segundo lugar. Eles já nos ganharam jogos, nós também já os ganhamos, já empatamos. Pronto, acho que temos que estar super concentrados, rigorosos, desde o primeiro ao último minuto. Sabemos que é uma equipa com muito jovem, com muita qualidade, muito intensa fisicamente, muito agressiva nos duelos, e nós vamos tentar, com as nossas armas, levar o jogo de vencida, porque certamente queremos terminar a época em beleza, conscientes das dificuldades. Conseguimos o ambicionado CEP distrital e com toda a justiça, mas agora queremos terminar a época, conquistar mais um troféu para o nosso clube.
0: Do lado do Elvas B, a motivação está também em alta após a vitória por 1-0 na final da Taça Comendador António Costa, frente ao Portalegrense. A equipa azul e ouro chega a Campo Maior embalada pelo triunfo e com a ambição de fechar a época com mais um troféu. Na divisão a esta partida, o treinador do Elvas B, Bruno Tomé, admite que a sua equipa está motivada, mas considera que a vitória pode cair para qualquer um dos lados.
2: Uma final é sempre uma final, 50% de probabilidades para qualquer, para as duas equipas. É verdade que a vitória do domingo passado nos deixa com motivação alta, mas também tínhamos vindo de um campeonato em que maior parte da época tivemos no primeiro lugar e acabamos por depois terminar em segundo. Por isso, a motivação ou o estado anímico dos atletas é positivo, mas também tem que ser, digamos assim, moderado, no sentido que vamos defrontar uma equipa que nos gerou sempre bastante dificuldades e é só um jogo, é uma final, e por isso, entre o que poderá ser as questões táticas e as estratégias para o jogo dos dois treinadores, pois vamos encontrar também as duas equipas preocupadas com o adversário. Por isso, acho que é uma final e aqui qualquer uma pode vencer, independentemente do estado anímico que nós possamos estar. O adversário também ganhou o campeonato, por isso também acredito que a nível anímico também esteja em alto.
0: O jogo de atribuição da Supertaça Comendador Rui Nabeiro está marcado para as 17 horas deste sábado e tem relato na Rádio Porto Alegre.
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8:16 para o dia de hoje, para esta sexta-feira. A previsão do estado do tempo é então de um dia com céu pouco nublado, o vento está a soprar-se fraco, as máximas de 32 graus.

para Lisboa, o Porto com 29 graus, a mesma máxima para Faro. A cidade mais quente vai ser hoje Évora, com 38 graus, 34 para Santarém, a cidade de Castelo Branco com 35, Porto Alegre com 33 graus de máxima. Amanhã, possibilidade de aguaceiros e trovoada para o distrito de Porto Alegre.

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0: No espaço de informação consolidado de hoje falamos sobre a taxa de esforço. A taxa de esforço é uma medida de análise do risco de crédito que relaciona o valor das prestações bancárias, por exemplo, das prestações do crédito à habitação, crédito automóvel, cartões de crédito, crédito pessoal, com os rendimentos do agregado familiar. Calcular a taxa de esforço é fundamental para perceber qual a percentagem do seu rendimento mensal que é ou pode ser utilizada para pagar os encargos de um crédito. Portanto, é fundamental para evitar situações de endividamento excessivo. A taxa de esforço calcula-se com base nos encargos financeiros mensais e com base no rendimento disponível. O valor da taxa deverá ser preferencialmente inferior a 35%. Se ultrapassar essa percentagem, considere o valor da taxa como um sinal de alerta e deve tentar renegociar os seus créditos. 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
2: Também à sexta-feira contamos com Ana Nunes em Isto Não Era Para Ser Assim.
3: Alô, pessoas. Espero que estejam bem ou, pelo menos, minimamente funcionais. Eu juro que gostava de vir bem disposta, mas, de facto, o mundo não colabora. Hoje trago um tema chato e, quando digo chato, quero dizer que é um gatilho para a minha misofonia e para a minha paciência limitada. Falamos da arte claramente perdida de comer como um ser humano civilizado. Porque, sinceramente, há dias em que eu acho que vivo num documentário animal, mas sem a narração fofinha daquele senhor que conseguia tornar romântica a descrição de um leão a comer uma zebra bebé. Bom, mas comecemos pelo clássico, as pessoas que mastigam e falam ao mesmo tempo. Eu não sei quem é que vos disse que isso era permitido. Se calhar foi o mesmo indivíduo que achou boa ideia inventar o barulho dos talheres a arrastar no prato. Mas vocês falam a mastigar como se fossem a máquina de lavar em centrifugação, porquê? Juro, eu já tentei decifrar frases no meio de arroz, carne e saliva. Não consigo. E o pior é que as pessoas ficam indignadas quando eu não percebo o que estão a dizer. E claro, desculpem lá, mas eu não falo búlgaro com textura. Bom, depois disto temos os adivinhadores profissionais de ingredientes. O prato chega à mesa e de repente cada pessoa transforma-se num chefe com a estrela Michelin. Isto tem um toque de noz moscada e um fundo de alho francês. Ai, também acho que estou a sentir aqui umas notas de alecrim. Ah, isso é só arroz de frango feito com um caldo de quinoa. Tu estás só a imaginar sabores porque queres impressionar alguém que não pediu para ser impressionado. Bom, mas para mim o inferno dos infernos é este: o sorver da sopa. Eu, que nem sou católica, confesso que nesses momentos sei perfeitamente o que é tentar manter a fé. É que há pessoas que não comem sopa, elas fazem uma performance. É uma espécie de espetáculo sonoro, mas em mau. Eu juro que já estive em almoços onde pensei, pronto, é hoje que eu vou perder a sanidade mental. É hoje que eu me levanto e digo, acabou, e vou viver sozinha para um monte. Ah, bom. Claro que não podemos ignorar a joia da coroa, pastilha elástica de boca aberta. Como não? Se há som que me desregula o sistema nervoso inteiro, é aquele check, check, constante, repetitivo e torturante. E atenção, isto acontece sempre nos piores momentos possíveis. Uma apresentação pública? Claro que sim, lá está a criatura, arrume.

0: acha ela, com imenso estilo. Numa reunião, claro, quanto mais importante, mais alto é o mastigar. É que eu fico tão nervosa que nem consigo ouvir o conteúdo. Só consigo pensar, bem, se isto continua, eu tenho que ir ali fora mastigar gelo só para me reequilibrar. Bom, e já agora alguém que me tira uma dúvida. Respirar alto conta como comer? Eu não sei, mas ativa-me a mesma parte do cérebro que diz vai-te embora daqui, Ana, antes que vás presa. Eu sei que as pessoas precisam de ar para viver, claro que eu sei isso. Só que há indivíduos que não respiram, eles declaram a respiração. E normalmente são os mesmos que sorvem a sopa. Coincidência? Não me parece. Bom, mas não pensem que isto acaba aqui, porque existe uma versão avançada destas criaturas, os chamados influencers de mesa, que filmam tudo e fazem aqueles vídeos com o microfone preso no garfo a apanhar cada detalhe e cada som da refeição. E depois dizem, pessoal, vão adorar este restaurante, ambiente super tranquilo. Mas tranquilo para quem? Para os surdos? Porque para mim é só mais um concerto de mastigações ao vivo. Ai, e para terminar, deixo-vos aqui com a minha visão utópica do mundo. Eu tenho um sonho, é verdade, um mundo onde as pessoas mastigam de boca fechada, não fazem sons desnecessários e não tentam adivinhar os ingredientes do jantar como se fosse uma prova do Masterchef da junta de freguesia. Um mundo onde eu posso comer em paz, sem sentir que estou sentado ao lado de um aspirador vertical com distúrbios emocionais. Mas pronto, até lá resta-me respirar fundo, aceitar a misofonia como parte da minha personalidade e torcer para que, pelo menos uma vez na vida, me calhe à mesa alguém que saiba distinguir comida de um espetáculo de horrores. E foi isto para hoje, um mergulho profundo na fascinante arte de comer mal. Se vocês se reconheceram em algum destes comportamentos, não se preocupem. Eu preocupo-me por vocês e fico a rezar para nunca nos cruzarmos num restaurante. Já para aqueles que partilham esta dor comigo, olhem que a vida vos traga refeições saborosas, sopas silenciosas, talheres suaves e, acima de tudo, pessoas com noção. E se a vida não trouxer isso, podemos sempre fazer terapia de grupo. Mas em silêncio, ok? O meu nome é Ana Nunes e isto não era para ser assim. Mas já que é, até para a semana.
1: Hoje é sexta-feira.
2: Muito bem. Agora, Bárbara Tinoco, música nova, ela vai estar-se esta noite em Porto Alegre, a partir das 22 horas, no palco da Avenida George Robinson. Bárbara Tinoco.

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3: Hoje é sexta-feira, 22 de maio, ano 2026. Hoje é notícia: investimento na ferrovia em queda. Estados Unidos elogiam Portugal. 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Carla Aguiar, viva, muito bom dia.
6: Olá César, bom dia. Polícia faz 9 detenções diárias por violência doméstica. Estados Unidos não recuam no elogio à colaboração de Portugal. São os temas hoje em destaque no Jornal Expresso. No Correio da Manhã, cliente de café apanha mãe das crianças em Fátima, progenitora e padrasto detidos pela GNR, meninos abandonados em Alcácer. No Diário de Notícias, defesa, as armas da Airbus para vender aviões a Portugal. PS tem 10 pontos de vantagem e AD cai para terceira força. No Público, exportações portuguesas desaceleram e acendem alarmes em Bruxelas. França emite mandado de detenção contra mãe que abandonou crianças. No Jornal de Notícias, destaque para o investimento na ferrovia, que está em queda e com vários atrasos. Casal que abandonou irmãos franceses em Alcácer do Sal, apanhados em Fátima. No Nascer do Sol, governo cria comissão para acompanhar milhões na defesa. E ainda Montenegro põe pressão na ANA e chama Neves. No Negócios, cotadas da Bolsa aumentam lucros para 1,9 mil milhões e no Jornal Económico, governo dá meia volta ao mundo para garantir combustível. Nos desportivos, no Record Mundial 2026, Roberto Martínez sonha com o Mundial e rebate críticas. Falar de Jorge Mendes é atacar o meu profissionalismo. No jogo, Futebol Clube do Porto, Tiago Silva despede-se do Dragão com emoção. E na bola, Maximiliano Araújo, Sporting seduz ala uruguaio a permanecer em Alvalade.
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1: Muito bom dia, estamos agora a 23 minutos das 9 da manhã.

0: Sara Correia e o tema Gelas. Vamos a caminho das 9, faltam agora 17 minutos. 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
3: Agora estamos a 10 minutos das 9. Daqui a pouco temos o Iesta em 80, 91 anos. Até lá temos os Bandidos do Cante para escutar-se na Rádio Porto Alegre. Estamos então juntos neste novo dia. Obrigado por estar aí desse lado.

0: estranhas, daquelas que parecem inventadas, mas aconteceram mesmo.
1: E esta, hein?
0: Numa tarde tranquila do mês passado, em abril, em Westlake, no estado do Ohio, nos Estados Unidos, o sistema automático para a verificação de bem-estar, que é utilizado pelas autoridades para garantir que os idosos estão seguros, deu um alerta. Dizia que uma mulher que estava sinalizada não tinha atendido as chamadas habituais. Seguiu-se uma segunda tentativa, nada, com a ausência de resposta e a confirmação de que a idosa poderia estar em casa. Naturalmente, o caso começou a levantar algumas preocupações reais. A polícia foi então chamada ao local para perceber o que é que se passava. À chegada, encontraram um cenário que não ajudou a acalmar os ânimos. O carro estava estacionado, mas ninguém atendia à porta. Perante o silêncio, as autoridades decidiram entrar na habitação através da garagem, no entanto, já temendo o pior. O que encontraram lá dentro é que não correspondia às expectativas. Esta senhora, de 91 anos, estava bem, estava tranquila, estava sentada, mas completamente concentrada a jogar um videojogo. Mais concretamente, tentava bater o seu recorde pessoal num jogo chamado Bubble Pop. Ela estava tão focada que nem se deu conta de nenhuma chamada, nem da campainha, nem da movimentação à sua volta. Este sistema, que foi criado precisamente para garantir a segurança, acabou por desencadear uma pequena operação policial a casa de uma jogadora de 91 anos, determinada.
1: E esta, hein?
2: Amanhã o compacto do E esta, hein? Até às notícias, Nuno Ribeiro e a Saloia. Bom fim de semana.

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5: O presidente da Associação de Municípios da Serra de São Amédio e da Câmara de Marvão assegura que o Parque Natural entra no verão com todas as condições para enfrentar os incêndios, destacando o empenho conjunto das câmaras municipais, dos proprietários de terrenos, do ICNF e da estrutura de cogestão na proteção de um património que é de todos. À margem das comemorações do Dia Nacional do Sapador Florestal, realizadas esta quinta-feira na Quinta dos Olhos d'Água, Luís Vitorino sublinhou que o território chega à época crítica com a rede primária concluída, reforço de prevenção, ações de sensibilização e um investimento robusto em videovigilância que cobre praticamente todo o Parque Natural da Serra de São Mamede.
6: Quando há um bom clima, uma boa perspectiva, há uma boa proximidade com a Proteção Civil, com o ICNF, com a GNR, as câmaras municipais estão empenhadas. Penso que estamos aqui todos com vontade que o verão, preparados para o verão, para aquilo que vier e para combatermos e para que consigamos manter este património que desde 2003 não temos uma grande ocorrência de envergadura. Por isso, estamos confiantes e acho que há aqui, estão todas as condições reunidas para que isto corra bem.
7: Eu queria perguntar, os proprietários estão alertados para isto?
6: Os proprietários estão alertados, um clima completamente diferente do que aquilo que havia há uns anos. Acho que as pessoas estão todos a remar para a mesma coisa. O Parque Natural também agilizou aqui algumas situações que vinha a ter, que também acho que está sensibilizado e já percebeu que
7: há maior harmonia entre os proprietários e o Parque Natural
6: e as câmaras municipais. Acho que as câmaras municipais conseguiram fazer aqui esta ponte entre o Parque Natural, os proprietários, a coisa, e acho que hoje há um clima, há um ambiente saudável em que o Parque Natural também percebeu que sem estes atores não era capaz de desenvolver os projetos, e temos que perceber que a área protegida é de todos nós, e a área protegida é um dos maiores ativos que nós temos.

0: destino nestas câmaras municipais.
1: Paralelamente, os municípios que integram a cogestão, nomeadamente Arronche, Castelo de Vide, Porto Alegre e Marvão, querem avançar com a reabilitação das antigas instalações do perímetro florestal, uma área pública específica da Serra que está sob gestão direta do Estado há várias décadas. É precisamente dentro dessa área que se encontra o edifício que os autarcas pretendem transformar num centro logístico de apoio aos sapadores florestais, projeto que aguarda financiamento comunitário.
0: Da possibilidade de implementação de um centro de logística para os sapadores, de máquinas, de meios logísticos, de meios de combate a incêndios, um centro de logística que seria ali fixado, é um dos objetivos desta visita.
2: Esse centro de logística do pós-sapadores, explique não um pouco, é um edifício físico em plena Serra de São Mamede, há um valor, há um
0: vamos,
2: projeto para isso?
0: Nesta fase estamos numa fase de implementação, de aproveitar as antigas instalações do perímetro florestal, numa forma de rentabilizar e de viabilizar toda aquela estrutura que está ali. É um objetivo que nós temos aqui, as quatro câmaras municipais, que está definido, já tínhamos definido isto com o ICNF, e foi nesta situação do sensibilizar para que haja fundos comunitários ainda para desenvolver aquele projeto que é estruturante aqui para os quatro municípios, não só para os quatro municípios, como para todo o país.
1: O distrito de Porto Alegre conta atualmente com cerca de 80 sapadores florestais, dos quais entre 40 a 50 dão resposta direta ao Parque Natural da Serra de São Mamede. A cerimónia reuniu equipas dos municípios do Parque, bem como de Alter do São, Crato, Elvas e brigadas da Comunidade Intermunicipal do Alto Alentejo. A Comunidade Intermunicipal do Alto Alentejo vai investir cerca de 381 mil euros numa operação de formação intermunicipal que vai envolver quase 1.200 trabalhadores. A candidatura, formação e capacitação da administração pública no Alto Alentejo, aprovada no âmbito do Alentejo 2030 e cofinanciada pela União Europeia, permitirá implementar um plano de formação intermunicipal dirigido aos trabalhadores da administração pública local dos 15 municípios do Distrito de Porto Alegre. O investimento viabiliza a realização de 151 ações de formação organizadas em 58 cursos e distribuídas por 9 áreas temáticas estratégicas que respondem aos desafios atuais da administração pública. Competências digitais, inteligência artificial, cibersegurança, sustentabilidade ambiental, liderança, contratação pública, proteção de dados, saúde ocupacional e primeiros socorros. A operação deverá envolver 1.195 trabalhadores, reforçando competências técnicas e transversais essenciais para a transformação digital, a inovação organizacional e a prestação de serviços públicos mais eficientes, acessíveis e próximos dos cidadãos. O projeto abrange os municípios de Alter do São, Arronche, Savis, Campo Maior, Castelo de Vide, Crato, Elvas, Fronteira, Gavião, Marvão, Monforte, Nisa, Ponte Sor, Porto Alegre e Sozel. A Supertaça Comendador Rui Nabarro disputa-se este sábado no estádio Capitão César Correia, em Campo Maior, colocando frente a frente o Mosteirense, campeão distrital, e o Elvas B, vencedor da taça, Comendador António Costa. O Mosteirense chega à decisão depois de uma época marcada pela regularidade, coroada com a conquista do campeonato. A formação de Mosteiros procura agora juntar a Supertaça ao título, reforçando o domínio que exibiu ao longo da prova. Ouvido pela Rádio Porto Alegre, o treinador do conjunto de Mosteiros, Luís Miguel Macedo, assegurou que a sua equipa está super motivada para conquistar mais um troféu e fechar a época em beleza.
3: Da nossa parte, estamos super motivados para disputar esta final e para terminar a época, se possível, com mais a conquista de mais um troféu, e certamente o Elvas B, um excelente adversário, vai estar com o mesmo intuito e com a mesma ambição. Pronto, somos duas equipas muito, muito equilibradas. Como disse, a classificação final do campeonato, nós ficamos em primeiro e eles ficaram em segundo lugar. Eles já nos ganharam os jogos, nós também já os ganhamos, já empatamos. Pronto, acho que temos que estar super concentrados, rigorosos, desde o primeiro ao último minuto. Sabemos que é uma equipa com muito jovem, com muita qualidade, muito

0: intensa fisicamente, muito agressiva no, nos duelos, e nós vamos tentar com as nossas armas levar o jogo de vencida, porque certamente queremos terminar a época em beleza, conscientes das dificuldades, conseguimos o ambicionado certo distrital e com toda a justiça, mas agora queremos terminar a época, conquistar mais um troféu para o nosso clube.
1: Do lado do Elvas B, a motivação está também em alta após a vitória por 1-0 numa final da Taça Comendador António Costa frente ao Portalegrense. A equipa azul e ouro chega a Campo Maior embalada pelo triunfo e com a ambição de fechar a época com mais um troféu. Na divisão esta partida, o treinador do Elvas B, Bruno Tomé, admite que a sua equipa está motivada, mas considera que a vitória pode cair para qualquer um dos lados.
2: Uma final é sempre uma final, de 50% de probabilidades para qualquer equipa, para as duas equipas. É verdade que a vitória do domingo passado nos deixa com motivação alta, mas também tínhamos vindo de um campeonato em que maior parte da época tivemos no primeiro lugar e acabamos por depois terminar em segundo. Por isso, a motivação ou o estado anímico dos atletas é positivo, mas também tem que ser, digamos assim, moderado, no sentido que vamos defrontar uma equipa que nos gerou sempre bastantes dificuldades e é só um jogo, é uma final, e por isso, entre o que poderá ser as questões táticas e as estratégias para o jogo dos dois treinadores, pois vamos encontrar também as duas equipas preocupadas com o adversário. Por isso, acho que é uma final e aqui qualquer uma pode vencer, independentemente do estado anímico que nós possamos estar. O adversário também ganhou o campeonato, por isso também acredito que a nível anímico também esteja em alta.
1: O jogo de atribuição da Supertaça Comendador Rui Nabeiro está marcado para as 17 horas deste sábado e tem relato na Rádio Porto Alegre. A Direção-Geral da Saúde recomenda aos grupos de cidadãos mais vulneráveis que evitem sair à rua devido à massa de ar proveniente dos desertos do norte de África, que a partir desta sexta-feira deverá atravessar a Portugal continental e permanecer durante os dias seguintes. O fenómeno que transporta poeiras em suspensão vai degradar a qualidade do ar e provocar um aumento significativo das concentrações de partículas inaláveis de origem natural. Segundo a Autoridade de Saúde, estas partículas, conhecidas como PM10, podem ter efeitos relevantes na saúde humana, sobretudo em crianças, idosos, doentes respiratórios crónicos, como asmáticos, e pessoas com doenças cardiovasculares. A DGS sublinha que estes grupos devem redobrar os cuidados enquanto a situação persistir. A população em geral é aconselhada a evitar esforços prolongados, reduzir a atividade física ao ar livre e afastar-se de fatores de risco como o fumo do tabaco ou a exposição a produtos irritantes. Já os cidadãos mais vulneráveis devem permanecer no interior dos edifícios sempre que possível, preferencialmente com as janelas fechadas, além de manterem os tratamentos médicos em curso. Em caso de agravamento de sintomas, a DGS recomenda o contacto com a linha Saúde 24 através do número 808-24-24-24 ou a deslocação a um serviço de saúde.
3: 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A sua casa, o seu território. Estes são temas que nos dizem respeito a todos. No próximo dia 29 de maio, a plataforma Supraconselhia do Alto Alentejo vai organizar um debate com oradores de referência de instituições públicas, académica e sociedade civil. O encontro estrutura-se em dois painéis temáticos: dinâmicas habitacionais e estratégias integradas para a coesão social e territorial e transição energética justa. Ao longo do dia, serão debatidas questões como as desigualdades no acesso à habitação, a integração de populações vulneráveis e o combate à pobreza energética, procurando identificar soluções concretas para os desafios do território. A Comunidade Intermunicipal do Alto Alentejo convida a população a fazer parte desta conversa e contribuir com soluções para o território. A entrada

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0: Muito bom dia, 9 horas com 15 minutos, sexta-feira, 22 de maio, ano 2026. Ora, hoje a previsão é de calor, sobem as temperaturas, céu pouco nublado, vento fraco, as máximas de 32 graus em Lisboa, 34 em Santarém, a cidade de Castelo Branco com 35 graus. A cidade mais quente vai ser Évora com 38 graus, Porto Alegre com 33 graus de máxima. Amanhã vamos ter a previsão de aguaceiros e possibilidade de trovoada para o distrito de Porto Alegre. 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

Hoje é sexta-feira, 22 de maio, ano 2026. Hoje é notícia, investimento na ferrovia em queda. Estados Unidos elogiam Portugal. 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São cada vez mais os motivos para mudar-se para um veículo 100% elétrico. O mais recente é o novo apoio anunciado pelo governo através do Fundo

0: Bom dia. Polícia faz 9 detenções diárias por violência doméstica. Estados Unidos não recuam no elogio à colaboração de Portugal. São os temas hoje em destaque no Jornal Expresso. No Correio da Manhã, cliente de café apanha mãe das crianças em Fátima, progenitora e padrasto detidos pela GNR, meninos abandonados em Alcácer. No Diário de Notícias, defesa, as armas da Airbus para vender aviões a Portugal. PS tem 10 pontos de vantagem e AD cai para terceira força. No Público, exportações portuguesas desaceleram e acendem alarmes em Bruxelas. França emite mandado de detenção contra mãe que abandonou crianças. No Jornal de Notícias, destaque para o investimento na ferrovia, que está em queda e com vários atrasos. Casal que abandonou irmãos franceses em Alcácer do Sal, apanhados em Fátima. No Nascer do Sol, governo cria comissão para acompanhar milhões na defesa. E ainda Montenegro põe pressão na ANA e chama Neves. No Negócios, cotadas da Bolsa aumentam lucros para 1,9 mil milhões e no Jornal Económico, governo dá meia volta ao mundo para garantir combustível. Nos desportivos, no Record Mundial 2026, Roberto Martínez sonha com o Mundial e rebate críticas. Falar de Jorge Mendes é atacar o meu profissionalismo. No jogo, Futebol Clube do Porto, Tiago Silva despede-se do Dragão com emoção. E na bola, Maximiliano Araújo, Sporting, seduz ala uruguaio a permanecer em Alvalade.
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Em abril, o consumo de combustíveis em Portugal registou uma quebra acentuada, impulsionada pela subida dos preços. Segundo os dados da entidade reguladora dos serviços energéticos, a queda mais expressiva foi verificada no gás de petróleo liquefeito, com o consumo a afundar 36% face ao mês anterior. O gasóleo também sofreu uma forte redução, ao cair 17,4%, enquanto na gasolina a diminuição foi de quase 7%. A pressão sobre os consumidores manteve-se no mês seguinte, com os preços a continuarem elevados em maio, período em que a gasolina ultrapassou a fasquia dos 2 euros por litro e o gasóleo fixou-se em torno dos 1,95 euros. Esta acentuada quebra na procura, em especial a do gasóleo, está a gerar forte apreensão no setor. Para a Associação Nacional de Revendedores de Combustíveis, o abrandamento do consumo de gasóleo é considerado um indicador particularmente preocupante por ser um reflexo negativo do estado da economia real e não apenas uma mera a variação do consumo dos particulares. Em sentido inverso a esta travagem nas estradas, encontra-se a aviação, onde os consumos foram positivamente alavancados pelo aumento contínuo do tráfego de passageiros nos aeroportos portugueses entre março e abril. O preço do cabaz alimentar, monitorizado semanalmente pela Deco Proteste, custa agora 258,83 euros, menos 1,58 euros do que na semana passada. Trata-se da segunda semana consecutiva em que foi observada uma descida do preço do cabaz alimentar e surge depois de ter atingido valores recorde nas semanas anteriores. Apesar desta recente tendência de alívio nos supermercados, o custo dos bens alimentares continua significativamente mais alto do que no arranque do ano. Contas feitas, mesmo com estas duas semanas consecutivas de descidas, os portugueses ainda pagam atualmente mais 17 euros para comprar exatamente os mesmos produtos do que pagavam no início de 2026. Em Portugal existem atualmente cerca de 7 milhões de cartões de crédito em circulação. No entanto, os dados revelam que metade destes cartões não registra qualquer dívida associada, o que sugere que uma grande proporção dos consumidores portugueses prefere não recorrer a esta via de endividamento ou liquida a totalidade dos saldos antes do pagamento de juros. Apesar deste lado positivo, a outra metade da população que recorre a esta modalidade enfrenta uma fatura elevada. Os cartões de crédito com saldo devedor apresentam uma dívida média superior a 1.000 euros por utilizador. Perante este cenário, o Banco de Portugal tem deixado alertas sobre os custos significativos associados a esta forma de financiamento, destacando que as taxas de juro aplicadas a este crédito podem ir até aos expressivos 19%. A Autoridade Tributária e Aduaneira emitiu um alerta aos contribuintes sobre a circulação de mensagens fraudulentas via e-mail e SMS relacionadas com falsos reembolsos de impostos. Através de uma publicação nas redes sociais, as finanças apelam à atenção da população para ter cuidado com e-mails e SMS falsos que procuram enganar os cidadãos utilizando o pretexto de supostas devoluções financeiras. No mesmo aviso, as finanças sublinham que os contribuintes não devem, em caso algum, seguir as instruções ou efetuar as operações solicitadas nestas comunicações enganosas. Como medida de prevenção e proteção adicional, a Autoridade Tributária recomenda ainda a leitura do folheto informativo sobre segurança da informação que se encontra disponível no Portal das Finanças para ajudar os cidadãos a identificarem e protegerem-se contra este tipo de burlas informáticas. O fenómeno de spoofing, uma técnica de burla que consiste na falsificação de elementos de identificação, como é o caso do número de telemóvel,

está a aumentar de forma bastante significativa em Portugal. A prática traduz-se frequentemente em situações onde os utilizadores recebem contactos de números desconhecidos a afirmar que estão a devolver uma chamada ou recebem chamadas manipuladas para parecerem de identidades legítimas. Segundo a Anacom, a própria entidade que chegou a ser visada por esta prática, as queixas dispararam, tendo o regulador recebido 75 solicitações diretas relativas a spoofing logo no primeiro trimestre de 2026. Uma subida muito expressiva face ao mesmo período do ano passado. Face a esta ameaça crescente, a recomendação central é a adoção de uma postura de alerta máximo, devendo o utilizador desligar de imediato a chamada caso note qualquer comportamento suspeito ou pedidos de informações pessoais e transferências financeiras. Se cair numa destas fraudes, recuperar o dinheiro ou a identidade pode ser um processo moroso, por isso é fundamental formalizar queixa nas autoridades policiais e contactar rapidamente as respectivas instituições bancárias para tentar travar a fraude, enquanto se discute a necessidade de mais ferramentas legais para as operadoras poderem atuar.

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11: O esforço, a garra e o talento subiram ao pódio. A Associação de Futebol de Porto Alegre saúda os grandes obreiros da época 2025-2026. No futebol, séniores, Liga Max Finance, Futebol Clube Mosteirense, Sub-18, o Elvas SAD, Sub-16, Sport Arronches e Benfica, Sub-14, Futebol Clube Monfortense, Sub-12, Sport Clube Estrela, Liga de Prata,

0: O futuro brilha com Sub-16, Clube Desportivo Porto Alegrense. Sub-14, Clube de Futebol Os Elvenses. Sub-12, Sporting Clube Campo Maiorense. No Futsal, Séniores Masculinos, Liga Max Finance, União Desportiva do Conselho de Sousel. Séniores Femininos, Liga J Casado, Casa do Benfica. Júniores e Juvenis, o domínio é do Elétrico Futebol Clube. Iniciados, União Desportiva de Sousel. Infantis, União Desportiva do Conselho de Sousel. Parabéns aos clubes, atletas e adeptos.
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1: Hoje é sexta-feira.

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5: O presidente da Associação de Municípios da Serra de São Amédio e da Câmara de Marvão assegura que o Parque Natural entra no verão com todas as condições para enfrentar os incêndios, destacando o empenho conjunto das câmaras municipais, dos proprietários de terrenos, do ICNF e da estrutura de cogestão na proteção de um património que é de todos. À margem das comemorações do Dia Nacional do Sapador Florestal, realizadas esta quinta-feira na Quinta dos Olhos d'Água, Luís Vitorino sublinhou que o território chega à época crítica com a rede primária concluída, reforço de prevenção, ações de sensibilização e um investimento robusto em videovigilância que cobre praticamente todo o Parque Natural da Serra de São Mamede.
6: Quando há um bom clima, uma boa perspectiva, há uma boa proximidade com a Proteção Civil, com o ICNF, com a GNR, as câmaras municipais estão empenhadas. Penso que estamos aqui todos com vontade que o verão, preparados para o verão, para aquilo que vier e para combatermos e para que consigamos manter este património que desde 2003 não temos uma grande ocorrência de envergadura. Por isso, estamos confiantes e acho que há aqui, estão todas as condições reunidas para que isto corra bem.
7: Eu queria perguntar, os proprietários estão alertados para isto?
6: Os proprietários estão alertados, um clima completamente diferente do que aquilo que havia há uns anos. Acho que as pessoas estão todos a remar para a mesma coisa. O Parque Natural também agilizou aqui algumas situações que vinha a ter, que também acho que está sensibilizado e já percebeu que
7: há maior harmonia entre os proprietários e o Parque Natural
6: e as câmaras municipais. Uhum. Acho que as câmaras municipais conseguiram fazer aqui esta ponte entre o Parque Natural, os proprietários, a coisa, e acho que hoje há um clima, há um ambiente saudável em que o Parque Natural também percebeu que sem estes atores não era capaz de desenvolver os projetos, e temos que perceber que a área protegida é de todos nós e a área protegida é um dos maiores ativos que nós temos aqui nestas câmaras municipais.
5: Paralelamente, os municípios que integram a cogestão, nomeadamente Arronche, Castelo de Vide, Porto Alegre e Marvão, querem avançar com a reabilitação das antigas instalações do perímetro florestal, uma área pública específica da Serra que está sob gestão direta do Estado há várias décadas. É precisamente dentro dessa área que se encontra o edifício que os autarcas pretendem transformar num centro logístico de apoio aos sapadores florestais, projeto que aguarda financiamento comunitário.
6: Da possibilidade de implementação de um centro de logística para os sapadores, de máquinas, de meios logísticos, de meios de combate a incêndios, um centro de logística que seria ali fixado, é um dos objetivos desta visita.
7: Esse centro de logística do pós-sapadores, explique-me um pouco, é um edifício físico em plena Serra de São Mamede, há um valor, há um projeto para isso?
6: Nesta fase, estamos numa fase de implementação, de aproveitar as antigas instalações do perímetro florestal, numa forma de rentabilizar e de viabilizar toda aquela estrutura que está ali. É um objetivo que nós temos aqui, as quatro câmaras municipais, que está definido, já tínhamos definido isto com o ICNF, e foi nesta situação do sensibilizar para que haja fundos comunitários ainda para se desenvolver aquele projeto que é estruturante aqui para as quatro municípios. municípios, não só para os 4 municípios, como para todo o país.
5: O Distrito de Porto Alegre conta atualmente com cerca de 80 sapadores florestais, dos quais entre 40 a 50 dão resposta direta ao Parque Natural da Serra de São Mamede. A cerimónia reuniu equipas dos municípios do Parque, bem como de Alter do Chão, Crato, Elvas e brigadas da Comunidade Intermunicipal do Alto Alentejo. A Comunidade Intermunicipal do Alto Alentejo vai investir cerca de 381 mil euros numa operação de formação intermunicipal que vai envolver quase 1.200 trabalhadores. A candidatura, formação e capacitação da administração pública no Alto Alentejo, aprovada no âmbito do Alentejo 2030 e cofinanciada pela União Europeia, permitirá implementar um plano de formação intermunicipal dirigido aos trabalhadores da administração pública local dos 15 municípios do Distrito de Porto Alegre. O investimento viabiliza a realização de 151 ações de formação organizadas em 58 cursos e distribuídas por 9 áreas temáticas estratégicas que respondem aos desafios atuais da administração pública. Competências digitais, inteligência artificial, cibersegurança, sustentabilidade ambiental, liderança, contratação pública, proteção de dados, saúde ocupacional e primeiros socorros. A operação deverá envolver 1.195 trabalhadores, reforçando competências técnicas e transversais essenciais para a transformação digital, a inovação organizacional e a prestação de serviços públicos mais eficientes, acessíveis e próximos dos cidadãos. O projeto abrange os municípios de Alter do Chão, Arronches, Sabiz, Campo Maior, Castelo de Vide, Crato, Elvas, Fronteira, Gavião, Marvão, Monforte, Nisa, Ponte Sor, Porto Alegre e Sozel. A Supertaça Comendador Rui Nabar disputa-se este sábado no estádio Capitão César Correia, em Campo Maior, colocando frente a frente o Mosteirense, campeão distrital, e o Elvas B, vencedor da Taça Comendador António Costa. O Mosteirense chega à decisão depois de uma época marcada pela regularidade, coroada com a conquista do campeonato. A formação de Mosteiros procura agora juntar a Supertaça ao título, reforçando o domínio que exibiu ao longo da prova. Ouvido pela Rádio Porto Alegre, o treinador do conjunto de Mosteiros, Luís Miguel Macedo, assegurou que a sua equipa está super motivada para conquistar mais um troféu e fechar a época em beleza.
8: Da nossa parte, estamos super motivados para disputar esta final e para terminar a época, se possível, com mais a conquista de mais um troféu, e certamente o Elvas B, um excelente adversário, vai estar com o mesmo intuito e com a mesma ambição. Pronto, somos duas equipas muito, muito equilibradas. Como disse, a classificação final do campeonato, nós ficamos em primeiro e eles ficaram em segundo lugar. Eles já nos ganharam os jogos, nós também já os ganhamos, já empatamos. Pronto, acho que temos que estar super concentrados, rigorosos, desde o primeiro ao último minuto. Sabemos que é uma equipa com muito jovem, com muita qualidade, muito intensa fisicamente, muito agressiva nos duelos, e nós vamos tentar, com as nossas armas, levar o jogo de vencida, porque certamente queremos terminar a época em beleza, conscientes das dificuldades. Conseguimos o ambicionado CEP distrital e com toda a justiça, mas agora queremos terminar a época, conquistar mais um troféu para o nosso clube.
5: Do lado do Elvas B, a motivação está também em alta após a vitória por 1-0 numa final da Taça Comendador António Costa frente ao Portalegrense. A equipa azul e ouro

0: chega a Campo Maior, embalada pelo triunfo e com a ambição de fechar a época com mais um troféu. Na divisão esta partida, o treinador do Elvas B, Bruno Tomé, admite que a sua equipa está motivada, mas considera que a vitória pode cair para qualquer um dos lados.
1: Uma final é sempre uma final, de 50% de probabilidades para as duas equipas. É verdade que a vitória do domingo passado nos deixa com motivação alta, mas também tínhamos vindo de um campeonato em que maior parte da época tivemos no primeiro lugar e acabámos por depois terminar em segundo. Por isso, a motivação ou o estado anímico dos atletas é positivo, mas também tem que ser, digamos assim, moderado, no sentido que vamos defrontar uma equipa que nos gerou sempre bastantes dificuldades e é só um jogo, é uma final, e por isso, entre o que poderá ser as questões táticas e as estratégias para o jogo dos dois treinadores, pois vamos encontrar também as duas equipas preocupadas com o adversário. Por isso, acho que é uma final e aqui qualquer uma pode vencer, independentemente do estado anímico que nós possamos estar. O adversário também ganhou o campeonato, por isso também acredito que a nível anímico também esteja em alto.
0: O jogo de atribuição da Supertaça Comendadora Rui Nabeiro está marcado para as 17 horas deste sábado e tem relato na Rádio Porto Alegre. A Direção-Geral da Saúde recomenda aos grupos de cidadãos mais vulneráveis que evitem sair à rua devido à massa de ar proveniente dos desertos do norte de África, que a partir desta sexta-feira deverá atravessar a Portugal continental e permanecer durante os dias seguintes. O fenómeno que transporta poeiras em suspensão vai degradar a qualidade do ar e provocar um aumento significativo das concentrações de partículas inaláveis de origem natural. Segundo a Autoridade de Saúde, estas partículas, conhecidas como PM10, podem ter efeitos relevantes na saúde humana, sobretudo em crianças, idosos, doentes respiratórios crónicos, como asmáticos, e pessoas com doenças cardiovasculares. A DGS sublinha que estes grupos devem redobrar os cuidados enquanto a situação persistir. A população em geral é aconselhada a evitar esforços prolongados, reduzir a atividade física ao ar livre e afastar-se de fatores de risco como o fumo do tabaco ou a exposição a produtos irritantes. Já os cidadãos mais vulneráveis devem permanecer no interior dos edifícios sempre que possível, preferencialmente com as janelas fechadas, além de manterem os tratamentos médicos em curso. Em caso de agravamento de sintomas, a DGS recomenda o contacto com a linha Saúde 24 através do número 808-24-24-24 ou a deslocação a um serviço de saúde.
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2: 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Bom dia, bom fim de semana. Bem-vindos a mais uma edição do Bom Dia Alentejo. Eu sou a Sonete e vou contar consigo.

0: Há atenção a partir da tarde, possibilidade de ocorrência de aguaceiros dispersos, isto mais para a região norte, que podem ser acompanhados de trovoada, vento fraco a moderado, temos poeiras em suspensão. E depois do aumento das temperaturas em praticamente todo o país, onde a região sul já registra, vai registando valores típicos de verão, eis que as poeiras saharianas também regressam ao nosso território devido ao fluxo de sul, o mesmo que está a contribuir para a subida das temperaturas. A Direção-Geral de Saúde recomenda, que as crianças, idosos, pessoas com problemas respiratórios crónicos e doentes cardiovasculares permaneçam em casa sempre que possível devido à concentração de poeiras no ar provenientes do norte de África. Temos subida da temperatura para esta sexta-feira. Quanto às máximas, 29 graus para o Porto, Castelo Branco 35, Santarém 34, Lisboa 32, Évora 38, Beja 36, Faro 29, Porto Alegre contou-se com uma máxima de 33 graus. 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
0: São 10h20, bom dia, bom fim de semana. Uma excelente sexta-feira para si. Não se esqueça que hoje também começam as festas da cidade. Para já temos música no Bom Dia Alentejo e as próximas têm o patrocínio exclusivo da Ótica Reis. 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
0: E agora vamos à música. Bom dia, temos a Rebeca e não te estiques. Ágata, irmãos Coragem. Às vezes é preciso ter coragem, não é? Bom dia. 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

Friends aqui na sua rádio. Bom dia, cuidado com as poeiras. Fique em casa. Mas depois vá à festa, claro. As festas das cidades começam hoje, sexta-feira. Também pode ficar em casa, ouvir a Rádio Porto Alegre, claro que sim. Temos os diretos habituais. 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
2: Mais uma sexta-feira, agora temos a voz de Agatha e voltei-me apaixonados. A seguir vamos ter os desabafos, não se esqueça também, mais para o final desta hora, a receita, vamos preparar o nosso almoço. E hoje também na próxima hora é dia de dicas e sugestões para os amigos da Comapad.

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0: Irmãos, coragem, vou dar um saltinho. Claro que vou, vamos até às festas dar um saltinho. As festas da cidade que começam hoje. Hoje, dia 22 de maio, às 19, será a inauguração oficial das festas com a roada pela banda do Carteiro. Às 19h30, animação musical com a tuna da Academia Santa Clara. Às 20h30, animação musical com Rodrigo Amaro em acordeão. Às 22h30, Bárbara Tinoco. À meia-noite, fogo de artifício, comemoração dos 476 anos da elevação de Porto Alegre, a cidade. À meia-noite e 15, Smells Like 90s. Depois, a partir das 2, DJ Pérez. Claro, amanhã também e no domingo. 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
2: 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Ela é
0: meu bom dia. Agora temos o

Fernando Júnior, como eu gosto desta música, tem um cheirinho a samba, não é verdade? Maravilha. Ela é meu bom dia, meu boa noite. Bom dia para si, bom fim de semana. Divirta-se, porque hoje é sexta-feira. Volto a seguir aos comerciais, vamos preparar o nosso almoço já daqui a pouco. Até já.

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2: Hoje é sexta-feira.
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2: 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Bom dia, estamos a 11 minutos das 11. Bom fim de semana.
3: Hoje é sexta-feira.
2: Já está na hora de começarmos a preparar o nosso almoço com azeite São Mamede. Bom apetite.
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1: Bom dia, bem-vindos a mais uma edição do Bom Dia Alentejo. Já a seguir tenho para si mais uma receita. O meu nome é São Neto e espero que tenha bom apetite. Ora, hoje temos uma sopa de cação. É um prato tradicional do Alentejo, rico em sabor, combinando o peixe, o pão, o alho, os coentros, num caldo reconfortante. Quanto aos ingredientes, ora bem, isto mais ou menos para 5 pessoas. 500 gramas de cação cortado em postas, 1 litro de água, 3 colheres de sopa de farinha, 2 colheres de sopa de vinagre, uma cebola média picada, 2 dentes de alho picados, 1 ramo de coentros picados, uma folha de louro, 3 colheres de sopa de azeite São Mamede, sal e pimenta a gosto. Fatias de pão alentejano. E quanto ao modo de preparação, vamos preparar primeiro o peixe. Vamos salgar o cação algumas horas antes de cozinhar para realçar o sabor. Quanto ao refogado, aqueça o azeite numa panela, adicione a cebola e deixe lourar. Acrescente o alho e a folha de louro, refogando rapidamente. Para cozinhar o peixe, junte o cação ao refogado e adicione 1 litro de água. Deixe ferver até o peixe cozinhar. Deixe ferver até que o peixe deixe soltar a espinha. Para engrossar o caldo, misture a farinha com o vinagre e um pouco de água, dissolvendo tudo muito bem. A seguir, adicione esta mistura ao caldo, mexendo para não formar grumos, e cozinhe em lume brando até o caldo a engrossar. Para terminar, acrescente os coentros picados e ajuste o sal e a pimenta. Deixe ferver por mais alguns minutos. Para servir, coloque as fatias de pão alentejano no fundo de uma travessa. Disponha o peixe por cima e regue com o caldo bem quente. Decore com as folhas de coentros e sirva imediatamente. Bom apetite!
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1: Tenha um bom dia. Hoje é sexta-feira. Vamos fechar esta hora com Marco Lima e comida à portuguesa. Isto é mesmo para abrir o seu apetite. Estamos agora a 5 minutos das 11. Volto a seguir. Trago dicas e sugestões para os amigos de Quatro Patas e também para esta sexta-feira, porque hoje é sexta-feira. A boa disposição, sempre na sua rádio. Bom fim de semana, até já.

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2: O esforço, a garra e o talento subiram ao pódio. 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No futebol, séniores, Liga Max Finance, Futebol Clube Mosteirense, Sub-18, o Elvas SAD, Sub-16, Sport Arronches e Benfica, Sub-14, Futebol Clube Monfortense, Sub-12, Sport Clube Estrela, Liga de Prata, o futuro brilha com Sub-16, Clube Desportivo Porto Alegrense, Sub-14, Clube de Futebol Os Elvenses, Sub-12, Sporting Clube Campo Maiorense. No futsal, séniores masculinos, Liga Max Finance, União Desportiva do Conselho de Sousel, séniores femininos, Liga J Casado, Casa do Benfica, júniores e juvenis, o domínio é do Elétrico Futebol Clube. Iniciados, União Desportiva de Sousel. Infantis, União Desportiva do Conselho de Sousel. Parabéns aos clubes, atletas e adeptos.
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8: Novos votos de uma ótima sexta-feira. Bom fim de semana. Bem-vindos para esta segunda e última hora do Bom Dia Alentejo.
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8: Já vamos à previsão do estado do tempo para esta sexta-feira. Hoje é dia 22 de maio. Temos céu geralmente pouco nublado, apresentando períodos de maior nebulosidade nas regiões do norte e centro. A partir da tarde, onde há possibilidade de ocorrência de aguaceiros dispersos, isto mais para a região norte, e a partir da tarde, que podem ser acompanhados de trovoada. Vento fraco a moderado, poeiras em suspensão. Depois do aumento das temperaturas em praticamente todo o país, onde a região Sul já registra valores típicos de verão, eis que as poeiras saharianas também regressam ao nosso território devido ao fluxo de sul, o mesmo que está a contribuir para a subida das temperaturas. A Direção-Geral da Saúde recomenda, que as crianças, idosos, pessoas com problemas respiratórios crónicos e doentes cardiovasculares permaneçam em casa sempre que possível devido à concentração de poeiras no ar provenientes do norte de África. Temos subida das temperaturas máximas para hoje, 29 graus para o Porto, Castelo Branco 35, Santarém 34, Lisboa 32, Évora 38, Beja 36, Faro 29, Porto Alegre conta hoje com uma máxima de 33 graus. 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
0: 11 horas, praticamente 9 minutos. Bom dia. Hoje é sexta-feira. E porque hoje é sexta-feira, vamos ter já a seguir dicas e sugestões para os amigos de quatro patas com a médica veterinária Ana Amaral. Temos música, vamos ter também, ainda nesta hora, claro, não esquecendo a boa descrição sempre da sua rádio, temos os desabafos com António Pinta. Bom dia, bom fim de semana.
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2: Bem-vindos a mais uma rubrica Dicas e Sugestões para Quatro Patas. O meu nome é Ana Amaral e sou médica veterinária. Hoje venho falar acerca da regulação da temperatura corporal de cães e gatos. A termorregulação é um processo fisiológico que consiste na regulação da temperatura corporal. É fundamental para que ocorra a manutenção dos processos biológicos nos animais e é relativamente constante, por forma a manter a temperatura corporal constante, independentemente da variação da temperatura do meio ambiente. A média da temperatura corporal normal do cão varia entre 38 e 39 graus, mas vários fatores podem influenciar a variação desta temperatura. Por exemplo, as cadelas próximas do parto ou em cães mais velhos ou mais jovens podem não apresentar esta temperatura média, não significando que isso é uma doença ou febre ou hipertermia ou hipotermia. A média da temperatura corporal do gato varia também entre 38 e 39,5, mas se um gato ficar exposto ao sol durante um período prolongado, poderá ter um aumento momentâneo da temperatura corporal. E os gatos gostam bastante de se pôr à janela ou estendidos ao sol, porque gostam bastante de calor. Os cães e gatos recém-nascidos não possuem ainda a capacidade termorreguladora eficiente, pois apresentam uma quantidade menor de gordura, além da dificuldade para tremer também e gerar fonte de calor através dos tremores, e incapacidade do hipotálamo, que é uma estrutura no cérebro que controla a regulação da temperatura. Também este hipotálamo é imaturo para, de forma que não consegue controlar corretamente a temperatura corporal. E, portanto, necessitam de um manejo adequado e cuidados acrescidos, pois são muito suscetíveis à hipotermia. A forma mais eficiente de confirmar se o cão ou o gato apresenta febre é através da medição da temperatura retal utilizando um termómetro. E considera-se febre mais ou menos acima de 39,4 graus centígrados. Alguns fatores podem elevar momentaneamente a temperatura, mas não indicam estado febril, como por exemplo a exposição ao sol, como já disse, ou a agitação do animal. Ao suspeitar que o cão ou o gato esteja com febre, é recomendado levar o animal para uma consulta ao médico veterinário, que irá avaliar a condição geral da saúde do animal, medir a temperatura retal e indicar a melhor forma para tratamento caso seja necessário. É normal o nariz do cão estar úmido. Isto permite-lhe sentir odores e controlar a temperatura corporal. Dessa forma, um cão com o nariz quente e seco pode ser sinal de febre ou desidratação, porque o normal é ele estar úmido. A hipotermia é o contrário da febre e pode ter diferentes graus. Consiste na queda da temperatura do corpo do animal para um valor inferior a 38 graus em cães e em gatos, devendo associar-se a alteração aos sinais clínicos apresentados, pois alguns animais podem ter temperaturas mais baixas em estado de repouso ou durante ou após procedimentos anestésicos, e isso não significa doença. A hipotermia pode também ser originada da exposição do animal a ambientes muito frios ou úmidos. Os gatos e cães praticamente não transpiram como os seres humanos, pois não possuem grandes quantidades de glândulas sudoríparas pelo corpo. Os cães realizam a troca de calor através da boca quando ficam com a língua exposta e a ofegar, a arfar, E aí, através do arrefecimento do ar, de forma mais rápida pelo ar-far. Porém, é extremamente importante lembrar que nos gatos essa condição de troca de calor pela boca não ocorre. Ou seja, quando o gato está ofegante ou a respirar de boca aberta, pode significar que algo está errado e deve ser por isso avaliado pelo médico veterinário. Caso não receba a devida assistência, os casos mais graves de hipertermia ou de hipotermia em cães e gatos podem ocasionar a morte do animal, se forem situações muito graves. Os principais mecanismos de controle da temperatura nos cães e gatos são a termogênese, que é a ativação do metabolismo através da contração muscular, os chamados tremores, ou através da produção de calor pela gordura castanha, que é um tipo específico de gordura para produzir calor. O isolamento térmico, que é feito pela presença dos pelos e camadas de gordura subcutâneas. A evaporação, nomeadamente através do ofegar dos cães, como já referi. Depois a vasoconstrição ou vasodilatação, sendo que a vasoconstrição reduz o fluxo de sangue para os vasos e retém o calor no corpo, que é o que acontece quando está frio. E a vasodilatação aumenta o fluxo de sangue para a pele, os vasos sanguíneos dilatam e é quando está calor, é o que acontece, que é para favorecer a perda de calor para o ambiente. Relembro também que a tosquia feita de forma inadequada em alturas inadequadas do ano pode predispor para alterações na regulação da temperatura ou incapacidade de regular a temperatura. Para manter o animal confortável no verão, recomenda-se que eles não fiquem em ambientes impróprios, que não estejam sujeitos a correntes fortes de ar, nem ambientes com muita umidade, nem expostos por muito tempo ao sol quente ou locais fechados sem ventilação apropriada. Não é recomendado levar o cão para passear em horários em que o sol é muito quente, pois pode provocar queimaduras nas patas, além de desidratação, hipertermia ou outros problemas de saúde. Para manter a hidratação do animal em níveis satisfatórios, a água deve ficar disponível na sombra e a troca deve ser realizada várias vezes ao dia, ou quando apresentar sujidade. E despeço-me até à próxima rubrica. Espero ter fornecido informações úteis.
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passagem de Gustavo Lima com Vagabunda, atrás Adriana Lua. Vamos continuar e sempre aqui na sua rádio com o melhor da música. Banda Luz a seguir com Trenzinho, música para amanhã de sexta-feira. Já daqui a pouco vamos ter os desabafos a cargo de António Pita. Voltarei logo depois, ainda com mais música, nesta manhã de sexta-feira. Para si, bom fim de semana.

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4: Esta semana, o Alto Alentejo acordou com um balde de água fria. Através da comunicação social e do comunicado da Comunidade Intermunicipal do Alto Alentejo, ou seja, acima, soube-se que as obras da barragem do Pisão terão obrigatoriamente de parar. Esta suspensão decorre da decisão do Tribunal Central Administrativo Sul, que revogou a pronúncia da primeira instância, dando provimento ao recurso interposto por várias associações ambientalistas, as quais, desde o início, manifestaram-se contra este projeto. Esta decisão judicial reabre assim a ferida que, em minha opinião, irá deixar cicatrizes para o futuro. Como é sabido, a barragem do Pisão é uma obra há muito desejada e reclamada pela esmagadora maioria da população local. Ao longo de sucessivas décadas, foi a bandeira mais alta erguida por autarcas do distrito junto do Poder Central. Representa décadas e décadas de luta, promessas, ilusões e desilusões vividas por sucessivas gerações, alimentadas com a esperança de um dia esta infraestrutura poder deixar de ser uma mera promessa vã. É importante ainda não esquecer que estamos perante um investimento histórico para o Alto Alentejo, um projeto que na sua globalidade ascenderá a cerca de 220 milhões de euros. E muito mais do que betão e água, esta obra preconizará uma alteração radical ao paradigma social, económico, agrícola e turístico dos concelhos abrangidos. Muito mais do que uma obra de custos elevadíssimos, representa ainda a esperança de inversão da perda demográfica e do empobrecimento do nosso mundo rural. Do outro lado da barricada, as associações ambientalistas contestam a obra legitimamente, de acordo com as regras que a justiça define. Defendem, com base nos seus princípios e estudos, que existem valores ecológicos, naturais e paisagísticos únicos que serão irremediavelmente ameaçados pela futura Albufeira. Ou seja, temos aqui, lamentavelmente, aberta uma contenda entre duas perspectivas e dois modelos radicalmente diferentes para o desenvolvimento do nosso território, a qual já deveria, em minha opinião, estar resolvida a montante do processo. Por um lado, acima, os municípios e o governo, isto é, estas entidades que representam o voto e, por conseguinte, representam a vontade popular, irão certamente continuar a trabalhar firmemente para que a construção prossiga. Por outro lado, os movimentos ecologistas, comprometidos com a preservação da natureza, tudo certamente continuarão a fazer para travar judicialmente a execução dos trabalhos. Ora, sabemos bem que as sociedades democráticas e modernas são, sem dúvida, mais fortes e plurais quando o direito ao contraditório é exercido e quando há espaço para a pluralidade de opiniões e de ideais. Contudo, uma vez aqui chegados, considerando o avançado estado do projeto, os pesados compromissos financeiros, as responsabilidades institucionais assumidas e ainda a enorme expectativa gerada junto da população, este duelo é ilustrativo daquilo que o país não quer e não precisa. Em minha opinião, será um desastre para todas as partes se se verificar o habitual arrastamento crónico do processo nos tribunais. Oxalá o bom senso prevaleça e a justiça seja célere. A região já perdeu tempo a mais. Muito daquilo que hoje, no presente, é frágil e débil, deve-se, em parte, a muitas oportunidades perdidas no passado. Oxalá que o futuro do nosso território e das nossas populações esteja no centro da boa decisão. Felizes festas da cidade.
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7: Mais uma manhã aqui na sua rádio. Boa sexta-feira, bom fim de semana.
8: Hoje é sexta-feira.
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7: E agora vamos à música, temos Netinho com Fim de Semana. Bom dia para si.

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1: Vamos continuar com a música. Bom dia, bom fim de semana. E porque hoje é sexta-feira, temos Toy com Verão e Amores. É sempre preciso o verão, o amor não muito quente, sem poeiras e muita festa. É verdade. As festas da cidade que começam hoje, aqui na cidade de Porto Alegre, e que vão decorrer até domingo.

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1: Estamos então a fechar mais uma edição do Bom Dia Alentejo. Fechamos com Dinis Brites e Olar. Seguimos temos o Jornal do Meio-Dia. Marcamos encontro para mais logo a partir das 2 com discos pedidos por telefone. Uma tarde também cheia de música. Até bem perto das 6, vou contar consigo. Até mais logo.

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1: Vamos a esta hora conhecer as linhas com que se coz a atualidade nesta sexta-feira e que estarão em destaque no Jornal do Meio-Dia. Com o Jardim da Corredora novamente a servir de sala de visitas da cidade, Porto Alegre abre esta sexta-feira as festas de 2026 com um recinto esgotado de expositores e um investimento municipal de 223 mil euros numa edição pensada para pôr as famílias e o orgulho portalegrense no centro da celebração. A greve convocada para esta sexta-feira na Câmara de Porto Alegre está a ter uma adesão reduzida, situação que o STAL atribui a alegadas ameaças do Executivo Municipal para dissuadir os funcionários de participar. Ora, a autarquia rejeita categoricamente essa versão. A Direção-Geral da Saúde recomenda aos grupos de cidadãos mais vulneráveis, crianças e idosos, que evitem sair à rua devido à massa de ar proveniente dos desertos do norte de África, que a partir desta sexta-feira deverá atravessar Portugal continental e permanecer durante os dias seguintes. O presidente da Associação de Municípios da Serra de São Mamede assegura que o Parque Natural entra no verão com todas as condições para enfrentar os incêndios. Callum Scott, Caretos e Delfins completam o cartaz da edição de 2026 do Festival do Crato, que vai decorrer de 26 a 29 de agosto. Vai ser assim o Jornal do Meio-Dia para esta sexta-feira que começa já a seguir a um curto intervalo.
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4: Com o Jardim da Corredora novamente a servir de sala de visitas da cidade, Porto Alegre abre as festas de 2026 com um recinto esgotado de expositores e um investimento de 223 mil euros numa edição pensada para pôr as famílias e o orgulho portalegrense no centro da celebração. Em declarações à Rádio Porto Alegre, no lançamento das festas da cidade, que abrem esta sexta-feira e decorrem até domingo, a Presidente da Câmara, Fermenda Carvalho, destaca que a edição deste ano volta a reunir o que considera ser o melhor do concelho, lembrando que a participação das associações, empresas e coletividades locais é um dos pilares das festas da cidade. A autarca reforça ainda que o evento mantém a sua vocação familiar e a ligação ao centro urbano, algo que diz faz parte da identidade destas celebrações.
5: Nós temos 52 expositores, mais 5 restaurantes, temos 18 tasquinhas, mais 14 de venda ambulante e 7 equipamentos de diversão, os carrosséis. São muitos expositores, nós não conseguimos ter mais porque o espaço é o que é, ainda ficaram alguns de fora, nós aceitámos por ordem de inscrição, logicamente.

0: evidentemente dando preferência aos de Porto Alegre, aos do Conselho, de Porto Alegre. Pronto, nós depois na Feira das Bolas teremos mais capacidade, aqui dentro da cidade é aquilo que é, nós não abdicamos que as festas ocorram aqui no coração da cidade, pelo que não temos mais espaço, mas temos todo este número de expositores que é o possível e temos o espaço muito bem aproveitado. Nós com as nossas festas da cidade queremos que as pessoas tenham orgulho na sua terra, queremos que as pessoas marquem presença. Pronto, e é uma questão, eu falo sempre nisto, as festas podiam ser gratuitas ou pagas. A grande maioria dos concelhos, os espetáculos são pagos. Já são muito poucos os concelhos onde os espetáculos são gratuitos, como é em Porto Alegre. Mas eu entendo que as festas da cidade são uma festa para as famílias. E são 3 dias. Este ano é menos tempo, porque o 23 calha num sábado. Mas pronto, são 3 dias. E eu quero mesmo que as pessoas marquem presença nos 3 dias. Se assim não fosse, fossem festas pagas, as pessoas, uma família, 4 pessoas, 5 pessoas, o que depende das famílias, não teriam. É difícil ir todos os dias, comprar entradas para todos, porque depois não vai o pai e a mãe, deixa os miúdos em casa, ou não vão os miúdos, às vezes vão os miúdos e os pais acabam por não ir para dar esse privilégio aos filhos. Mas, portanto, é uma festa de família, de entrada gratuita e para todos. Depois temos os restaurantes, eu acho que com aquilo que as pessoas acabam por poupar nas entradas, acabam por consumir qualquer coisa para desfrutar ou até adquirir alguma coisa para as crianças e, portanto, acho que é uma festa de família e que nós queremos que as pessoas sintam que são todos muito bem-vindos e tem sido, nos últimos anos nós temos tido ótimas festas da cidade, as pessoas têm comparecido e eu acho que nas festas deste ano, os 476 anos, não vai ser diferente, tenho certeza que as pessoas vão comparecer. Eu quero mesmo que as pessoas saibam que nós nos empenhamos, que escolhemos um programa cultural que achamos que vai de encontro à vontade. É sempre difícil, nós podemos sempre dizer porque é que este artista não é o outro, eu gosto mais deste, eu gosto mais daquele. Nós, pronto, já tivemos outros artistas, este ano foram escolhidos, tentamos abranger todo o público, bem sei que nem sempre é do agrado de todos, mas às vezes mais importante do que ser, eu falo para mim, mais importante do que ser este ou aquele artista é nós podermos estar na festa, estarmos juntos, encontrarmos e que as pessoas possam divertir e passarem bons momentos.
1: A abertura oficial das festas da cidade está marcada para as 19 horas desta sexta-feira, com a arruada da banda do Carteiro a dar o primeiro tom festivo. O programa divide-se entre o palco do Jardim da Corredora, junto à zona de restauração, e o da Avenida Jorge Robinson, que volta a acolher parte dos concertos noturnos. Bárbara Tinoco é o nome maior do primeiro dia, atuando às 22h30, antes do tradicional fogo de artifício da meia-noite, que assinala os 476 anos da elevação de Porto Alegre à cidade. A noite prolonga-se depois com DJs até de madrugada. Ora, a banda Euterp de Porto Alegre vai apresentar um tributo aos Beatles este sábado nas festas da cidade de Porto Alegre. A reportagem é da jornalista Carla Aguiar.

A centenária Banda Euterpe de Porto Alegre vai inaugurar o palco da Avenida George Robinson este sábado, dia da cidade, com um concerto de tributo aos Beatles. A Rádio Porto Alegre foi conhecer o repertório num dos muitos ensaios realizados nos últimos

O concerto integrado nas festas da cidade de Porto Alegre vai contar com cerca de 80 pessoas em palco, com idades entre os 7 e os 70 anos, uma diversidade que, segundo o presidente da Euterpe, João Brazão, faz fervilhar a banda, transformando-a num organismo vivo de entreajuda. O dirigente destacou ainda que o espetáculo conta

0: voz de Luís Sequeira, finalista de uma das primeiras edições do The Voice Portugal, Ricardo Gordo na guitarra, José Leitão no piano e Vítor Miranda no contrabaixo.
1: Nós vamos ter cerca de 55 músicos, mais o coro, mais o pianista, o Ricardo Gordo na guitarra, o José Leitão no piano, o Vítor Miranda no contrabaixo, e pronto, serão cerca de 70, 80 pessoas em palco, desde os 7, 8 anos até aos 70 anos de idade. Portanto, é a vantagem de tocar numa banda, numa orquestra, não é, filarmónica, é ter somos muito ecléticos em termos de idades, muita diversidade, aprendemos muito uns com os outros, não é? Os mais novos e os mais velhos dão ensinamentos, os mais novos também nos ensinam, portanto é aquilo que ao fim e ao cabo é o fervilhar da banda e deste organismo vivo que é a entreajuda entre todos, não é?
0: No intervalo do ensaio, que se prolongou a noite dentro, Brazão salientou que a sede da Sociedade Musical, numa antiga escola primária, está de portas abertas a jovens e adultos que pretendam aprender a tocar um instrumento.
1: Temos vários projetos, classe band de jovens, classe band de adultos. Estamos a desenvolver e continuamos a desenvolver e apelar que as pessoas com mais idade venham aprender. Portanto, há aquelas pessoas que eram em jovens, gostavam de ter aprendido um instrumento, não tiveram oportunidade. Aqui têm a oportunidade de aprender um instrumento com que sempre sonharam: saxofone, flauta, trompete, trombone. E isso mantém as pessoas aqui também, porque a música faz as pessoas felizes, não é? E isso mantém as pessoas, vêm para aqui estudar. Depois temos uma sala de convívio, acaba o ensaio à tarde, convivem um bocadinho, não é? E isso acaba por... E os jovens também gostam de estar aqui, não é? Nós temos o espaço, felizmente, temos esta escola, e era uma escola antiga, uma escola primária que estava desativada, e embora nós tomámos conta deste espaço e voltámos-lhe a dar aquilo que para ela foi feita, foi para ser uma escola, para ensinar o ensino. E é isso que nós vamos sempre... Portanto, levando para além de nós, temos outros projetos também, temos a Trupe Euterpe, temos a Euterpe 5, a Classe Band, a Orquestra Juvenil.

0: para garantir a qualidade da música é necessário investimento na manutenção e compra de novos instrumentos. Alguns custam milhares de euros. Para assegurar que nada falta, Brazão faz um apelo à angariação de novos sócios que atualmente rondam os 366.
1: Não temos tantos sócios quanto gostaríamos e também faço aqui um apelo, não é? Que nós ajudem também a banda, porque nós precisamos de ter sócios, muitos sócios.
2: Quantos é que têm?
1: Nós temos cerca de 366 sócios, já tivemos mais. A cota é uma cota mínima de 50 cêntimos por mês. Ao fim e ao cabo, não é nada do outro mundo e ajuda-nos muito, porque os custos com a manutenção de instrumentos são muito elevados. A própria compra de instrumentos também. Uma tuba custa 6 mil euros, um saxofone, o clarinete baixo, este clarinete baixo é recente, custou 3.700 euros. Portanto, os instrumentos são todos muito caros. E, felizmente, nós temos uma política de investir muito na compra e ter bons instrumentos. E todo o dinheiro que nós arranjamos, portanto, é canalizado para a manutenção e para a compra de instrumentos.

0: Eduardo Gonçalves, professor de percussão na banda Euterpe, também lançou um desafio a futuros instrumentistas. Para cativar novos talentos, o jovem portalegrense de 18 anos disse que a música é uma arte muito plural, que torna a vida mais brilhante e enriquece cultural e socialmente.
1: Bem, de certa forma a música é o que torna as nossas vidas um bocadinho mais brilhantes. E ter uma oportunidade de aprender música assim tão facilmente e assim tão perto de nós, acho que se não for aproveitada, estamos a deixar que a música morra, e estamos a deixar que de certa forma oportunidades de pessoas se tornarem grandes instrumentistas, ou pessoas mesmo que não vão ser instrumentistas, se tornarem pessoas mais

ricas por causa da música, mais ricas culturalmente e socialmente, e essas pessoas tornam-se mais ricas e não se vão tornar por causa da música de que não usufruíram. Então lanço esse desafio a todos os que possam estar a ouvir para que venham para a banda, para que possam vir usufruir deste tempo em que estamos a fazer música, deste tempo em que estamos a conviver através da música, e mesmo sem ser com a música, mesmo lá fora nas conversas, a aprender.

e para além de responsabilidade é o carinho e a alegria que nós temos por fazer o concerto nesse dia. Tem sido uma correria, nós estamos constantemente com atividades, mas tem corrido bastante bem e estamos com a máxima força para no dia do concerto estarmos com 1000% à vontade e desfrutarmos e darmos ao público a alegria dos Beatles. O trabalho do mestre principal é manter a malta toda alinhada e concentrada e motivada, principalmente, para todo o tipo de atividades que a banda tenha. Neste caso concreto, é trabalhar com eles e mostrar-lhes o caminho, abrir-lhes o caminho, para eles depois irem construindo, pouco a pouco, o que está na partitura.

concerto da banda Euterpe, integrado nas festas da cidade de Porto Alegre, tem início marcado para as 21h30 deste sábado, 23 de maio, dia da cidade.

0: A reportagem da jornalista Carla Guian, junto da banda Euterp de Porto Alegre, que este sábado vai apresentar um tributo aos Beatles nas festas da cidade. A greve convocada para esta sexta-feira na Câmara de Porto Alegre está a ter uma adesão reduzida, situação que o Sindicato dos Trabalhadores da Administração Local, o STAL, atribui a alegadas ameaças do Executivo Municipal para dissuadir os funcionários de participar. A autarquia rejeita categoricamente essa versão. Em declarações à Rádio Porto Alegre, o dirigente sindical Paulo Canal afirmou ter reunido esta semana com o executivo, que reconheceu as reivindicações apresentadas, mas recusou assinar o protocolo proposto pelo sindicato. O responsável acusa ainda à Câmara de ter chamado trabalhadores a departamentos e gabinetes de variação para os desencorajar de aderir ao protesto.
1: A greve não está com muita adesão. Nós, na quarta-feira, tivemos reunião com a senhora Presidente e ela assumiu as reivindicações dos trabalhadores, assumiu resolver todas essas reivindicações, mas não quis assinar um protocolo connosco. Alguns trabalhadores não aceitaram isso e continuaram e avançaram com a greve. A greve manteve-se, está-se a fazer, não temos muita adesão, sabemos que o cemitério está a 50%, os museus também. Estamos ainda a recolher alguns dados. Da parte do SMAT temos só cerca de 3 trabalhadores em greve, mas de qualquer maneira também serviu para reportar por parte dos trabalhadores várias situações de pressão e assédio por terem entregue a carta reivindicativa e por a terem assinado. Houve vários trabalhadores de por secções que foram chamados aos gabinetes e à variação que tem a responsabilidade sobre as áreas deles. E os trabalhadores com isso sentiram-se ameaçados também, resolveram não aderir a alguns, portanto, com essa pressão.
2: Acusa a Câmara de Porto Alegre de fazer ameaças a trabalhadores?
1: Exatamente, eu vou explicar porque todos os trabalhadores que foram

0: No dia da entrega da carta reivindicativa, foi feita uma tribuna pública para se dar a entrada dessa carta, que foi assinada por 8 dezenas de trabalhadores. Houve cerca de 2 dezenas de trabalhadores que participaram na entrega. Eles foram identificados pelas fotografias à porta do município e foram chamados, em vez de chamarem comissão sindical, para perceber as reivindicações, porque os trabalhadores têm representação, isto é completamente proibido, isto tem que ser mesmo, nós vamos fazer denúncia e vamos continuar a pressionar sobre estas questões, porque isto é grave, isto é gravíssimo. Os trabalhadores foram chamados aos gabinetes como forma de pressão para não participarem na greve.
1: Ora, contactada pela Rádio Porto Alegre, a presidente do município, Fernanda Carvalho, contrapõe que num universo de cerca de 500 funcionários, apenas 10 fizeram greve. Autarca refuta as acusações do CETAL e considera que o documento apresentado na reunião negocial configurava uma tentativa de chantagem. Garante também que no município os trabalhadores não têm receio do executivo ou da presidente.
2: Eles pretendiam mesmo sair daqui com documento assinado para poder, digamos, utilizá-lo para tentaram-me, se calhar, digo eu é que houve aqui uma tentativa tal de alguma chantagem. Eu não aceitei. Disse que estou disponível para estudar a situação de todos os trabalhadores, mas não assinava nenhum documento que me fosse fornecido pelo sindicato. Acho que isso é intolerável, porque não era o acordo, era um documento para mostrarem que, enfim, é evidente que a greve manteve-se. Devo dizer que o resultado são 10 pessoas em 500, nós temos 500 funcionários que fizeram greve, 10 em 500, no SMAT apenas um funcionário, nos transportes 0 funcionários, nas obras 2 funcionários, no cemitério 1, nos jardins 1, equipa de limpeza urbana que também é grande 1, no canil onde só temos um funcionário, o mesmo fez greve também, dá um total de 10 pessoas.
3: Presidente, o sindicato acusa também de funcionários terem sido chamados aos gabinetes e também à variação para dissuadir da greve.
2: Não, é assim. Vamos ver uma coisa. Os funcionários tiveram, alguns funcionários, à porta da Câmara na outra semana, portanto há cerca de 15 dias, no dia que marcaram o plenário. Eu passei ao lado dos funcionários e dos delegados sindicais, ninguém me disse nada, não disseram ao que vinha, não pediram para falar comigo. Pronto, devo dizer, obviamente, nós, depois desse plenário, quando encontramos algum funcionário, perguntamos, mas há algum problema, mas as coisas... Foi nesse sentido que foi feito. Hoje em dia, devo dizer, ninguém tem medo de ninguém. Ninguém tem medo de ninguém. Os funcionários do município de Porto Alegre não têm receio do executivo, não têm receio da presidente. Isso não existe e toda a gente sabe que isso não existe. Hoje as pessoas são livres, não têm medo e não se sentem pressionadas. Fez greve quem achou que tinha que fazer.
1: A greve que decorre entre as 0 horas e as 24 horas desta sexta-feira visa, segundo o CETAL, exigir a renovação dos acordos coletivos de trabalho, a aplicação do suplemento de penosidade e insalubridade no nível máximo a todos os assistentes operacionais das áreas de higiene urbana, limpeza de edifícios e espaços públicos, entre outras reivindicações. A Direção-Geral da Saúde recomenda aos grupos de cidadãos mais vulneráveis que evitem sair à rua devido à massa de ar proveniente dos desertos do norte de África, que a partir desta sexta-feira deverá atravessar a Portugal continental e permanecer durante os dias seguintes. O fenómeno que transporta poeiras em suspensão vai degradar a qualidade do ar e provocar um aumento significativo das concentrações de partículas inaláveis de origem natural. Segundo a Autoridade de Saúde, estas partículas, conhecidas como PM10, podem ter efeitos relevantes na saúde humana, sobretudo em crianças, idosos, doentes respiratórios crónicos, como asmáticos, e pessoas com doenças cardiovasculares. A DGS sublinha que estes grupos devem redobrar os cuidados enquanto a situação persistir. A população em geral é aconselhada a evitar esforços prolongados, reduzir a atividade física ao ar livre e afastar-se de fatores de risco como o fumo do tabaco ou a exposição

0: Produtos irritantes. Já os cidadãos mais vulneráveis devem permanecer no interior dos edifícios sempre que possível, preferencialmente com as janelas fechadas, além de manterem os tratamentos médicos em curso. Em caso de agravamento de sintomas, a DGS recomenda o contacto com a linha Saúde 24 através do número 808-24-24-24 ou a deslocação a um serviço de saúde. O presidente da Associação de Municípios da Serra de São Amédio e da Câmara de Marvão assegura que o Parque Natural entra no verão com todas as condições para enfrentar os incêndios, destacando o empenho conjunto das câmaras municipais, dos proprietários de terrenos, do ICNF e da estrutura de cogestão na proteção de um património que é de todos. À margem das comemorações do Dia Nacional do Sapador Florestal, realizadas esta quinta-feira na Quinta dos Olhos d'Água, Luís Vitorino sublinhou que o território chega à época crítica com a rede primária concluída, reforço de prevenção, ações de sensibilização e um investimento robusto em videovigilância que cobre praticamente todo o Parque Natural da Serra de São Mamete.
1: Quando há um bom clima, uma boa perspectiva, há uma boa proximidade com a Proteção Civil, com o ICNF, com a GNR, as câmaras municipais estão empenhadas. Penso que estamos aqui todos com vontade que o verão, preparados para o verão, para aquilo que vier e para combatermos e para que consigamos manter este património que desde 2003 não temos uma grande ocorrência de envergadura. Por isso, estamos confiantes e acho que estão todas as condições reunidas para que isto corra bem.
2: Eu queria perguntar, os proprietários estão alertados para isto?
1: Os proprietários estão alertados, um clima completamente diferente do que aquilo que havia há uns anos. Acho que as pessoas estão todos a remar para a mesma coisa. O Parque Natural também agilizou aqui algumas situações que vinha a ter, que também acho que está sensibilizado e já percebeu que
2: há maior harmonia entre os proprietários e o Parque Natural
1: e as câmaras municipais. Uhum. Acho que as câmaras municipais conseguiram fazer aqui esta ponte entre o Parque Natural, os proprietários, a coisa, e acho que hoje há um clima, há um ambiente saudável em que o Parque Natural também percebeu que sem estes atores não era capaz de desenvolver os projetos. E temos que perceber que a área protegida é de todos nós e a área protegida é um dos maiores ativos que nós temos aqui nestas câmaras municipais.
0: Paralelamente, os municípios que integram a cogestão, nomeadamente Arronche, Castelo de Vide, Porto Alegre e Marvão, querem avançar com a reabilitação das antigas instalações do perímetro florestal, uma área pública específica da Serra que está sob gestão direta do Estado há várias décadas. É precisamente dentro dessa área que se encontra o edifício que os autarcas pretendem transformar num centro logístico de apoio aos sapadores florestais, projeto que aguarda financiamento comunitário.
1: Da possibilidade de implementação de um centro de logística para os sapadores, de máquinas, de meios logísticos, meios de combate a incêndios, um centro de logística que seria ali fixado, é um dos objetivos desta visita.
2: Esse centro de logística do pós-sapadores, explique-me um pouco, é um edifício físico em plena Serra de São Mamede, há um valor, há um projeto para isso?
1: Nesta fase, estamos numa fase de implementação, de aproveitar as antigas instalações do perímetro florestal, numa forma de rentabilizar e de viabilizar toda aquela estrutura que está ali. É um objetivo que nós temos aqui, as quatro câmaras municipais, que está definido, já tínhamos definido isto com o ICNF, e foi nesta situação do sensibilizar para que haja fundos comunitários ainda para se desenvolver aquele projeto que é estruturante aqui para os quatro municípios, não só para os quatro municípios, como para todo o país.
0: O distrito de Porto Alegre conta atualmente com cerca de 80 sapadores florestais, dos quais entre 40 a 50 dão resposta direta ao Parque Natural da Serra de São Mamede. A cerimónia reuniu equipas dos municípios do Parque, bem como de Alter do Chão, Crato, Elvas e brigadas da Comunidade Intermunicipal do Alto Alentejo. A Supertaça Comendador Rui Nabar disputa-se este sábado no estádio Capitão César Correia, em Campo Maior, colocando frente a frente o Mosteirense, campeão distrital, e o Elvas B, vencedor da taça, Comendador António Costa. O Mosteirense chega à decisão depois de uma época marcada pela regularidade, coroada com a conquista do campeonato. A formação de Mosteiros

0: procura agora juntar a supertaça ao título, reforçando o domínio que exibiu ao longo da prova. Ouvido pela Rádio Porto Alegre, o treinador do conjunto de Mosteiros, Luís Miguel Macedo, assegurou que a sua equipa está super motivada para conquistar mais um troféu e fechar a época em beleza.
1: Da nossa parte, estamos super motivados para disputar esta final e para terminar a época, se possível, com mais a conquista de mais um troféu, e certamente o Elvas B, um excelente adversário, vai estar com o mesmo intuito e com a mesma ambição. Pronto, somos duas equipas muito, muito equilibradas. Como disse, a classificação final do campeonato, nós ficamos em primeiro e eles ficaram em segundo lugar. Eles já nos ganharam jogos, nós também já os ganhamos, já empatamos. Pronto, acho que temos que estar super concentrados, rigorosos, desde o primeiro ao último minuto. Sabemos que é uma equipa com muito jovem, com muita qualidade, muito intensa fisicamente, muito agressiva nos duelos, e nós vamos tentar, com as nossas armas, levar o jogo de vencida, porque certamente queremos terminar a época em beleza, conscientes das dificuldades. Conseguimos o ambicionado CEP distrital e com toda a justiça, mas agora queremos terminar a época, conquistar mais um troféu para o nosso clube.
0: Do lado do Elvas B, a motivação está também em alta após a vitória por 1-0 numa final da Taça Comendador António Costa frente ao Portalegrense. A equipa azul e ouro chega a Campo Maior embalada pelo triunfo e com a ambição de fechar a época com mais um troféu. Na divisão esta partida, o treinador do Elvas B, Bruno Tomé, admite que a sua equipa está motivada, mas considera que a vitória pode cair para qualquer um dos lados.
2: Uma final é sempre uma final, 50% de probabilidades para as duas equipas. É verdade que a vitória do domingo passado nos deixa com motivação alta, mas também tínhamos vindo de um campeonato em que a maior parte da época tivemos no primeiro lugar e acabamos por depois terminar em segundo. Por isso, a motivação ou o estado anímico dos atletas é positivo, mas também tem que ser, digamos assim, moderado, no sentido que vamos defrontar uma equipa que nos gerou sempre bastantes dificuldades e é só um jogo, é uma final, e por isso, entre o que poderá ser as questões táticas e as estratégias para o jogo dos dois treinadores, pois vamos encontrar também as duas equipas preocupadas com o adversário. Por isso, acho que é uma final e aqui qualquer uma pode vencer, independentemente do estado anímico que nós possamos estar. O adversário também ganhou o campeonato, por isso também acredito que a nível anímico também esteja em alto.
0: O jogo de atribuição da Supertaça Comendadora Rui Nabeiro está marcado para as 17 horas deste sábado e tem relato na Rádio Porto Alegre. Callum Scott, Caretos e Delfins completam o cartaz da edição de 2026 do Festival do Crato, que vai decorrer de 26 a 29 de agosto. O inglês Callum Scott e os Caretos atuam no dia 29. Já a banda portuguesa Delfins sobe ao palco do Festival do Crato no dia 28 de agosto. Os artistas agora anunciados juntam-se a Vaig, Papillon e Soraya Ramos, que sobem ao palco a 27 de agosto, Slow G, Dub Inc. e Bispo no dia 26, Sara Correia e Calema a 28 de agosto e Bupa Espinho e convidados no dia 29. Sob o mote Coração a Palpitar, o Festival do Crato decorre em simultâneo com a tradicional Feira de Artesanato e Gastronomia, que vai na 40ª edição. Os bilhetes para o Festival do Crato já à venda variam entre os 15 e os 60 euros.
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2: Esta semana, o Alto Alentejo acordou com um balde de água fria. Através da comunicação social e do comunicado da Comunidade Intermunicipal do Alto Alentejo, ou seja, acima, soube-se que as obras da barragem do Pisão terão obrigatoriamente de parar. Esta suspensão decorre da decisão do Tribunal Central Administrativo Sul, que revogou a pronúncia da primeira instância, dando provimento ao recurso interposto por várias associações ambientalistas, as quais, desde o início, manifestaram-se contra este projeto. Esta decisão judicial reabre assim a ferida que, em minha opinião, irá deixar cicatrizes para o futuro. Como é sabido, a barragem do Pisão é uma obra há muito desejada e reclamada pela esmagadora maioria da população local. Ao longo de sucessivas décadas, foi a bandeira mais alta erguida por autarcas do distrito junto do Poder Central. Representa décadas e décadas de luta, promessas, ilusões e desilusões vividas por sucessivas gerações, alimentadas com a esperança de um dia esta infraestrutura poder deixar de ser uma mera promessa vã. É importante ainda não esquecer que estamos perante um investimento histórico para o Alto Alentejo, um projeto que na sua globalidade ascenderá a cerca de 220 milhões de euros. E muito mais do que betão e água, esta obra preconizará uma alteração radical ao paradigma social, económico, agrícola e turístico dos concelhos abrangidos. Muito mais do que uma obra de custos elevadíssimos, representa ainda a esperança de inversão da perda demográfica e do empobrecimento do nosso mundo rural. Do outro lado da barricada, as associações ambientalistas contestam a obra, legitimamente de acordo com as regras que a justiça define. Defendem, com base nos seus princípios e estudos, que existem valores ecológicos, naturais e paisagísticos únicos que serão irremediavelmente ameaçados pela futura albufeira. Ou seja, temos aqui, lamentavelmente, aberta uma contenda entre duas perspectivas e dois modelos radicalmente diferentes para o desenvolvimento do nosso território, a qual já deveria, em minha opinião, estar resolvida a montante do processo. Por um lado, acima, os municípios e o governo, isto é, estas entidades que representam o voto e, por conseguinte, representam a vontade popular, irão certamente continuar a trabalhar firmemente para que a construção prossiga. Por outro lado, os movimentos ecologistas, comprometidos com a preservação da natureza, tudo certamente continuarão a fazer para travar judicialmente a execução dos trabalhos. Ora, sabemos bem que as sociedades democráticas e modernas são, sem dúvida, mais fortes e plurais quando o direito ao contraditório é exercido e quando há espaço para a pluralidade de opiniões e de ideais. Contudo, uma vez aqui chegados, considerando o avançado estado do projeto, os pesados compromissos financeiros, as responsabilidades institucionais assumidas e ainda a enorme expectativa gerada junto da população, este duelo é ilustrativo daquilo que o país não quer e não precisa. Em minha opinião, será um desastre para todas as partes se se verificar o habitual arrastamento crónico do processo nos tribunais. Oxalá o bom senso prevaleça e a justiça seja célere. A região já perdeu tempo a mais. Muito daquilo que hoje, no presente, é frágil e débil, deve-se, em parte, a muitas oportunidades perdidas no passado. Oxalá que o futuro do nosso território e das nossas populações esteja no centro da boa decisão. Felizes festas da cidade.
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5: Muito boa tarde. Para já vamos então à previsão do estado do tempo para esta sexta-feira. Hoje é dia 22 de maio. Temos céu geralmente pouco nublado, apresentando períodos de maior nubosidade nas regiões do norte e centro a partir da tarde. Atenção porque há possibilidade de ocorrência de aguaceiros dispersos, mas isto mais para a região norte, também a partir da tarde, que podem ser acompanhados de trovoada. Vento fraco a moderado, poeiras em suspensão. Depois do aumento das temperaturas em praticamente todo o país, onde a região sul já registra valores típicos de verão. Eis que as poeiras saharianas também regressam ao nosso território devido ao fluxo de sul, o mesmo que está a contribuir para a subida das temperaturas. A Direção-Geral de Saúde recomenda que as crianças, idosos e pessoas com problemas respiratórios crónicos e doentes cardiovasculares permaneçam em casa sempre que possível devido à concentração de poeiras no ar provenientes do norte de África. Temos para hoje a subida da temperatura, 29 graus de máxima para o Porto, Castelo Branco 35, Santarém 34, Lisboa 32, Évora 38, Beja 36, Faro 29, Porto Alegre conta hoje com uma máxima de 33 graus. 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
5: Das duas passam praticamente dois minutos, portanto, a partir deste momento o telefone está ao seu interdispor, 245-300-568. Aproveito porque nesta primeira parte das tardes de RP vamos ter discos pedidos por telefone. Volto à antena daqui a 3 minutos e meio, pode e deve ligar agora. Boa tarde, até já, bom fim de semana.
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2: Na Rádio Porto Alegre, já a seguir, damos então início a mais uma edição das Tardes da RP.
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2: Estamos então na hora do almoço. Se estiver a almoçar, um bom apetite, aliás, se já almoçou, bom proveito. Já sabe que nesta hora é hora para descansar um bocadinho, ligar para a Rádio Porto Alegre, o 245-300-568, que vai estar ao seu dispor durante esta hora, até bem perto das 3, para, claro, ouvir a música da sua preferência. 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
2: Muito bem, estamos na hora de discos pedidos por telefone, e aqui há sempre aquele pequeno desafio, a frase mágica que todos os ouvintes terão que dizer. Portanto, Graviola com Mangostão da Repleto de Vida, 800-215-216. São 2 horas, praticamente 8 minutos, vamos para a primeira participação de hoje. Boa tarde.
6: Boa tarde, São, como está?
2: Eu estou bem, muito obrigada. E eu estou a falar com quem?
6: Ana Gouveia, de Montapedra.
2: E como é que está a Ana? Está bem disposta?
6: Está bem, felizmente. Ah!
2: Ótimo,
6: vamos
2: maravilha.
6: Vamos à frase mágica, que ainda é melhor.
2: Ora, sim senhor, vamos então à frase mágica.
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2: Muito bem, e vamos ouvir o quê?
6: Seca a fome, sonho mais 5.
2: E é para dedicar?
6: É para dedicar ao meu esposo Manuel Gouveia, à Rosa Silva e ao marido, ao João Miranda, à Lisete, ao Pedro Miguel, à Angélica, Conceição Churro e o marido, Natalina Santa Glória, a Julieta, Ana Vila, António e Helena da Alemanha, Balbina, Armando Mafaldo, João de Vila Franca, António Clarel, António Justino, e para ação. Tenha um bom fim de semana e o resto um bom dia de trabalho, e tudo também a correr bem para si.
2: Muito obrigada, igualmente para si, e volte sempre um bom fim de semana também.
6: Oh, obrigada.
2: Muito obrigada por estar aí. Zeca Afonso com Venham Mais 5 é o que vamos ouvir, e o telefone já está novamente ao seu dispor. Aproveite para ligar, 245-300-568 já está disponível.

0: Zeca Afonso com Venham Mais 5. 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
0: 2 horas 15 minutos, vamos para mais uma participação que está em linha. Boa tarde.
3: Boa tarde.
0: Olá, boa tarde. Eu estou a falar com...
3: Jorge Cruz.
0: Eu não percebi, peço desculpa.
3: Jorge Cruz.
0: O Jorge Cruz. Jorge Cruz, que está a falar de onde?
3: Do Monte do Rabalho, Casa Branca.
0: Uhum. E como é que está o Jorge? Está bem disposto?
3: Ah, tudo bem.
0: Ótimo, maravilha. Ó Jorge, sabe a frase mágica?
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0: 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Ó Jorge, vamos ouvir o quê?
1: Vamos ouvir os Dama com o Ficar ao Ai.
0: Os Dama com o Zé Mar, não é? E Ficar ao Ai. De vez em quando ficamos ao Ai, não é?
1: De vez em... pois, vamos ficar o resto
0: de
1: fim de semana.
0: E é para... eu não percebi agora. É para dedicar ao Jorge?
1: Para dedicar ao pessoal aqui da Casa Branca e também do Conselho de São José, em particular à Sala Alegre.
0: Então é assim, um ótimo fim de semana para todos vocês aí e volte sempre. Muito obrigada, bom fim de semana. Muito obrigada. Temos então os Dama com Zé Mário e Ficar ao Ai. E não fica ao Ai. Fique para aqui, para este lado, para a Rádio Porto Alegre. Vamos lá ligar. 2453-00568. Aproveite. Aproveite agora. Fica.

0: Os Dama que se juntaram ao Zé Mar para ficar ao Ai, mas não ficam ao Ai. 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
0: Muito bem, vamos continuar. Temos mais uma participação que está em linha neste momento. Boa tarde.
3: Olá, boa tarde, São.
0: Olá, boa tarde. Eu estou a falar com...
3: É Gracinda Margarido, que fala da Serra Porto Alegre.
0: Como é que está, Gracinda? Está bem disposta?
3: Estou bem disposta, só muito obrigada. Então, está bem?
0: Também bem disposta, sim, muito obrigada. Tomo graviola, estou sempre bem disposta.
3: Pois.

0: Deixo aqui os tais dois beijinhos para a dona Joaquina Jacobi, com votos de uma excelente tarde para ela. E quero dizer que havia aí qualquer coisa para dizer, mas agora olha, morreu-se.
1: Acontece.
0: De ti, com a musiquinha também, com muita amizade que tenho pelo senhor José Frugento,
1: ai, é
0: em memória da nossa amiga Rita, que fez ontem um ano que nos deixou.
1: É verdade.
0: E então, que ela esteja num bom lugar, que merece estar em descanso. E pronto, e força e coragem para o senhor Zé. E é um
1: Muita
0: grande beijinho
1: coragem para o
0: para ele.
1: senhor Zé. Sim, aqui
0: É.
1: da nossa parte também.
0: Pronto, e obrigada, São.
1: Obrigada a eu, tudo a correr bem consigo e vão sempre. Um ótimo
0: Muito
1: dia, Gracinha.
0: obrigada, com
1: Bom fim
0: licença.
1: de semana também. Temos os do Ouro Negro com Ter Amigos é Ter Fortuna, é o que vamos ouvir. E o telefone já está novamente ao seu dispor. Aproveite, seja você a ligar agora.

0: Ter amigos é ter fortuna. Escutamos então os do Ouro Negro. 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
1: Muito bem, antes dos comerciais, vamos já seguir para mais uma participação que está em linha. Boa tarde.
2: Boa tarde, São.
1: Olá, boa tarde. Eu estou a falar com quem?
2: Com a Maria Angélica da Comenda.
1: E como é que está a Maria Angélica? Está bem disposta?
2: Está bem disposta, está.
1: Ótimo, maravilha. Muito bem, Maria Angélica, vamos agora à frase mágica. 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
2: com mangostão. 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
1: Ora, aí está aí. Vamos ouvir o quê?
2: Leandro, mal que fiz eu.
1: A mim nada, não é? Mesmo eu a tomar graviola não chega cá mal nenhum, não é?
2: Ah, pois
1: muito, muito bem. Ai, Angélica, e é para dedicar?
2: Sim, olhe, aqui a minha filha e o meu neto que estão aqui ao pé de mim, é para o meu marido, e é para a Rosa Silva da Comenda, é para a Lisete Flores da Comenda, e é aqui para o meu... Para meus primos Francisco Rosa e Fernanda Rosa, porque estou aqui em Porto Alegre, sabia?
1: Ah, sim, senhora, então bem-vinda a Porto Alegre. Sim, senhor, muito bem.
2: Obrigada, obrigada. Uhum. E é para a senhora Ana Gouveia do Monte da Pedra, e fica por aqui, são. Outra vez
1: com certeza,
2: mais.
1: Claro que sim. Bom fim de semana, Lisete, tudo a correr bem.
2: Obrigada.
1: Obrigada,
2: não,
1: tudo bom para si.
2: Não me troco o nome que não sou Lisete.
1: Como?
2: Não me troco o nome que não
1: é Lisete, Angélica.
2: Ah,
1: pronto, ok.
2: Chamou-me Lisete.
1: É assim, Angélica, eu também sou humana, também erro, não é?
2: Claro.
1: Pronto,
2: é
1: aí
2: como
1: está.
2: Toda a gente.
1: Toda a gente, eu também erro.
2: Também erro e bastante.
1: E claro, todos nós erramos.
2: Foi.
1: Um grande beijinho, Angélica, e tudo a correr bem consigo. Bom fim de semana. Muito obrigada.
2: Adeusinho.
1: Ora bem, temos Leandro e que mal te fiz eu. Pois, uma pergunta que eu faço tanta vez. Ora bem, a seguir, vamos para intervalo, mas claro, o telefone vai continuar ao seu dispor. Aproveite para ligar agora.

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4: 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Boa tarde. 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
4: Muito bem, vamos continuar. Estamos a 21 minutos das 3, mais uma participação. Está em linha. Boa tarde.
7: Olá, Sam, boa tarde.
4: Olá, boa tarde. Eu estou a falar com...
7: Está a falar com a Amélia, estou muito alegre.
4: E como é que está a Amélia?
7: Ah, estou bem disposta. Estou aqui mais a patroa a trabalhar, estamos as duas.
4: Ora, estão as duas a trabalhar, mas comigo são três, estamos a trabalhar.
7: Pois está, ora, assim, ainda bem que a gente está a trabalhar.
4: Cada macaco no seu galho.
7: Pois, cada macaco no seu galho, isso é verdade.
4: Ia fazer uma asneira, mas...
7: Isso é verdade, não, isso não.
4: E o Isa, cada passareco na sua gaiola.
7: Ah, pois.
4: Ia dizer passarinho, mas pronto, ok. Muito bem.
7: Ah, por vamos mim, passarinhos.
4: Oi, estou no maio, lindíssimos.
7: Olha, aqui sujei a varanda toda, já é tipo a lavar que sujei a varanda.
4: É verdade. Oh, Bela, vamos já à frase mágica?
7: Vamos, a Graviola com uma questão de repleto de vida. 800-215-216.
4: E agora vamos ouvir o quê?
7: Ai, vamos ouvir o Hélder Apolinar Babacema de Zundapo. Onde é que a gente irá de Zundapo?
4: Sei
7: não sei
4: lá.
7: Onde é que a gente for igual.
4: Vamos dar a pesca. Aqueles capacetes que parecem assim um bacio, não é?
7: E está a Joaquina aqui me dá a pesca às duas.
4: É um bocado feio.
7: Pois, vamos dar a pesca. Eu vou consigo,
4: vou
7: você vai comigo e vamos com a Joaquina e a Joaquina vai
4: então
7: contigo.
4: E vamos pescar o quê?
7: Sei lá, vamos pescar a chigã, carpas, o que a gente apanhar em peixes sapos.
4: Exatamente.
7: Uhum.
4: Muito bem, então e agora
7: caga
4: é para dizer.
7: Caga dos tamanhos, pescamos tudo o que apanhamos.
4: Ou que apanhar, o que vier à rede é peixe. E
7: pode
4: vamos
7: tirar.
4: À sua dedicatória?
7: Olha, é para todos os ouvintes no geral, para os meus amores, para a minha netinha, para as minhas patroas todas, que elas são muitas, um beijinho grande para todas. Obrigado pela amizade, pelo carinho. Se alguém fizer antes o meu beijinho de parabéns, as minhas a todos os ventinhos, aquele beijinho muito grande às três Joaquinas, muito especial, Dona Joaquina Jacó, Dona Joaquina Serra, a minha grande amiga Joaquina, prepara aí os tojos, a geleira, que a bebida está muito louca, é para nos à pesca, vá. E um beijinho para si, um bom fim de semana e até um dia.
4: Muito obrigada, tudo a correr bem consigo, bom
7: obrigada,
4: fim de semana.
7: Obrigada, um beijinho grande,
4: tudo a correr
7: Deus
4: bem.
7: Obrigada, igualmente.
4: Beijinho
7: assim
4: para vocês
7: para
4: duas
7: obrigada,
4: também.
7: Obrigada, Deus com licença.
4: Hélder Apolinário, o que vamos ouvir a seguir, o telefone já está disponível, aproveite para ligar agora. Até já.

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10: Estamos então com a primeira parte das tardes da IRP. 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
10: Muito bem, 10 minutos das 3, vamos para a última participação de hoje. Muito boa tarde.
13: Boa tarde, João.
10: Olá, boa tarde. Eu estou a falar com...
13: Gracinda Castelo.
10: Como é que está a Gracinda? Está bem disposta?
13: Sim, bem disposta, tanto.
10: Ótimo, também bem disposta, muito obrigada. Gracinda, vamos à frase mágica. Ora, aí está. E vamos então ouvir o quê?
13: Tanto carreira. Tudo por vocês.
10: É uma maravilha esta música. E é para dedicar.
13: É para todos e bom fim de semana e boas festas aqui na cidade.
10: Muito obrigada, igualmente para si. Boas festas, divirta-se e bom fim de semana para si e para os seus. Muito obrigada.
13: Eu não sou de cá, eu sou de Castelo de Vite.
10: Pois, mas isso não queria, é perto? Pode vir cá.
13: Mas eu não tenho tempo. Transporte.
10: Ah, pronto, ok. De qualquer das maneiras, bom fim de semana. Tudo
13: claro,
10: a correr bem.
13: Para vocês todos. Vai,
10: muito obrigada, um beijinho também. Ora bem, mais uma hora a tratar-lhe da saúde, claro, no bom sentido da palavra. Graviola com uma questão de repleto de vida, ligo 800-215-216, até me assustei com o meu colega e a cair da cadeira, portanto, Guilherme, estavas a cair da cadeira, não? Ok, muito bem, é o nosso estagiário. Portanto, a seguir, vamos ter as notícias, eu volto logo depois, até já, uma ótima tarde.

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1: Com o Jardim da Corredora novamente a servir de sala de visitas da cidade, Porto Alegre abre as festas de 2026 com um recinto esgotado de expositores e um investimento de 223 mil euros numa edição pensada para pôr as famílias e o orgulho portalegrense no centro da celebração. Em declarações à Rádio Porto Alegre no lançamento das festas da cidade que abrem esta sexta-feira e decorrem até domingo, a Presidente da Câmara, Firmina Carvalho, destaca que a edição deste ano volta a reunir o que considera ser o melhor do concelho, lembrando que a participação das associações, empresas e coletividades locais é um dos pilares das festas da cidade. A autarca reforça ainda que o evento mantém a sua vocação familiar e a ligação ao centro urbano, algo que

0: diz, faz parte da identidade destas celebrações.
1: Com as nossas festas da cidade, queremos que as pessoas tenham orgulho na sua terra, queremos que as pessoas marquem presença. E é uma questão, eu falo sempre nisto, as festas podiam ser gratuitas ou pagas. A grande maioria dos concelhos, os espetáculos são pagos. Já são muito poucos os concelhos onde os espetáculos são gratuitos, como é em Porto Alegre. Mas eu entendo que as festas da cidade são uma festa para as famílias. E são 3 dias. Este ano é menos tempo, porque o 23 calha num sábado. Mas pronto, são 3 dias. E eu quero mesmo que as pessoas marquem presença nos 3 dias. Se assim não fosse, fossem festas pagas, as pessoas, uma família, 4 pessoas, 5 pessoas, o que depende das famílias, não teriam. É difícil ir todos os dias, comprar entradas para todos, porque depois não vai o pai e a mãe, deixam os miúdos em casa, ou não vão os miúdos, às vezes vão os miúdos e os pais acabam por não ir para dar esse privilégio aos filhos. Mas, portanto, é uma festa de família, de entrada gratuita e para todos. Depois temos os restaurantes, eu acho que com aquilo que as pessoas acabam por poupar nas entradas, acabam por consumir qualquer coisa para desfrutar ou até adquirir alguma coisa para as crianças e, portanto, acho que é uma festa de família e que nós queremos que as pessoas sintam que são todos muito bem-vindos e tem sido, nos últimos anos nós temos tido ótimas festas da cidade, as pessoas têm comparecido e eu acho que nas festas deste ano, os 476 anos, não vai ser diferente, tenho a certeza que as pessoas vão comparecer.
0: A abertura oficial das festas da cidade está marcada para as 19 horas desta sexta-feira, com a arruada da banda do Carteiro a dar o primeiro tom festivo. O programa divide-se entre o palco do Jardim da Corredora, junto à zona de restauração, e o da Avenida Jorge Robinson, que volta a acolher parte dos concertos noturnos. Bárbara Tinoco é o nome maior do primeiro dia, atuando às 22h30, antes do tradicional fogo de artifício da meia-noite, que assinala os 476 anos da elevação de Porto Alegre à cidade. A noite prolonga-se depois com DJs até de madrugada. Callum Scott, Caretos e Delfins completam o cartaz da edição de 2026 do Festival do Crato, que vai decorrer de 26 a 29 de agosto. O inglês Callum Scott e os Caretos atuam no dia 29, já a banda portuguesa Delfins sobe ao palco do Festival do Crato no dia 28 de agosto. Os artistas agora anunciados juntam-se a Vaig, Papillon e Soraya Ramos, que sobem ao palco a 27 de agosto, Slow G, Dub, Inc e Bispo no dia 26, Sara Correia e Calema a 28 de agosto e Bupa Espinho e convidados no dia 29. Sob o mote Coração a Palpitar, o Festival do Crato decorre em simultâneo com a tradicional Feira de Artesanato e Gastronomia, que vai na 40ª edição. Os bilhetes para o Festival do Crato já à venda variam entre os 15 e os 60 euros. A greve convocada para esta sexta-feira na Câmara de Porto Alegre está a ter uma adesão reduzida, situação que o Sindicato dos Trabalhadores da Administração Local, o STAL, atribui a alegadas ameaças do Executivo Municipal para dissuadir os funcionários de participar. A autarquia rejeita categoricamente essa versão. Em declarações à Rádio Porto Alegre, o dirigente sindical Paulo Canal afirmou ter reunido esta semana com o executivo, que reconheceu as reivindicações apresentadas, mas recusou assinar o protocolo proposto pelo sindicato. O responsável acusa ainda à Câmara de ter chamado trabalhadores a departamentos e gabinetes de variação para os desencorajar de aderir ao protesto.
2: A greve não está com muita adesão. Nós, na quarta-feira, tivemos reunião com a senhora Presidente e ela assumiu as reivindicações dos trabalhadores, assumiu resolver todas essas reivindicações, mas não quis assinar um protocolo connosco. Alguns trabalhadores não aceitaram isso e continuaram e avançaram com a greve. A greve manteve-se, está-se a fazer, não temos muita adesão, sabemos que o cemitério está a 50%, os museus também. Estamos ainda a recolher alguns dados. Da parte do SMAT temos só cerca de 3 trabalhadores em greve, mas de qualquer maneira...

0: também serviu para reportar por parte dos trabalhadores várias situações de pressão e assédio por terem entregue a carta reivindicativa e por a terem assinado. Ou vários trabalhadores de por secções que foram chamados aos gabinetes e à variação que tem a responsabilidade sobre as áreas deles. E os trabalhadores com isso sentiram-se ameaçados também e resolveram não aderir a alguns, pronto,
1: portanto,
0: com essa pressão.
1: Acusa a Câmara de Porto Alegre de fazer ameaças a trabalhadores?
0: Exatamente, eu vou explicar porque todos os trabalhadores que foram no dia da entrega da carta reivindicativa, foi feita uma tribuna pública para se dar entrada dessa carta, que foi assinada por 8 dezenas de trabalhadores, ou cerca de 2 dezenas de trabalhadores que participaram na entrega, eles foram identificados pelas fotografias à porta do município e foram chamados, em vez de chamarem comissão sindical, para perceber as reivindicações, porque os trabalhadores têm representação, isto é completamente proibido, isto tem que ser mesmo, nós vamos fazer denúncia e vamos continuar a pressionar sobre estas questões, porque isto é grave, isto é gravíssimo. Os trabalhadores foram chamados aos gabinetes como forma de pressão para não participarem na greve.
2: Ora, contactada pela Rádio Porto Alegre, a Presidente do Município, Fernanda Carvalho, contrapõe que num universo de cerca de 500 funcionários, apenas 10 fizeram greve. Autarca refuta as acusações do CETAL e considera que o documento apresentado na reunião negocial configurava uma tentativa de chantagem. Garante também que no município os trabalhadores não têm receio do executivo ou da presidente.
3: Eles pretendiam mesmo sair daqui com documento assinado para poder, digamos, utilizá-lo para tentaram-me, se calhar, digo eu é que houve aqui uma tentativa tal de alguma chantagem. Eu não aceitei. Disse que estou disponível para estudar a situação de todos os trabalhadores, mas não assinava nenhum documento que me fosse fornecido pelo sindicato. Acho que isso é intolerável, e porque não era o acordo, era um documento para mostrarem que, enfim, é evidente que a greve manteve-se. Devo dizer que o resultado são 10 pessoas em 500. Nós temos 500 funcionários que fizeram greve, 10 em 500. No SMAT, apenas um funcionário. Nos transportes, 0 funcionários. Nas obras, 2 funcionários. No cemitério, 1. Nos jardins, 1. Equipa de limpeza urbana, que também é grande, 1. No canil, onde só temos um funcionário, o mesmo fez greve também, dá um total de 10 pessoas.
1: Presidente, o sindicato acusa também de funcionários terem sido chamados aos gabinetes e também à variação para dissuadir da greve.
3: Não, é assim. Vamos ver uma coisa. Os funcionários tiveram, alguns funcionários, à porta da Câmara na outra semana, portanto há cerca de 15 dias, no dia que marcaram o plenário. Eu passei ao lado dos funcionários e dos delegados sindicais, ninguém me disse nada, não disseram ao que vinha, não pediram para falar comigo. Pronto, devo dizer, obviamente, nós, depois desse plenário, quando encontramos algum funcionário, perguntamos, mas há algum problema, mas as coisas... Foi nesse sentido que foi feito. Hoje em dia, devo dizer, ninguém tem medo de ninguém. Ninguém tem medo de ninguém. Os funcionários do município de Porto Alegre não têm receio do executivo, não têm receio da presidente. Isso não existe e toda a gente sabe que isso não existe. Hoje as pessoas são livres, não têm medo e não se sentem pressionadas. Fez greve quem achou que tinha que fazer.
2: A greve que decorre entre as 0 horas e as 24 horas desta sexta-feira visa, segundo o CETAL, exigir a renovação dos acordos coletivos de trabalho, a aplicação do suplemento de penosidade e insalubridade no nível máximo a todos os assistentes operacionais das áreas de higiene urbana, limpeza de edifícios e espaços públicos, entre outras reivindicações. A Supertaça Comendador Rui Nabarro disputa-se este sábado no estádio Capitão César Correia, em Campo Maior, colocando frente a frente o Mosteirense, campeão distrital, e o Elvas B, vencedor da taça, Comendador António Costa. O Mosteirense chega à decisão depois de uma época marcada pela regularidade, coroada com a conquista do campeonato. A formação de Mosteiros procura agora juntar a Supertaça ao título, reforçando o domínio que exibiu ao longo da prova. Ouvido pela Rádio Porto Alegre, o treinador do conjunto de Mosteiros, Luís Miguel Macedo, assegurou que a sua equipa está super motivada para conquistar mais um troféu.

0: e fechar a época em beleza.
1: Da nossa parte, estamos super motivados para disputar esta final e para terminar a época, se possível, com mais a conquista de mais um troféu, e certamente o Elvas B, um excelente adversário, vai estar com o mesmo intuito e com a mesma ambição. Pronto, somos duas equipas muito, muito equilibradas. Como disse, a classificação final do campeonato, nós ficamos em primeiro e eles ficaram em segundo lugar. Eles já nos ganharam os jogos, nós também já os ganhamos, já empatamos. Pronto, acho que temos que estar super concentrados, rigorosos, desde o primeiro ao último minuto. Sabemos que é uma equipa com muito jovem, com muita qualidade, muito intensa fisicamente, muito agressiva nos duelos, e nós vamos tentar, com as nossas armas, levar o jogo de vencida, porque certamente queremos terminar a época em beleza, conscientes das dificuldades. Conseguimos o ambicionado CEP distrital e com toda a justiça, mas agora queremos terminar a época, conquistar mais um troféu para o nosso clube.
0: Do lado do Elvas B, a motivação está também em alta após a vitória por 1-0 numa final da Taça Comendador António Costa frente ao Portalegrense. A equipa azul e ouro chega a Campo Maior embalada pelo triunfo e com a ambição de fechar a época com mais um troféu. Na divisão esta partida, o treinador do Elvas B, Bruno Tomé, admite que a sua equipa está motivada, mas considera que a vitória pode cair para qualquer um dos lados.
2: Uma final é sempre uma final, 50% de probabilidades para as duas equipas. É verdade que a vitória do domingo passado nos deixa com motivação alta, mas também tínhamos vindo de um campeonato em que maior parte da época tivemos no primeiro lugar e acabamos por depois terminar em segundo. Por isso, a motivação ou o estado anímico dos atletas é positivo, mas também tem que ser, digamos assim, moderado, no sentido que vamos defrontar uma equipa que nos gerou sempre bastantes dificuldades e é só um jogo, é uma final, e por isso, entre o que poderá ser as questões táticas e as estratégias para o jogo dos dois treinadores, pois vamos encontrar também as duas equipas preocupadas com o adversário. Por isso, acho que é uma final e aqui qualquer uma pode vencer, independentemente do estado anímico que nós possamos estar. O adversário também ganhou o campeonato, por isso também acredito que a nível anímico também esteja em alto.
0: O jogo de atribuição da Supertaça Comendador Rui Nabeiro está marcado para as 17 horas deste sábado e tem relato na Rádio Porto Alegre.
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4: 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O esforço, a garra e o talento subiram ao pódio. A Associação de Futebol de Porto Alegre saúda os grandes obreiros da época 2025-2026. No futebol, séniores, Liga Max Finance, Futebol Clube Mosteirense, Sub-18, o Elvas SAD, Sub-16, Sport Arronches e Benfica, Sub-14, Futebol Clube Monfortense, Sub-12, Sport Clube Estrela, Liga de Prata, o futuro brilha com Sub-16, Clube Desportivo Portalegrense, Sub-14, Clube de Futebol Os Elvenses, Sub-12, Sporting Clube Campo Maiorense. No futsal, séniores masculinos, Liga Max Finance, União Desportiva do Conselho de Sousel, séniores femininos, Liga J Casado, Casa do Benfica, júniores e juvenis, o domínio é do Elétrico Futebol Clube. Iniciados, União Desportiva de Sousel. Infantis, União Desportiva do Conselho de Sousel. Parabéns aos clubes, atletas e adeptos.
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4: Boa tarde. Já a seguir vamos então à previsão do estado do tempo, ainda para esta sexta-feira, 22 de maio. E segundo o Instituto Português do Mar e da Atmosfera, temos céu geralmente pouco nublado, apresentando períodos de maior nubosidade nas regiões do norte e centro, ainda durante o dia de hoje, onde há a possibilidade de ocorrência de aguaceiros dispersos, isto claro para a região norte do país, a partir nesta tarde, que podem ser acompanhados de trovoada, vento fraco a moderado, temos poeiras em suspensão e também subida das temperaturas. São 33 graus de máxima em Porto Alegre. 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
4: Vamos em frente. Vamos continuar com as tardes de RP. Uma ótima tarde. Um bom fim de semana.
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4: Vamos à música, não se esqueça também já daqui a alguns minutos, daqui a 3 minutos mais coisa menos coisa, vamos ter mais uma edição do Pulsar Económico com o Rui Anacleto, além de muitos outros destaques para o dia de hoje.

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0: O consumo de gasóleo e GPL registrou uma quebra acentuada com o aumento dos preços. É o destaque desta edição do Pulsar Económico.

abril, o consumo de combustíveis em Portugal registou uma quebra acentuada, impulsionada pela subida dos preços. Segundo os dados da Entidade Reguladora dos Serviços Energéticos, a queda mais expressiva foi verificada no gás de petróleo liquefeito, com o consumo a afundar 36% face ao mês anterior. O gasóleo também sofreu uma forte redução, ao cair 17,4%, enquanto na gasolina a diminuição foi de quase 7%. A pressão sobre os consumidores manteve-se no mês seguinte, com os preços a continuarem elevados em maio, período em que a gasolina ultrapassou a fasquia dos 2 euros por litro e o gasóleo fixou-se em torno dos 1,95 euros. Esta acentuada quebra na procura, em especial a do gasóleo, está a gerar forte apreensão no setor. Para a Associação Nacional de Revendedores de Combustíveis, o abrandamento do consumo de gasóleo é considerado um indicador particularmente preocupante por ser um reflexo negativo do estado da economia real e não apenas uma mera variação do consumo dos particulares. Em sentido inverso a esta travagem nas estradas, encontra-se a aviação, onde os consumos foram positivamente alavancados pelo aumento contínuo do tráfego de passageiros nos aeroportos portugueses entre março e abril. O preço do cabaz alimentar, monitorizado semanalmente pela Deco Proteste, custa agora 258,83 euros, menos 1,58 euros do que na semana passada. Trata-se da segunda semana consecutiva em que foi observada uma descida do preço do cabaz alimentar e surge depois de ter atingido valores recorde nas semanas anteriores. Apesar desta recente tendência de alívio nos supermercados, o custo dos bens alimentares continua significativamente mais alto do que no arranque do ano. Contas feitas, mesmo com estas duas semanas consecutivas de descidas, os portugueses ainda pagam atualmente mais 17 euros para comprar exatamente os mesmos produtos do que pagavam no início de 2026. Em Portugal existem atualmente cerca de 7 milhões de cartões de crédito em circulação. No entanto, os dados revelam que metade destes cartões não registra qualquer dívida associada, o que sugere que uma grande proporção dos consumidores portugueses prefere não recorrer a esta via de endividamento ou liquida a totalidade dos saldos antes do pagamento de juros. Apesar deste lado positivo, a outra metade da população que recorre a esta modalidade enfrenta uma fatura elevada,

Os cartões de crédito com saldo devedor apresentam uma dívida média superior a 1.000 euros por utilizador. Perante este cenário, o Banco de Portugal tem deixado alertas sobre os custos significativos associados a esta forma de financiamento, destacando que as taxas de juro aplicadas a este crédito podem ir até aos expressivos 19%. A Autoridade Tributária e Aduaneira emitiu um alerta aos contribuintes sobre a circulação de mensagens fraudulentas via e-mail e SMS relacionadas com falsos reembolsos de impostos. Através de uma publicação nas redes sociais, as finanças apelam à atenção da população para ter cuidado com e-mails e SMS falsos que procuram enganar os cidadãos utilizando o pretexto de supostas devoluções financeiras. No mesmo aviso, as finanças sublinham que os contribuintes não devem, em caso algum, seguir as instruções ou efetuar as operações solicitadas nestas comunicações enganosas. Como medida de prevenção e proteção adicional, a Autoridade Tributária recomenda ainda a leitura do folheto informativo sobre segurança da informação que se encontra disponível no Portal das Finanças para ajudar os cidadãos a identificarem e protegerem-se contra este tipo de burlas informáticas. O fenómeno de spoofing, uma técnica de burla que consiste na falsificação de elementos de identificação, como é o caso do número de telemóvel, está a aumentar de forma bastante significativa em Portugal. A prática traduz-se frequentemente em situações onde os utilizadores recebem contactos de números desconhecidos, a afirmar que estão a devolver uma chamada ou recebem chamadas manipuladas para parecerem de identidades legítimas. Segundo a Anacom, a própria entidade que chegou a ser visada por esta prática, as queixas dispararam, tendo o regulador recebido 75 solicitações diretas relativas a spoofing logo no primeiro trimestre de 2026, uma subida muito expressiva face ao mesmo período do ano passado. Face a esta ameaça crescente, a recomendação central é a adoção de uma postura de alerta máximo, devendo o utilizador desligar de imediato a chamada caso note qualquer comportamento suspeito ou pedidos de informações pessoais e transferências financeiras. Se cair numa destas fraudes, recuperar o dinheiro ou a identidade pode ser um processo moroso, por isso é fundamental formalizar queixa nas autoridades policiais e contactar rapidamente as respectivas instituições bancárias para tentar travar a fraude, enquanto se discute a necessidade de mais ferramentas legais para as operadoras poderem atuar.

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3: 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Boa tarde, bom fim de semana. Não esqueça que hoje começam as festas de cidade de Porto Alegre a decorrer até ao próximo domingo. Aqui temos muita música nas tardes de RP ainda até às 6. Agora já cantar para nós Nelson Freitas e também a seguir Matias Damásio. Uma ótima tarde. Até às 6. Conto consigo. Fique bem.

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1: Com o Jardim da Corredora novamente a servir de sala de visitas da cidade, Porto Alegre abre as festas de 2026 com um recinto esgotado de expositores e um investimento de 223 mil euros numa edição pensada para pôr as famílias e o orgulho portalegrense no centro da celebração. Em declarações à Rádio Porto Alegre, no lançamento das festas da cidade, que abrem esta sexta-feira e decorrem até domingo, a Presidente da Câmara, Firmina Carvalho, destaca que a edição deste ano volta a reunir o que considera ser o melhor do concelho, lembrando que a participação das associações, empresas e coletividades locais é um dos pilares das festas da cidade. A autarca reforça ainda que o evento mantém a sua vocação familiar e a ligação ao centro urbano, algo que diz faz parte da identidade destas celebrações.
2: Com as nossas festas da cidade, queremos que as pessoas tenham orgulho na sua terra, queremos que as pessoas marquem presença. Pronto, e é uma questão, eu falo sempre nisto, as festas podiam ser gratuitas ou pagas. A grande maioria dos concelhos, os espetáculos são pagos, já são muito poucos os concelhos onde os espetáculos são gratuitos, como é em Porto Alegre. Mas eu entendo que as festas da cidade são uma festa para as famílias. E são 3 dias. Este ano é menos tempo, porque o 23 calha num sábado. Mas pronto, são 3 dias. E eu quero mesmo que as pessoas marquem presença nos 3 dias. Se assim não fosse, fossem festas pagas, as pessoas, uma família, 4 pessoas, 5 pessoas, o que depende das famílias, não teriam. É difícil ir todos os dias comprar entradas para todos, porque depois não vai o pai e a mãe, deixam os miúdos em casa, ou não vão os miúdos, às vezes vão os miúdos e os pais acabam por não ir para dar esse privilégio aos filhos. Mas, portanto, é uma festa de família, de entrada gratuita e para todos. Depois temos os restaurantes. Eu acho que com aquilo que as pessoas acabam por poupar nas entradas, acabam por consumir qualquer coisa para desfrutar ou até adquirir alguma coisa para as crianças e, portanto, acho que é uma festa de família e que nós queremos que as pessoas sintam que são todos muito bem-vindos e tem sido, nos últimos anos nós temos tido ótimas festas da cidade, as pessoas têm comparecido e eu acho que nas festas deste ano, os 476 anos, não vai ser diferente, tenho a certeza que as pessoas vão comparecer.
1: A abertura oficial das festas da cidade está marcada para as 19 horas desta sexta-feira, com a arruada da banda do Carteiro a dar o primeiro tom festivo. O programa divide-se entre o palco do Jardim da Corredora, junto à zona de restauração, e o da Avenida Jorge Robinson, que volta a acolher parte dos concertos noturnos. Bárbara Tinoco é o nome maior do primeiro dia, atuando às 22h30, antes do tradicional fogo de artifício da meia-noite, que assinala os 476 anos da elevação de Porto Alegre à cidade. A noite prolonga-se depois com DJs até de madrugada. Callum Scott, Caretos e Delfins completam o cartaz da edição de 2026 do Festival do Crato, que vai decorrer de 26 a 29 de agosto. O inglês Callum Scott e os Caretos atuam no dia 29. Já a banda portuguesa Delfins sobe ao palco do Festival do Crato no dia 28 de agosto. Os artistas agora anunciados juntam-se a Vaik, Papillon e Soraya Ramos, que sobem ao palco a 27 de agosto, Slow G, Dub, Inc e Bispo no dia 26, Sara Correia e Calema a 28 de agosto e Bupa Espinho e convidados no dia 29. Sob o mote Coração a Palpitar, o Festival do Crato decorre em simultâneo com a tradicional Feira de Artesanato e Gastronomia, que vai na 40ª edição. Os bilhetes para o Festival do Crato já à venda variam entre os 15 e os 60 euros. A greve convocada para esta sexta-feira na Câmara de Porto Alegre está a ter uma adesão reduzida, situação que o Sindicato dos Trabalhadores da Administração Local, o STAL, atribui a alegadas ameaças do Executivo Municipal para dissuadir os funcionários de participar. A autarquia rejeita categoricamente essa versão. Em declarações à Rádio Porto Alegre, o dirigente sindical Paulo Canal afirmou ter reunido esta semana com o executivo que reconheceu as reivindicações apresentadas, mas recusou assinar o protocolo proposto pelo sindicato. O responsável acusa ainda à Câmara de ter chamado trabalhadores a departamentos e gabinetes de variação para os desencorajar de aderir ao protesto.
3: A greve não está com muita adesão. Nós, na quarta-feira, tivemos reunião com a senhora Presidente e ela assumiu as reivindicações dos trabalhadores, assumiu resolver todas essas reivindicações, mas não quis assinar um protocolo connosco. Alguns trabalhadores não aceitaram isso e continuaram e avançaram com a greve. A greve manteve-se. Está-se a fazer, não temos muita adesão, sabemos que o cemitério está a 50%, os museus também, estamos ainda a recolher alguns dados, da parte do SMAT temos só cerca de 3 trabalhadores em greve, mas de qualquer maneira também serviu para reportar por parte dos trabalhadores várias situações de pressão e assédio por terem entregue a carta reivindicativa e por a terem assinado. Houve vários trabalhadores de por secções que foram chamados aos gabinetes e à variação que tem a responsabilidade sobre as áreas deles, e os trabalhadores com isso sentiram-se ameaçados também e resolveram não aderir a alguns, pronto,
4: portanto,
3: com essa pressão.
4: Acusa a Câmara de Porto Alegre de fazer ameaças a trabalhadores?
3: Exatamente, eu vou explicar porque todos os trabalhadores que foram no dia da entrega da carta reivindicativa, foi feita uma tribuna pública para se dar entrada dessa carta, que foi assinada por 8 dezenas de trabalhadores, houve cerca de 2 dezenas de trabalhadores que participaram.

0: para na entrega, eles foram identificados pelas fotografias à porta do município e foram chamados, em vez de chamarem comissão sindical, para perceber as reivindicações, porque os trabalhadores têm representação, isto é completamente proibido, isto tem que ser mesmo, nós vamos fazer denúncia e vamos continuar a pressionar sobre estas questões, porque isto é grave, isto é gravíssimo. Os trabalhadores foram chamados aos gabinetes como forma de pressão para não participarem na greve.
1: Ora, contactada pela Rádio Porto Alegre, a presidente do município, Fernanda Carvalho, contrapõe que num universo de cerca de 500 funcionários, apenas 10 fizeram greve. Autarca refuta as acusações do CETAL e considera que o documento apresentado na reunião negocial configurava uma tentativa de chantagem. Garante também que no município os trabalhadores não têm receio do executivo ou da presidente.
2: Eles pretendiam mesmo sair daqui com documento assinado para poder, digamos, utilizá-lo para... Tentaram-me, se calhar, digo eu é que houve aqui uma tentativa tal de alguma chantagem. Eu não aceitei. Disse que estou disponível para estudar a situação de todos os trabalhadores, mas não assinava nenhum documento que me fosse fornecido pelo sindicato. Acho que isso é intolerável, porque não era o acordo, era um documento para mostrarem que, enfim, é evidente que a greve manteve-se. Devo dizer que o resultado são 10 pessoas em 500. Nós temos 500 funcionários que fizeram greve, 10 em 500, no SMAT apenas um funcionário, nos transportes 0 funcionários, nas obras 2 funcionários, no cemitério 1, nos jardins 1, equipa de limpeza urbana, que também é grande, 1, no canil, onde só temos um funcionário, o mesmo fez greve também, dá um total de 10.
3: Presidente, o sindicato acusa também de funcionários terem sido chamados aos gabinetes e também à variação para dissuadir da greve.
2: Não, é assim. Vamos ver uma coisa. Os funcionários tiveram, alguns funcionários, à porta da Câmara na outra semana, portanto há cerca de 15 dias, no dia que marcaram o plenário. Eu passei ao lado dos funcionários e dos delegados sindicais, ninguém me disse nada, não disseram ao que vinha, não pediram para falar comigo. Pronto, devo dizer, obviamente, nós, depois desse plenário, quando encontramos algum funcionário, perguntamos, mas há algum problema, mas as coisas... Foi nesse sentido que foi feito. Hoje em dia, devo dizer, ninguém tem medo de ninguém. Ninguém tem medo de ninguém. Os funcionários do município de Porto Alegre não têm receio do executivo, não têm receio da presidente. Isso não existe e toda a gente sabe que isso não existe. Hoje as pessoas são livres, não têm medo e não se sentem pressionadas. Fez greve quem achou que tinha que fazer.
1: A greve que decorre entre as 0 horas e as 24 horas desta sexta-feira visa, segundo o CETAL, exigir a renovação dos acordos coletivos de trabalho, a aplicação do suplemento de penosidade e insalubridade no nível máximo a todos os assistentes operacionais das áreas de higiene urbana, limpeza de edifícios e espaços públicos, entre outras reivindicações. A Supertaça Comendador Rui Nabar disputa-se este sábado no estádio Capitão César Correia, em Campo Maior, colocando frente a frente o Mosteirense, campeão distrital, e o Elvas B, vencedor da taça, Comendador António Costa. O Mosteirense chega à decisão depois de uma época marcada pela regularidade, coroada com a conquista do campeonato. A formação de Mosteiros procura agora juntar a Supertaça ao título, reforçando o domínio que exibiu ao longo da prova. Ouvido pela Rádio Porto Alegre, o treinador do conjunto de Mosteiros, Luís Miguel Macedo, assegurou que a sua equipa está super motivada para conquistar mais um troféu e fechar a época em beleza.
4: Da nossa parte, estamos super motivados para disputar esta final e para terminar a época, se possível, com mais a conquista de mais um troféu, e certamente o Elvas B, um excelente adversário, vai estar com o mesmo intuito e com a mesma ambição. Pronto, somos duas equipas muito, muito equilibradas. Como disse, a classificação final do campeonato, nós ficamos em primeiro e eles ficaram em segundo lugar. Eles já nos ganharam jogos, nós também já os ganhamos, já empatamos. Pronto, acho que temos que estar super concentrados, rigorosos, desde o primeiro ao último minuto. Jovem com muita qualidade, muito intensa fisicamente, muito agressiva no, nos duelos, e nós vamos tentar com as nossas armas levar o jogo de vencida, porque certamente queremos terminar a época em beleza, conscientes das dificuldades. Conseguimos o ambicionado CEP distrital e com toda a justiça, mas agora queremos terminar a época, conquistar mais um troféu para o nosso clube.
1: Do lado do Elvas B, a motivação está também em alta após a vitória por 1-0 numa final da Taça Comendador António Costa frente ao Portalegrense. A equipa azul e ouro chega a Campo Maior embalada pelo triunfo e com a ambição de fechar a época com mais um troféu. Na divisão esta partida, o treinador do Elvas B, Bruno Tomé, admite que a sua equipa está motivada, mas considera que a vitória pode cair para qualquer um dos lados.
5: Uma final é sempre uma final, 50% de probabilidades para qualquer para as duas equipas. É verdade que a vitória do domingo passado nos deixa com motivação alta, mas também tínhamos vindo de um campeonato em que a maior parte da época tivemos no primeiro lugar e acabamos por depois terminar em segundo. Por isso, a motivação ou o estado anímico dos atletas é positivo, mas também tem que ser, digamos assim, moderado, no sentido que vamos defrontar uma equipa que nos gerou sempre bastantes dificuldades e é só um jogo, é uma final, e por isso, entre o que poderá ser as questões táticas e as estratégias para o jogo dos dois treinadores, pois vamos encontrar também as duas equipas preocupadas com o adversário. Por isso, acho que é uma final e aqui qualquer uma pode vencer, independentemente do estado anímico que nós possamos estar. O adversário também ganhou o campeonato, por isso também acredito que a nível anímico também esteja em alto.
1: O jogo de atribuição da Supertaça Comendador Rui Nabeiro está marcado para as 17 horas deste sábado e tem relato na Rádio Porto Alegre.
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2: Boa tarde na Rádio Porto Alegre. Já a seguir vamos então à previsão do estado do tempo para amanhã sábado.
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2: E segundo o Instituto Português do Mar e da Atmosfera, para amanhã sábado 23 de maio,

0: 35 para Évora e Beja, Faro 29, Porto Alegre 31 graus de máxima, 21 de mínima. 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
0: Continuamos com as tardes da RP. Boa tarde, bom fim de semana.
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0: 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São 4 horas 24 minutos e meio, hoje 22 de maio, começam as festas da cidade de Porto Alegre. Às 19 horas, inauguração oficial das festas com a Arruada pela banda do Carteiro. Às 19h30, animação musical com a tuna da Academia Santa Clara. Às 20h30, animação musical com Rodrigo Amaro em acordeão. Às 22h30, teremos então a Bárbara Tinoco. Depois, mais tarde, claro, à meia-noite, e como sempre acontece neste primeiro dia das festas, fogo de artifício, comemoração dos 476 anos da elevação de Porto Alegre à cidade. Mais tarde, 15 minutos depois, mais coisa, menos coisa, meia-noite e 15, atuação dos Smells Like 90s, depois às 2 horas, o DJ Pérez. Para já, aqui na rádio, temos Bárbara Tinoco. Para ouvir, boa tarde. As festas da cidade que vão decorrer a partir de hoje até ao próximo domingo. Também para sábado. Muita animação, claro. Bandeu Terpa que vai apresentar tributo aos Beatles. Depois, mais tarde, Julinho KPSD. No dia 24, ou seja, no próximo domingo, Gisela, João e também os Descendentes. São 3 dias de pura harmonia. É verdade, aproveite. Venha até Porto Alegre. 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

0: Gisela João, com o senhor extraterrestre. Gisela João, que vai estar nas festas da cidade no próximo domingo, a partir das 21h30.
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0: Boas festas para si. 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
2: E no próximo domingo, nas festas da cidade, depois de Gisela João, temos também os Descendentes. Aqui também, na Rádio Porto Alegre, neste momento, é para ouvir, logo a seguir aos comerciais. Hoje estou de volta, trago mais música, até já.

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2: 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Regulamento e formulário de candidatura disponíveis em cm-marvão.pt.
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2: 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Volta à música, já a seguir temos os Bandidos do Cante. Logo depois também os Perfume. Boa tarde. São as tardes da RP. Tenho uma excelente sexta-feira, um ótimo fim de semana na nossa companhia. Venha até Porto Alegre. Temos as festas da cidade até domingo.

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3: Estamos então a fechar esta segunda hora. Terceira hora, aliás, é verdade, pois estamos a 5 minutos das 5, estamos a fechar mais uma horinha cheia de música. Fechamos com Diogo Pissarra e o tema Dialeto. Volto a seguir com músicas que marcaram gerações e conto consigo, claro, ainda até bem perto das 5.

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2: Boa tarde na Rádio Porto Alegre. Já a seguir vamos então à previsão do estado do tempo para amanhã sábado.
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2: E segundo o Instituto Português do Mar e da Atmosfera, para amanhã sábado 23 de maio, espera-se céu com períodos de muita nubosidade. Aguaceiros mais prováveis nas regiões do norte e centro, no interior e em zonas montanhosas, por vezes acompanhados de trovoada e que podem ser localmente intensos e sob a forma de granizo. Vento fraco a moderado. Para amanhã continuaremos também com poeiras em suspensão e descida das temperaturas. 25 graus de máxima para o Porto, Castelo Branco, Santarém e Lisboa 31, Évora e Beja 35, Faro 29, Porto Alegre também com 31 graus de máxima, 21 de mínima. 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
2: Tardes DRP, já a seguir.
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1: Sem dúvida, continuo com uma ótima tarde de sexta-feira. Um bom fim de semana na companhia da Rádio Porto Alegre. Temos festa em Porto Alegre. São as festas da cidade que começam hoje, terminam no próximo domingo. Venha até Porto Alegre. Tenho música para si ainda até às 6. Meu nome é Sonete, é um prazer enorme saber que está aí. Tenha um bom fim de semana na nossa companhia. Acompanhe as festas da cidade através da Rádio Porto Alegre. Michael Jackson, já a seguir. Também ABC, também em português com os Bunny e Helena d'Água. Muito mais, boa tarde.

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3: Esta semana, o Alto Alentejo acordou com um balde de água fria. Através da comunicação social e do comunicado da Comunidade Intermunicipal do Alto Alentejo, ou seja, acima, soube-se que as obras da barragem do Pisão terão obrigatoriamente de parar. Esta suspensão decorre da decisão do Tribunal Central Administrativo Sul, que revogou a pronúncia da primeira instância, dando provimento ao recurso interposto por várias associações ambientalistas, as quais, desde o início, manifestaram-se contra este projeto. Esta decisão judicial reabre assim a ferida que, em minha opinião,

0: irá deixar cicatrizes para o futuro. Como é sabido, a barragem do Pisão é uma obra há muito desejada e reclamada pela esmagadora maioria da população local. Ao longo de sucessivas décadas, foi a bandeira mais alta erguida por autarcas do distrito junto do poder central. Representa décadas e décadas de luta, promessas, ilusões e desilusões vividas por sucessivas gerações, alimentadas com a esperança de um dia esta infraestrutura poder deixar de ser uma mera promessa vã. É importante ainda não esquecer que estamos perante um investimento histórico para o Alto Alentejo, um projeto que na sua globalidade ascenderá a cerca de 220 milhões de euros. E muito mais do que betão e água, esta obra preconizará uma alteração radical ao paradigma social, económico, agrícola e turístico dos concelhos abrangidos. Muito mais do que uma obra de custos elevadíssimos, representa ainda a esperança de inversão da perda demográfica e do empobrecimento do nosso mundo rural. Do outro lado da barricada, as associações ambientalistas contestam a obra, legitimamente de acordo com as regras que a justiça define. Defendem, com base nos seus princípios e estudos, que existem valores ecológicos, naturais e paisagísticos únicos que serão irremediavelmente ameaçados pela futura Albufeira. Ou seja, temos aqui, lamentavelmente, aberta uma contenda entre duas perspectivas e dois modelos radicalmente diferentes para o desenvolvimento do nosso território, a qual já deveria, em minha opinião, estar resolvida a montante do processo. Por um lado, acima, os municípios e o governo, isto é, estas entidades que representam o voto e, por conseguinte, representam a vontade popular, irão certamente continuar a trabalhar firmemente para que a construção prossiga. Por outro lado, os movimentos ecologistas, comprometidos com a preservação da natureza, tudo certamente continuarão a fazer para travar judicialmente a execução dos trabalhos. Ora, sabemos bem que as sociedades democráticas e modernas são, sem dúvida, mais fortes e plurais quando o direito ao contraditório é exercido e quando há espaço para a pluralidade de opiniões e de ideais. Contudo, uma vez aqui chegados, considerando o avançado estado do projeto, os pesados compromissos financeiros, as responsabilidades institucionais assumidas e ainda a enorme expectativa gerada junto da população, este duelo é ilustrativo daquilo que o país não quer e não precisa. Em minha opinião, será um desastre para todas as partes se se verificar o habitual arrastamento crónico do processo nos tribunais. Oxalá o bom senso prevaleça e a justiça seja célere. A região já perdeu tempo a mais. Muito daquilo que hoje, no presente, é frágil e débil, deve-se, em parte, a muitas oportunidades perdidas no passado. Oxalá que o futuro do nosso território e das nossas populações esteja no centro da boa decisão. Felizes festas da cidade.
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5: O esforço, a garra e o talento subiram ao pódio. A Associação de Futebol de Porto Alegre saúda os grandes obreiros da época 2025-2026. No futebol, séniores, Liga Max Finance, Futebol Clube Mosteirense, Sub-18, o Elvas Sade, Sub-16, Sport Arronches e Benfica, Sub-14, Futebol Clube Monfortense, Sub-12, Sport Clube Estrela, Liga de Prata, o futuro brilha com Sub-16, Clube Desportivo Porto Alegrense, Sub-14, Clube de Futebol Os Elvenses, Sub-12, Sporting Clube Campo Maiorense. No futsal, séniores masculinos, Liga Max Finance, União Desportiva do Conselho de Sousel, séniores femininos, Liga J Casado, Casa do Benfica, Júniores e Juvenis, o

0: Domínio é do Elétrico Futebol Clube. Iniciados, União Desportiva de Sousel. Infantis, União Desportiva do Conselho de Sousel. 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
4: Sempre consigo, tenho a continuação de uma ótima tarde. Estamos a 20 minutos das 6, temos música com o Chelan.

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1: Estamos então a fechar mais uma edição das Tardes da IRP. Espero que tenha passado uma excelente tarde de sexta-feira na nossa companhia. Somos Rádio Porto Alegre, todos os dias, a todas as horas e sempre consigo. E para si, claro. É por isso mesmo que nós cá estamos. Somente a pensar em si. Às 6 vamos ter o Jornal das 18, mas também, claro, acompanho a Madonna também, não é? Com este Vogue, até às 6. É isso mesmo. Como eu estava a dizer, acompanho também todas as reportagens em direto das festas da cidade, de hoje até domingo. Na Rádio Porto Alegre é mesmo assim, é a sua rádio. Eu volto à antena em direto amanhã a partir das 2. Para estar consigo, claro que sim. Bom fim de semana e até amanhã.

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1: Vamos a esta hora conhecer as linhas com que se coda a atualidade nesta sexta-feira e que estarão em destaque no Jornal das 18. Com o Jardim da Corredora novamente a servir de sala de visitas da cidade, Porto Alegre abre as festas 2026, esta sexta-feira, a partir das 19 horas, com um recinto esgotado de expositores e um investimento municipal de 223 mil euros, numa edição pensada para pôr as famílias e o orgulho porto-alegrense no centro da celebração. Callum Scott, Caretos e Delfins completam o cartaz da edição de 2026 do Festival do Crato, que vai decorrer de 26 a 29 de agosto. Foi reduzida a adesão à greve convocada para esta sexta-feira na Câmara de Porto Alegre, situação que o CETAL atribui a alegadas ameaças do Executivo Municipal para dissuadir os funcionários de participar. Ora, a autarquia rejeita categoricamente essa versão. No futebol, a Supertaça Comendador Rui Nabarro disputa-se este sábado no estádio Capitão César Correia, em Campo Maior, colocando frente a frente o Mosteirense, campeão distrital, e o Elvas B, vencedor da Taça Comendador António Costa.

0: Vai ser assim o Jornal das 8 para esta sexta-feira, que começa já a seguir a um curto intervalo.
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2: A sua casa, o seu território. Estes são temas que nos dizem respeito a todos. 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
4: Um homem de 42 anos foi detido pela GNR por violência doméstica contra a companheira de 50 anos no concelho de Nisa. Em comunicado, o Comando Territorial de Porto Alegre explica que a detenção ocorreu na quinta-feira no âmbito de uma investigação que permitiu apurar que o suspeito exercia violência psicológica e física sobre a vítima. No decorrer da operação, os militares deram cumprimento a um mandado de detenção emitido pelas autoridades judiciais. O detido foi presente ao Tribunal de Nisa, que lhe aplicou as medidas de termo de identidade e residência e a proibição de contactar por qualquer meio com a vítima. O Tribunal determinou ainda a proibição de se aproximar da residência e do local de trabalho da mulher num raio de 500 metros, medida que será fiscalizada através de meios técnicos de controlo à distância, nomeadamente pulseira eletrónica. Com o Jardim da Corredora novamente a servir de sala de visitas da cidade, Porto Alegre abre as festas de 2026 com um recinto esgotado de expositores e um investimento de 223 mil euros numa edição pensada para pôr as famílias e o orgulho portalegrense no centro da celebração. Em declarações à Rádio Porto Alegre, no lançamento das festas da cidade, que abrem esta sexta-feira e decorrem até domingo, a Presidente da Câmara, Firmina Carvalho, destaca que a edição deste ano volta a reunir o que considera ser o melhor do concelho, lembrando que a participação das associações, empresas e coletividades locais é um dos pilares das festas da cidade. A autarca reforça ainda que o evento mantém a sua vocação familiar e a ligação ao centro urbano, algo que diz faz parte da identidade destas celebrações.
5: Nós temos 52 expositores, mais 5 restaurantes, temos 18 tasquinhas, mais 14 de venda ambulante e 7 equipamentos de diversão, os carrosséis. São muitos expositores, nós não conseguimos ter mais porque o espaço é o que é, ainda ficaram alguns de fora, nós aceitámos por ordem de inscrição, logicamente dando preferência aos de Porto Alegre, aos do Conselho de Porto Alegre. Pronto, nós depois na Feira das Bolas teremos mais capacidade, aqui dentro da cidade é aquilo que é, nós não indicamos que as festas ocorram aqui no coração da cidade, pelo que não temos mais espaço, mas temos todo este número de expositores que é o possível e temos o espaço muito bem aproveitado. Nós com as nossas festas da cidade queremos que as pessoas tenham orgulho na sua terra, queremos que as pessoas marquem presença. Pronto, e é uma questão, eu falo sempre nisto, as festas podiam ser gratuitas ou pagas. A grande maioria dos concelhos, os espetáculos são pagos. Já são muito poucos os concelhos onde os espetáculos são gratuitos, como em Porto Alegre. Mas eu entendo que as festas da cidade são uma festa para as famílias. E são 3 dias. Este ano é menos tempo, porque o 23 calha num sábado. Mas pronto, são 3 dias. E eu quero mesmo que as pessoas marquem presença nos 3 dias. Se assim não fosse, fossem festas pagas, as pessoas, uma família, 4 pessoas, 5 pessoas, o que depende das famílias, não teriam. É difícil ir todos os dias, comprar entradas para todos, porque depois não vai o pai e a mãe e deixa os miúdos em casa, ou não vão os miúdos, às vezes vão os miúdos e os pais acabam por não ir para dar esse privilégio aos filhos. Mas, portanto, é uma festa de família, de entrar.

0: Gratuita e para todos. Depois temos os restaurantes. Eu acho que com aquilo que as pessoas acabam por poupar nas entradas, acabam por consumir qualquer coisa para desfrutar ou até adquirir alguma coisa para as crianças. E, portanto, acho que é uma festa de família e que nós queremos que as pessoas sintam que são todos muito bem-vindos e tem sido, nos últimos anos nós temos tido ótimas festas da cidade, as pessoas têm comparecido e eu acho que nas festas deste ano, os 476 anos, não vai ser diferente, tenho certeza que as pessoas vão comparecer. Eu quero mesmo que as pessoas saibam que nós nos empenhamos, que escolhemos um programa cultural que achamos que vai de encontro à vontade. É sempre difícil, nós podemos sempre dizer porque é que este artista não é o outro, eu gosto mais deste, eu gosto mais daquele. Nós, pronto, vamos, já tivemos outros artistas, este ano foram escolhidos, tentamos abranger todo o público, bem sei que nem sempre é do agrado de todos, mas às vezes mais importante do que ser, eu falo para mim, mais importante do que ser este ou aquele artista, é nós podermos estar na festa, estarmos juntos, encontrarmos e que as pessoas possam divertir e passarem bons momentos.
1: A abertura oficial das festas da cidade está marcada para as 19 horas desta sexta-feira, com a arruada da banda do Carteiro a dar o primeiro tom festivo. O programa divide-se entre o palco do Jardim da Corredora, junto à zona de restauração, e o da Avenida Jorge Robinson, que volta a acolher parte dos concertos noturnos. Bárbara Tinoco é o nome maior do primeiro dia, atuando às 22h30, antes do tradicional fogo de artifício da meia-noite, que assinala os 476 anos da elevação de Porto Alegre à cidade. A noite prolonga-se depois com DJs até de madrugada. Ora, a banda Euterpe de Porto Alegre vai apresentar um tributo aos Beatles este sábado nas festas da cidade de Porto Alegre. A reportagem é da jornalista Carla Aguiar.

A centenária Banda Euterpe de Porto Alegre vai inaugurar o palco da Avenida George Robinson este sábado, dia da cidade, com um concerto de tributo aos Beatles. A Rádio Porto Alegre foi conhecer o repertório num dos muitos ensaios realizados nos últimos anos.

0: O concerto integrado nas festas da cidade de Porto Alegre vai contar com cerca de 80 pessoas em palco, com idades entre os 7 e os 70 anos, uma diversidade que, segundo o presidente da EUTERP, João Brazão, faz fervilhar a banda, transformando-a num organismo vivo de entreajuda. O dirigente destacou ainda que o espetáculo conta com a voz de Luís Sequeira, finalista de uma das primeiras edições do The Voice Portugal, Ricardo Gordo na guitarra, José Leitão no piano e Vítor Miranda no contrabaixo.
1: Nós vamos ter cerca de 55 músicos, mais o coro, mais o pianista, o Ricardo Gordo na guitarra, o José Leitão no piano, o Vítor Miranda no contrabaixo, e pronto, serão cerca de 70, 80 pessoas em palco, desde os 7, 8 anos até aos 70 anos de idade. Portanto, é a vantagem de tocar numa banda, numa orquestra, não é, filarmónica, é ter somos muito ecléticos em termos de idades, muita diversidade, aprendemos muito uns com os outros, não é? Os mais novos e os mais velhos dão ensinamentos, os mais novos também nos ensinam, portanto é aquilo que ao fim e ao cabo é o fervilhar da banda e deste organismo vivo que é a entreajuda entre todos, não é?
0: No intervalo do ensaio, que se prolongou a noite dentro, Brazão salientou que a sede da Sociedade Musical, numa antiga escola primária, está de portas abertas a jovens e adultos que pretendam aprender a tocar um instrumento.
1: Temos vários projetos, classe band de jovens, classe band de adultos. Estamos a desenvolver

e continuamos a desenvolver e apelar que as pessoas com mais idade venham aprender. Portanto, há aquelas pessoas que, pá, que eram jovens, gostavam de ter aprendido um instrumento, não tiveram oportunidade. Aqui têm a oportunidade de aprender um instrumento com que sempre sonharam, saxofone, flauta, trompete, trombone. E isso mantém as pessoas aqui também, porque a música faz as pessoas felizes, não é? E isso mantém as pessoas, vêm para aqui estudar, depois temos uma sala de convívio, acaba o ensaio à tarde, convivem um bocadinho, não é? E isso acaba por... E os jovens também gostam de estar aqui, não é? Nós temos o espaço, felizmente, temos esta escola, e era uma escola de, pronto, antiga, uma escola primária que estava desativada, e embora nós tomámos conta deste espaço e voltámos-lhe a dar aquilo que para ela foi feita, foi para ser uma escola para ensinar o ensino. E é isso que nós vamos sempre, portanto, levando, para além de nós termos outros projetos também, temos a Trupe Euterpe, temos a Euterpe 5, a Classe Band, a Orquestra Juvenil.

0: para garantir a qualidade da música é necessário investimento na manutenção e compra de novos instrumentos. Alguns custam milhares de euros. Para assegurar que nada falta, Brazão faz um apelo à angariação de novos sócios que atualmente rondam os 366.
1: Não temos tantos sócios quanto gostaríamos e também faço aqui um apelo, não é? Que nós ajudem também a banda, porque nós precisamos de ter sócios, muitos sócios.
2: Quantos é que têm?
1: Nós temos cerca de 366 sócios. Já tivemos mais. A cota é uma cota mínima de 50 cêntimos por mês. Ao fim e ao cabo, não é nada do outro mundo e ajuda-nos muito, porque os custos com a manutenção de instrumentos são muito elevados. A própria compra de instrumentos também. Uma tuba custa 6 mil euros, um saxofone, o clarinete baixo. Este clarinete baixo é recente, custou 3.700 euros. Portanto, os instrumentos são todos muito caros. E, felizmente, nós temos uma política de investir muito na compra e ter bons instrumentos. E todo o dinheiro que nós arranjamos, portanto, é canalizado para a manutenção e para a compra de instrumentos.

0: Eduardo Gonçalves, professor de percussão na banda Euterp, também lançou um desafio a futuros instrumentistas. Para cativar novos talentos, o jovem portalegrense de 18 anos disse que a música é uma arte muito plural, que torna a vida mais brilhante e enriquece cultural e socialmente.
1: Bem, de certa forma a música é o que torna as nossas vidas um bocadinho mais brilhantes. E ter uma oportunidade de aprender música assim tão facilmente e assim tão perto de nós, acho que se não for aproveitada, estamos a deixar que a música morra, estamos a deixar que de certa forma oportunidades de pessoas se tornarem grandes instrumentistas, ou pessoas mesmo que não vão ser instrumentistas, se tornarem pessoas mais ricas por causa da música, mais ricas culturalmente e socialmente, e essas pessoas se tornarem mais ricas e não se vão tornar por causa da música de que não usufruíram. Então eu lanço esse desafio a todos os que possam estar a ouvir para que venham para a banda, para que possam vir usufruir deste tempo em que estamos a fazer música, deste tempo em que estamos a conviver através da música, e mesmo sem ser com a música, mesmo lá fora, nas conversas, a aprender sobre tudo e mais alguma coisa, pá, a música torna-nos mais ricos e faz com que fiquemos mais ricos em todas as formas. A música é uma arte muito plural.
0: De regresso ao concerto deste sábado, o maestro Carlos Almeida, responsável pela motivação e alinhamento de todos os elementos da banda, assegura que os ensaios têm corrido bem, com um empenho a 1000% para levar a palco a alegria dos Beatles.
2: É o dia mais importante das festas, é o dia da nossa cidade e para além de responsabilidade é o carinho e a alegria que nós temos por fazer o concerto nesse dia. Tem sido uma correria, nós estamos constantemente com atividades, mas tem corrido bastante bem e estamos com a máxima força para no dia do concerto estarmos

com 1000% à vontade e desfrutarmos e darmos ao público a alegria dos Beatles. O trabalho do mestre, o principal, é manter a malta toda alinhada e concentrada e motivada, principalmente, para todo o tipo de atividades que a banda tenha. Neste caso concreto, é trabalhar com eles e mostrar-lhes o caminho, abrir-lhes o caminho, para eles depois irem construindo, pouco a pouco, o que está na partitura.

concerto da banda Euterp, integrado nas festas da cidade de Porto Alegre, tem início marcado para as 21h30 deste sábado, 23 de maio, dia da cidade.

0: A reportagem da jornalista Carla Guian, junto da banda Euterpe de Porto Alegre, que este sábado vai apresentar um tributo aos Beatles nas festas da cidade. A greve convocada para esta sexta-feira na Câmara de Porto Alegre está a ter uma adesão reduzida, situação que o Sindicato dos Trabalhadores da Administração Local, o STAL, atribui a alegadas ameaças do Executivo Municipal para dissuadir os funcionários de participar. A autarquia rejeita categoricamente essa versão. Em declarações à Rádio Porto Alegre, o dirigente sindical Paulo Canal afirmou ter reunido esta semana com o executivo, que reconheceu as reivindicações apresentadas, mas recusou assinar o protocolo proposto pelo sindicato. O responsável acusa ainda à Câmara de ter chamado trabalhadores a departamentos e gabinetes de variação para os desencorajar de aderir ao protesto.
1: A greve não está com muita adesão. Nós, na quarta-feira, tivemos reunião com a senhora Presidente e ela assumiu as reivindicações dos trabalhadores, assumiu resolver todas essas reivindicações, mas não quis assinar um protocolo connosco. Alguns trabalhadores não aceitaram isso e continuaram e avançaram com a greve. A greve manteve-se, está-se a fazer, não temos muita adesão, sabemos que o cemitério está a 50%, os museus também. Estamos ainda a recolher alguns dados. Da parte do SMAT temos só cerca de 3 trabalhadores em greve, mas de qualquer maneira também serviu para reportar por parte dos trabalhadores várias situações de pressão e assédio por terem entregue a carta reivindicativa e por a terem assinado. Houve vários trabalhadores por secções que foram chamados aos gabinetes e à variação que tem a responsabilidade sobre as áreas deles. E os trabalhadores com isso sentiram-se ameaçados também e resolveram não aderir a alguns, pronto,
2: portanto,
1: com essa pressão.
2: Acusa a Câmara de Porto Alegre de fazer ameaças a trabalhadores?
1: Exatamente, eu vou explicar porque todos os trabalhadores que foram no dia da entrega da carta reivindicativa, foi feita uma tribuna pública para se dar entrada dessa carta, que foi assinada por 8 dezenas de trabalhadores. Houve cerca de 2 dezenas de trabalhadores que participaram na entrega. Eles foram identificados pelas fotografias à porta do município e foram chamados, em vez de chamarem comissão sindical, para perceber as reivindicações, porque os trabalhadores têm representação, isto é completamente proibido, isto tem que ser mesmo, nós vamos fazer denúncia e vamos continuar a pressionar sobre estas questões, porque isto é grave, isto é gravíssimo. Os trabalhadores foram chamados aos gabinetes como forma de pressão para não participarem na greve.
0: Ora, contactada pela Rádio Porto Alegre, a Presidente do Município, Fernanda Carvalho, contrapõe que num universo de cerca de 500 funcionários, apenas 10 fizeram greve. Autarca refuta as acusações do STAL e considera que o documento apresentado na reunião negocial configurava uma tentativa de chantagem. Garante também que no município os trabalhadores não têm receio do executivo ou da presidente.
3: Eles pretendiam mesmo sair daqui com documento assinado para poder, digamos, utilizá-lo para... Tentaram-me, se calhar, digo eu é que

0: houve aqui uma tentativa tal de alguma chantagem. Eu não aceitei, disse que estou disponível para estudar a situação de todos os trabalhadores, mas não assinava nenhum documento que me fosse fornecido pelo sindicato. Acho que isso é intolerável, porque não era o acordo, era um documento para mostrarem que, enfim, é evidente que a greve manteve-se. Devo dizer que o resultado são 10 pessoas em 500, nós temos 500 funcionários que fizeram greve, 10 em 500, no SMAT apenas um funcionário, nos transportes 0 funcionários, nas obras 2 funcionários, no cemitério 1, nos jardins 1, equipa de limpeza urbana, que também é grande, 1, no canil, onde só temos um funcionário, o mesmo fez greve também, dá um total de 10 pessoas.
1: Presidente, o sindicato acusa também de funcionários terem sido chamados aos gabinetes e também à variação para dissuadir da greve.
0: Não, é assim. Vamos ver uma coisa. Os funcionários tiveram, alguns funcionários, à porta da Câmara na outra semana, portanto há cerca de 15 dias, no dia que marcaram o plenário. Eu passei ao lado dos funcionários e dos delegados sindicais, ninguém me disse nada, não disseram ao que vinha, não pediram para falar comigo. Pronto, devo dizer, obviamente, nós, depois desse plenário, quando encontramos algum funcionário, perguntamos, mas há algum problema, mas as coisas... Foi nesse sentido que foi feito. Hoje em dia, devo dizer, ninguém tem medo de ninguém. Ninguém tem medo de ninguém. Os funcionários do município de Porto Alegre não têm receio do executivo, não têm receio da presidente. Isso não existe e toda a gente sabe que isso não existe. Hoje as pessoas são livres, não têm medo e não se sentem pressionadas. Fez greve quem achou que tinha que fazer.
2: A greve que decorre entre as 0 horas e as 24 horas desta sexta-feira visa, segundo o STAL, exigir a renovação dos acordos coletivos de trabalho, a aplicação do suplemento de penosidade e insalubridade no nível máximo a todos os assistentes operacionais das áreas de higiene urbana, limpeza de edifícios e espaços públicos, entre outras reivindicações. A Direção-Geral da Saúde recomenda aos grupos de cidadãos mais vulneráveis que evitem sair à rua devido à massa de ar proveniente dos desertos do norte de África, que a partir desta sexta-feira deverá atravessar a Portugal continental e permanecer durante os dias seguintes. O fenómeno que transporta poeiras em suspensão vai degradar a qualidade do ar e provocar um aumento significativo das concentrações de partículas inaláveis de origem natural. Segundo a Autoridade de Saúde, estas partículas, conhecidas como PM10, podem ter efeitos relevantes na saúde humana, sobretudo em crianças, idosos, doentes respiratórios crónicos, como asmáticos, e pessoas com doenças cardiovasculares. A DGS sublinha que estes grupos devem redobrar os cuidados enquanto a situação persistir. A população em geral é aconselhada a evitar esforços prolongados, reduzir a atividade física ao ar livre e afastar-se de fatores de risco como o fumo do tabaco ou a exposição a produtos irritantes. Já os cidadãos mais vulneráveis devem permanecer no interior dos edifícios sempre que possível, preferencialmente com as janelas fechadas, além de manterem os tratamentos médicos em curso. Em caso de agravamento de sintomas, a DGS recomenda o contacto com a linha Saúde 24 através do número 808-24-24-24 ou a deslocação a um serviço de saúde. A Supertaça Comendador Rui Nabar disputa-se este sábado no estádio Capitão César Correia, em Campo Maior, colocando frente a frente o Mosteirense, campeão distrital, e o Elvas B, vencedor da taça, Comendador António Costa. O Mosteirense chega à decisão depois de uma época marcada pela regularidade, coroada com a conquista do campeonato. A formação de Mosteiros procura agora juntar a Supertaça ao título, reforçando o domínio que exibiu ao longo da prova. Ouvido pela Rádio Porto Alegre, o treinador do conjunto de Mosteiros, Luís Miguel Macedo, assegurou que a sua equipa está super motivada para conquistar mais um troféu e fechar a época em Belém.

0: Da vossa parte, estão super motivados para disputar esta final e para terminar a época, se possível, com mais a conquista de mais um troféu, e certamente o Elvas B, um excelente adversário, vai estar com o mesmo intuito e com a mesma ambição. Pronto, somos duas equipas muito, muito equilibradas. Como disse, a classificação final do campeonato, nós ficamos em primeiro e eles ficaram em segundo lugar. Eles já nos ganharam os jogos, nós também já os ganhamos, já empatamos. Pronto, acho que temos que estar super concentrados, rigorosos, desde o primeiro ao último minuto. Sabemos que é uma equipa com muito jovem, com muita qualidade, muito intensa fisicamente, muito agressiva nos duelos, e nós vamos tentar, com as nossas armas, levar o jogo de vencida, porque certamente queremos terminar a época em beleza, conscientes das dificuldades. Conseguimos o ambicionado CEP distrital e com toda a justiça, mas agora queremos terminar a época, conquistar mais um troféu para o nosso clube.
1: Do lado do Elvas B, a motivação está também em alta após a vitória por 1-0 numa final da Taça Comida do António Costa frente ao Portalegrense. A equipa azul e ouro chega a Campo Maior embalada pelo triunfo e com a ambição de fechar a época com mais um troféu. Na divisão esta partida, o treinador do Elvas B, Bruno Tomé, admite que a sua equipa está motivada, mas considera que a vitória pode cair para qualquer um dos lados.
2: Uma final é sempre uma final, 50% de probabilidades para qualquer equipa, as duas equipas. É verdade que a vitória do domingo passado nos deixa com motivação alta, mas também tínhamos vindo de um campeonato em que maior parte da época tivemos no primeiro lugar e acabamos por depois terminar em segundo. Por isso, a motivação ou o estado anímico dos atletas é positivo, mas também tem que ser, digamos assim, moderado, no sentido que vamos defrontar uma equipa que nos gerou sempre bastantes dificuldades e é só um jogo, é uma final, e por isso, entre o que poderá ser as questões táticas e as estratégias para o jogo dos dois treinadores, pois vamos encontrar também as duas equipas preocupadas com o adversário. Por isso, acho que é uma final e aqui qualquer uma pode vencer, independentemente do estado anímico que nós possamos estar. O adversário também ganhou o campeonato, por isso também acredito que a nível anímico também esteja em alto.
1: O jogo de atribuição da Supertaça Comendadora Rui Nabeiro está marcado para as 17 horas deste sábado e tem relato na Rádio Porto Alegre. Callum Scott, Caretos e Delfins completam o cartaz da edição de 2026 do Festival do Crato, que vai decorrer de 26 a 29 de agosto. O inglês Callum Scott e os Caretos atuam no dia 29. Já a banda portuguesa Delfins sobe ao palco do Festival do Crato no dia 28 de agosto. Os artistas agora anunciados juntam-se a Vaik, Papillon e Soraya Ramos, que sobem ao palco a 27 de agosto, Slow G, Dub Inc. e Bispo no dia 26, Sara Correia e Calema a 28 de agosto e Bupa Espinho e convidados no dia 29. Sob o mote Coração a Palpitar, o Festival do Crato decorre em simultâneo com a tradicional Feira de Artesanato e Gastronomia, que vai na 40ª edição. Os bilhetes para o Festival do Crato já à venda variam entre os 15 e os 60 euros. A fechar esta edição das 18, lembro-lhe que dentro de alguns minutos vamos em direto para o Jardim da Corredora, coração das festas da cidade de Porto Alegre, para acompanhar em direto a cerimónia de abertura da edição de 2026 das festas da cidade de Porto Alegre, que decorrem até ao próximo domingo.
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3: 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O programa de hoje intitula-se
7: Celebrar o Dia Internacional da Biodiversidade. O Dia Internacional da Biodiversidade celebra-se anualmente a 22 de maio. Foi criada esta efeméride pelas Nações Unidas para recordar que a biodiversidade é o capital natural da humanidade que proporciona às espécies animais e vegetais o equilíbrio para se manterem e desenvolverem. Alguns cientistas afirmam que entramos na chamada sexta extinção em massa, semelhante à que dizimou os dinossauros há 106 milhões de anos. Ventos com velocidades incalculáveis, temperaturas extremas, secas e pluviosidades violentas, afetando gravemente a vida vegetal e animal, provocando desflorestação intensa. Eis alguns dos sintomas desta mudança climática a que estamos a assistir. Mas, desta vez, o responsável por esta afetação grave do funcionamento dos ecossistemas não é um asteroide do tamanho de uma cidade, como a que fez extinguir os dinossauros, mas o ser humano. É este que já fez desaparecer centenas de espécies, e muitas outras estão à beira da extinção ou registram grandes declínios populacionais. Ora, a biodiversidade permite que os sistemas biológicos se adaptem a novas circunstâncias e recuperem ou superem traumas. Mas se estes foram de tal maneira intensos, a vida, tal como a vivemos e a encontramos, pode não resistir. Celebrar esta data obriga-nos a encarar estes factos e a compreender que, ao destruirmos a natureza, estamos a comprometer a nossa própria segurança.

0: segurança alimentar, o acesso à água potável e a regulação do clima. A celebração deste dia é também um momento para monitorizar compromissos políticos e avaliar o progresso de acordos internacionais. Serve ainda para pressionar governos e empresas a transitarem para modelos de produção mais sustentáveis, abandonando a lógica da exploração infinita dos recursos naturais. Por fim, o Dia Internacional da Biodiversidade celebra a beleza e o valor intrínseco da vida. Existe uma dimensão ética e cultural na preservação das espécies que vai além da utilidade prática. Cada espécie extinta é uma peça única de uma história evolutiva de milhões de anos que se perde para sempre.
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1: Senhoras e senhores, peço a vossa máxima atenção para esta inegável obra de arte. Com tons vibrantes, uma intensidade e presença que invadem os nossos sentidos.
2: Já percebemos, Rui. Bebes a tua obra-prima com ou sem açúcar?

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2: 19 horas com 5 minutos. Boa tarde. Sexta-feira, 22 de maio. Começa hoje a edição 2026 das Festas da Cidade de Porto Alegre.
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2: E vamos já para o recinto das festas, onde está a Carla Aguian, também o Hugo Teixeira. Olá, viva, boa tarde.
6: Sim, Rui, boa tarde. Oh, muito boa tarde.

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1: Experimenta aumentar o som.
2: Estamos a ouvir a música de fundo já nos minutos iniciais da cerimónia de abertura desta edição 2026 das festas da cidade de Porto Alegre. Vamos então ver se...
1: Podemos dar início à emissão aqui em direto do Jardim da Cultura?
2: Estamos em direto, Carla.
1: Eu não consigo perceber porque estamos já aqui a ouvir o que eu suponho que seja a banda do Carteiro, portanto uma arruada que inaugura esta edição das festas da cidade de Porto Alegre. Começou precisamente à hora marcada, às 19 horas. Agora a comitiva sai do centro de congressos da Câmara Municipal e vai começar a percorrer todas estas ruas aqui do Jardim da Corredora, que estão repletas de stands. São mais de meia centena de expositores, também restaurantes, tasquinhas e já os habituais carroceis e dois palcos. O Hugo Teixeira está a acompanhar a comitiva e eu espero que em breve vamos ter, portanto, declarações da Presidente, do Ministro Castro Almeida, que

0: também marca aqui presença na inauguração das festas da cidade de Porto Alegre.
1: Muito boa tarde para todo o auditório da Rádio Porto Alegre. Assim é, vamos acompanhando a comitiva que começou este périplo há bem pouco tempo atrás, saiu da Câmara, como bem mencionaste, e desloca-se neste momento na rua, digamos assim, principal destas festas da cidade, que liga, portanto, a Câmara Municipal ao Jardim da Corredora. Neste momento, cumprimentam as entidades que estão aqui com stands de exposição, e vai ser um périplo longo pela tarde, com uma tarde de calor, de muito calor aqui em Porto Alegre, uma temperatura muito acentuada, e também a fazer-se sentir na comitiva que aguardou a hora certa, às 19 horas, para sair então da Câmara, em vez de estar no exterior, para poder iniciar esta mesma visita às festas da cidade de Porto Alegre. Como já mencionaste, pela frente, na vanguarda desta comitiva, segue a banda do carteiro a animar, portanto, todas estas pessoas, e vamos tentar furar no meio desta comitiva para tentar, para já, obter uma primeira reação da Presidente da Câmara Municipal de Porto Alegre no pontapé de saída destas festas da cidade. Vamos tentar escutá-la também aqui neste pontapé de saída. Presidente, muito boa tarde, em direto para a Rádio Porto Alegre. Uma mensagem neste momento de inauguração.
2: Olha, uma mensagem, deixo o convite a todos os porto-alegrenses e quem nos esteja a ouvir, que marquem presença na festa da cidade de Porto Alegre, preparar com todo o carinho para todos. Eu acho que está uma festa muito bonita. As nossas associações, as nossas freguesias, onde estamos agora, as nossas empresas, coletividades, os grupos da terra vão estar presentes. Um programa muito vasto, portanto, estão todos convidados. Temos a presença do Sr. Ministro da Coesão e Economia, que nos deu o gosto de estar hoje aqui na inauguração, e agradecer também esse gesto do Governo que está com o município de Porto Alegre. Muito obrigado.
1: Já vamos falar mais à frente desta edição com o Sr. Ministro da Economia e da Coesão Territorial. Para já fica este apontamento, este convite também da Presidente da Câmara Municipal de Porto Alegre para visitar estas festas da cidade. 476 anos, estamos aqui a assinalar a partir de hoje e até domingo. Agora é aquela parte mais difícil, a subida, onde há vários stands com identidades, entregas de diplomas, dois dedos de conversa, e portanto vai demorar, vai ser uma visita demorada esta que vai aqui ocorrer agora nesta primeira fase de inauguração das festas da cidade de Porto Alegre. De destacar também que, mais uma vez, a Praça da Restauração está ao serviço de todos, com muitos restaurantes, e nesta altura, pelo que eu já consigo observar, e que saiu um pouco da bolha, digamos assim, da comitiva, vejo já muitas pessoas no Parque da Alimentação, onde estão os restaurantes, à sombra, uma vez que, como já referi, as temperaturas estão elevadas, e as pessoas procuram as sombras, as bebidas frescas para refrescarem-se e também combater este mesmo calor que se faz sentir por aqui nas festas da cidade de Porto Alegre, que não é sempre habitual. Normalmente até somos brindados com algumas trovoadas, mas hoje não, foi com um dia de calor. Vamos novamente tentar sentir o pulsar, essa mesma comitiva. Vamos, aliás, não continuo no mesmo sítio. Carla Aguiar, repara, estava a falar há cerca de 2-3 minutos depois de falar com a Presidente da Câmara, e ainda estão no mesmo local. Portanto, isto vai demorar.
3: Muito bem, então ficamos com via aberta então para esse espaço do Jardim da Corredora, onde decorre esta edição das festas da cidade. Carla?
4: Sim. Sim, sim, sim. Julgo que houve aqui uma quebra, mas já voltei. Estava a dizer que a comitiva, precisamente como o que Teixeira dizia, sobe esta primeira rua, onde estão os stands institucionais, nomeadamente a ULS do Alto Alentejo, também a Escola de Hotelaria e as várias freguesias do Concelho de Porto Alegre. Com uma arruada, acompanhados pela banda do carteiro, várias entidades, conforme também já foi aqui descrito, e de referir também que aqui na zona dos stands, onde está também o stand da Rádio Porto Alegre, e apesar da

0: Desta festa ter sido inaugurada e está neste momento a decorrer a inauguração, já há muitas pessoas no jardim da corredora, portanto são três dias que prometem trazer efetivamente os portalegrenses e não só para a rua, para o centro da cidade de Porto Alegre.
1: Sem dúvida, Carla, que é muitas pessoas, também faltou assinalar essa nota há poucos instantes atrás, muitas pessoas já por aqui pelo Jardim da Corredora, que é um espaço lindíssimo no coração da cidade de Porto Alegre, na cidade de Régio, é um espaço bastante aprazível e que nesta altura começa a acolher muitos visitantes, muitos porto-alegrenses que querem assim marcar presença neste primeiro dia desta festa, que é as festas da cidade de Porto Alegre. Como referi há pouco, a visita essa vai lenta. Vamos tentar voltar dentro de alguns instantes para também ouvir outras opiniões desta comitiva, nomeadamente do Ministro da Coesão e Ministro da Economia e da Coesão Territorial, Castro Almeida, e também do Presidente da Assembleia Municipal de Porto Alegre. Pelo menos esses dois apontamentos vamos tentar fazê-los nos próximos minutos, mas vamos aguardar, porque nesta altura é impossível, porque há entrega de diplomas junto das entidades.
0: Precisamente, uma entrega de diplomas que vai durar, diria eu, algum tempo, porque são, como já disse, mais de meia centena os expositores presentes nesta edição de 2026 e todos vão receber o diploma de participação. A zona da restauração, conforme também podemos observar do sítio onde nos encontramos, está também já muito bem composta. Hoje a estrela da noite é Bárbara Tinoco, também ouvimos durante a tarde o Check Sound, portanto tudo apostos para uma grande primeira noite das festas da cidade de Porto Alegre. Recordar ainda que à meia-noite, e como é habitual, há fogo de artifício também para assinalar os 476 anos de elevação de Porto Alegre à cidade.
2: Enquanto aguardamos então mais motivos de reportagem nesta edição das festas da cidade, vamos ouvir Despedida de Solteira, música de Bárbara Tinoco, esta jovem que vai estar esta noite no palco da festa da cidade a partir das 22h30. É o horário previsto no palco da Avenida Jorge Robinson, em Porto Alegre. Aqui está a Bárbara Tinoco.

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0: Estava aqui a pensar em ti. 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
1: Ligo para a linha de apoio, diga qual é o seu problema. Sim, eu compreendo, diria que é melhor esquecê-la. Fica então sem efeito, obrigado pelo seu contacto. Ela está...

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1: 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Hugo Teixeira.
2: Muito bem, Rui Anacleto, vamos assinalar que dentro de breves instantes o Ministro da Economia e Coesão Territorial, Castro Almeida, vai falar aos jornalistas. Há essa indicação por motivos de agenda. O Ministro não vai marcar a presença na visita, no roteiro completo a estas festas da cidade de Porto Alegre. Temos essa mesma indicação. Vamos tentar entrar pela comitiva com o som de retorno do estúdio para tentar falar com mais algum dos individualidades, aliás, aqui presentes. Não é fácil porque a banda O Carteiro faz o som, é muito forte e deixamos de ouvir completamente e não conseguimos também ouvir restantes pessoas.
1: E entretanto, com a comitiva e com toda aquela gente que neste momento está a visitar stand, perdemos a ligação com Hugo Teixeira. Vamos retomar dentro de alguns instantes para que possamos ouvir essas declarações do ministro que visita Porto Alegre neste primeiro dia de festa. Daqui a pouco então, novo contacto com Hugo Teixeira. Para já, Julinho KPSD, ele que também vai passar pelas festas da cidade neste fim de semana.

0: tempo do Gerard.
1: E Hugo Teixeira, já temos novamente Hugo Teixeira em linha.
2: Sim, sim. Não tivemos aqui noção se foi perceptível ou não a entrevista com o Presidente.
3: Era isso que eu ia perguntar também.
1: Perceptível porque não havia conexão com o Teixeira.
3: Portanto, não foi possível passar na íntegra ou uma parte?
1: Não ouvimos nenhuma parte da entrevista.
3: Muito bem, muito bem. Então já vamos lá novamente a essa mesma questão. Vamos aguardar um pouco mais porque estamos a chegar outra vez junto à banda, o carteiro, e as condições também nunca são as melhores em termos de som. Não conseguimos ouvir nem a emissão, nem ouvimos as pessoas com quem falamos. Portanto, vamos aguardar um pouco para falar com o Ministro da Coesão e depois voltar com essa mesma promessa ao Presidente da Assembleia Municipal de Porto Alegre, uma vez que não foi audível essa mesma conversa que mantivemos há instantes atrás. Carla Aguiar, não sei se há algum motivo de reportagem neste momento.
1: Bom, penso que não, o Teixeira fica via aberta para quando for possível então essa entrevista.
3: Então é isso que vamos fazer, Rui. Vamos ficar com via aberta para ouvir para já o Ministro da Economia e Coesão Territorial a qualquer instante.
1: Muito bem, ficamos então já para recordarmos este tema de Bárbara Tinoco, de recordar que vai estar esta noite no palco da Avenida Jorge Robinson em Porto Alegre.

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0: 19 horas com 35 minutos, tarde de sexta-feira, 22 de maio, primeiro dia das festas da cidade 2026. A partir das 20h30, animação musical com Rodrigo Amaro em acordeão, no local, no palco do Jardim da Corredora. E às 22h30, Bárbara Tinoco, meia-noite, fogo de artifício. Vamos novamente até ao recinto com som de fundo, Hugo Teixeira, desta inauguração das festas da cidade.
1: Muito bem, Rui Anacleto, estamos junto ao stand do Instituto Politécnico de Porto Alegre, onde a comitiva neste momento se situa, numa sessão de fotografias com funcionários do Politécnico e também com o Presidente Luís Louras, e aguardamos a qualquer instante da coesão territorial aqui ao nosso posto de reportagem para efetuarmos então essa pequena entrevista com o Ministro, que não vai acompanhar esta visita toda por motivos de agenda, numa altura também que se junta à comitiva o Presidente da Câmara do Crato e também da Comunidade Intermunicipal do Alto Alentejo, Joaquim Diogo, a esta mesma comitiva. Vamos tentar falar com o Ministro dentro de breves instantes. Vamos para, e também pedimos para que a banda não toque, senão não conseguimos ouvir as declarações do Ministro. Não vai ser fácil essa mesma matéria. Vamos aguardar uns breves instantes para ouvir o Ministro da Economia e Coesão Territorial aqui em direto, juntamente também com outros jornalistas aqui presentes. Vamos escutar Castro Almeida, que está neste momento a falar com Joaquim Diogo, Presidente da CIMA. Estão a tocar algumas impressões, juntamente com a Presidente da Câmara Municipal de Porto Alegre e com Luís Louras, a ouvir também atentamente esta conversa que está a decorrer a três neste preciso momento. Estamos num impasse, com o calor a marcar presença, mas vamos manter este direto e sabemos o que é em rádio um direto quando aguardamos algo sobre um acontecimento ou sobre declarações de uma individualidade, e neste caso aguardamos de Castro Almeida. Vamos aguardando para também referir, já que estamos no stand do Instituto Politécnico de Porto Alegre, de referir que já tenho um PIN, também já me ofereceram um PIN aqui. Eu muito obrigado por esse mesmo PIN do Instituto Politécnico de Porto Alegre, a dizer que está presente nas festas, um PIN muito bonito com o girassol, mas eu a dizer que estão aqui disponíveis flyers sobre os doutoramentos, mestrados, pós-graduações, licenciaturas, etc., que o IPP tem disponível para todos os interessados, para que possam desenvolver os seus estudos em Porto Alegre. Um stand mais uma vez muito aprazível, muito simpático e bonito, este do Instituto Politécnico de Porto Alegre, aqui nas festas da cidade. Aliás, é um stand bastante vizinho com o da Rádio Porto Alegre, que também é bem próximo deste mesmo onde nós nos encontramos agora, e aguardamos assim a intervenção do Ministro a qualquer instante. Vamos aguardando em direto, não é fácil segurar esta mesma emissão, mas penso que esteja para muito breve esta declaração do Ministro da Economia e da Coesão Territorial, Castro Almeida, que, volto a sublinhar, não vai marcar a presença até ao final desta mesma visita a todos os estantes por motivos de agenda. Vai abandonar dentro de alguns instantes este mesmo espaço aqui no Jardim da Corredora em Porto Alegre, onde foi inaugurado por volta das 19 horas e 3 minutos estas festas da cidade, 476, 466 anos destas mesmas, a elevação de Porto Alegre à cidade. Vamos aguardando, presumo que estamos mesmo na iminência dessa mesma conversa com o Sr. Ministro. Vamos para uma sombra e vamos então desenvolver esta mesma conversa. Presumo que esteja tudo preparado. Sr. Ministro, muito boa tarde, em direto para a Rádio Porto Alegre. Uma primeira impressão sobre

0: para estas festas da cidade, era o convite que eu lhe deixava aos microfones desta emissora.
1: Olha, boa tarde, antes de mais, não me leva mal que eu comece por tratar da primeira parte da minha estadia aqui em Porto Alegre. A primeira parte foi uma conversa com a senhora Presidente de Câmara.
0: Já lá íamos também.
1: Para fazermos uma avaliação dos pontos críticos aqui da cidade e ver o que é que está a correr bem e o que é que não está a correr bem naquilo que depende do Governo. Há um conjunto de coisas que estão em curso, estamos a fazer um ponto de situação e vamos procurar, enfim, ultrapassar algumas dificuldades que existem, porque entre desejar uma obra e tê-la, há uma enorme distância que muitas vezes as pessoas não compreendem. Fase de anteprojeto, antes de estudo prévio, depois anteprojeto e depois projeto, projeto até chegar à obra em concreto, é muito tempo que demora. E nós precisamos de um grande esforço, de um grande empenho, de um grande impulso para poder resolver essas coisas mais rapidamente.
0: Está a falar das acessibilidades, correto? Os projetos estão em curso para o Distrito de Porto Alegre na questão de acessibilidades para ligar Porto Alegre à autoestrada, é esse pormenor que estava a referir?
1: Falando de estudos prévios e de antes projetos e de projetos, estava a falar da Escola da Guarda, da GNR, que é uma situação que está, as pessoas pensam que está parada e não está parada, está a andar, mas está naquela fase de estudos prévios e depois já de haver um anteprojeto e depois já de haver o projeto, só depois é que vai haver obras. É assim a vida, o que nós precisamos é que estas fases não demorem tempo demais. São todas necessárias, têm que andar com diligência. Agora vou passando à festa. Eu tenho que dar os parabéns à cidade por mais um aniversário e posso dizer-lhe do contacto que eu tive aqui com as pessoas, que foram basicamente com associações da cidade e com freguesias, sinto que há entusiasmo, há vontade, há dinamismo, há confiança, que é aquilo que o país precisa. Precisamos de um país com ânimo e com confiança e com ambição. E há isso, eu acho que Porto Alegre, sinto que há aqui ambição, não há derrotismo, há confiança e ambição e esperança no futuro. E agora compete ao Governo, na parte que nos respeita, temos que corresponder a esta ambição e a esta confiança que as pessoas têm aqui.
0: É preciso tirar este distrito de uma fase adiado. Dê um exemplo da Escola de Formação da Guarda. O Tribunal de Porto Alegre continua por ter obras. A autoestrada não há. O Pisão está adiado. A Ponte Cedilho adiada está. É um distrito adiado?
1: Não. E eu tenho gosto em lhe dar uma palavra sobre cada um desses temas. A autoestrada está em estudo, mas está a ser estudada mesmo. Portanto, não é está a estudo, está a ser pensado. Não, está a ser estudada. Estão técnicos a trabalhar sobre cenários de traçado para a autoestrada. Uma autoestrada não aparece de um dia para o outro, é preciso fazer projetos e está-se nessa fase do estudo necessário. A parte que falou do Pisão, como sabe, o Pisão é uma obra que está adjudicada, tem financiamento garantido, tem havido agora um conjunto de sobressaltos judiciais, de problemas judiciais, já suspensões de eficácia, etc., que obrigam o empreiteiro a parar. A obra está adjudicada, o empreiteiro quer trabalhar e não pode. E agora temos que ultrapassar do ponto de vista judicial. Não falta aqui vontade política, falta resolver problemas judiciais. Falou também do Tribunal. O Tribunal tem uma obra que já foi adjudicada também, tem um empreiteiro, o empreiteiro chegou à obra e viu que havia lá uma cisterna muito antiga que não estava no projeto. E, portanto, foi necessário rever o projeto, readaptar custos da obra para poder retomar os trabalhos. Esperemos que eles retomem, ainda neste verão serão retomados os trabalhos do Tribunal. De que é que falou mais, diga-me?
0: Ponte Cedilho, a ligação com a Espanha.
1: A ponte em
0: Niza. Assinado o contrato da sua presença em Niza em dezembro.
1: Exatamente, a ponte em Niza, não vejo razão para que não ande para a frente. Ela foi retirada do PRR porque não ia ser concluída a tempo do PRR, mas isso não significa que fique sem financiamento. A ideia, aquilo que o Governo tem vindo a dizer, é que as obras públicas que não tenham financiamento no PRR vão ter financiamento público alternativo. E, portanto, não vejo razão para que a obra não possa correr normalmente.
0: E, por último, vamos atirar ao alvo. Campo de Tiro, em Alter do Chão. Tem havido alguma polémica aqui na região devido a essa matéria com agricultores? Tem havido alguma celeuma nesse ponto? Que análise é que faz este projeto que está traçado para esta zona, segundo o Ministério da Defesa?
1: Disse bem, é um assunto do Ministério da Defesa, pertence a um colega do Governo que não sou eu. Todos os assuntos,
0: acompanhado a polémica.
1: Todos os assuntos, eu acompanho tudo o que se passa no país, mas esse assunto especificamente tem que o tratar.

0: com o Ministro da Defesa. É um assunto que eu acompanho, ainda hoje falei com a Senhora Presidente da Câmara sobre esse assunto, mas não quero tomar posição pública, porque essa compete ao Ministro da Defesa.
1: Muito bem, Sr. Ministro, muito obrigado pelas suas declarações. Vamos, aliás, ainda há mais questões.
2: Falou aqui de vários projetos estruturantes para o Alto Alentejo, alguns com mais de 60 anos. Aquilo que lhe pergunto é se os alto-alentejanos e os portalegrenses podem ter esperança no futuro.
0: Olha, eu acho que sim. Sinceramente, acho que sim. Eu sou suspeito, evidentemente. Mas o que lhe quero dizer é que as obras da autoestrada, que é fundamental, a obra do Pisão, assim como a obra do Tribunal, a obra, o hospital, que era uma ambição, um edifício ao lado do hospital, está comprado, tal como esse, os outros estão a andar. Agora, as coisas são lentas. Uma coisa é os projetos serem lentos, outra coisa é os assuntos estarem parados. Estes assuntos estiveram parados demasiado tempo. Agora, iniciaram. Só que isto é como pôr um barco a andar, ou um comboio. Começa muito lentamente, depois ganha velocidade e anda. Mas até que começa a andar, demora muito tempo. É nesta fase que Porto Alegre está. Tem um conjunto de obras que começaram a andar, mas os primeiros passos são muito lentos. As pessoas têm que ter alguma paciência, mas devem ter esperança.
1: Muito bem, fica essa palavra de esperança por parte do Ministro da Economia e da Coesão, Artur Real. Muito boa tarde para todos e também para a minha antiga colega Paula Sá, que faz a assessoria de imprensa deste Ministro. Vamos tentar... Não sei se está a chegar o meu som.
3: Perfeitamente. Estávamos... Está ótimo.
1: Alô, estúdio?
3: Estamos a ouvir-te, Teixeira. Estamos a ouvir. Bom, Teixeira, nós continuamos a receber a emissão aí desse espaço. O Teixeira? Bem, o Teixeira não está a ouvir-nos. Carla Aguiar? Sim, sim. Não. Bom, vamos seguir em frente com Bárbara Tinoco mais uma vez e o tema Cidades. Bárbara Tinoco é a cabeça de cartaz deste primeiro dia das festas da cidade 2026.

0: A 7 minutos das 20, voltamos ao recinto das festas da cidade, o que Teixeira com motivos de reportagem também agora.
1: Exatamente, e estamos na companhia do Sr. Bispo da Diocese de Porto Alegre e Castelo Branco. Eu peço imensa desculpa de interromper esta conversa. Muito boa tarde, Sr. Bispo. Uma mensagem a todos os porto-alegrenses para estes 3 dias de festa. Que mensagem das?
2: Olhe, muita honra e muito orgulho em ser porto-alegrense. E estes dias de festa acho que é isso que sinalizam. Que somos uma cidade com valor, importante, cheia de iniciativas, cheia de história. Estamos a celebrar a história e a memória. E isso impulsiona-nos para o futuro. Portanto, fazer memória é muito importante e celebrar o aniversário da cidade é muito importante para perceber o futuro que nos aguarda e em que nos comprometemos, não é?
1: Muito obrigado, Sr.
2: Obrigado.
1: Também boa festa também para si, sempre disponível o Bispo da Diocese de Porto Alegre e Castelo Branco, também a deixar aqui o seu testemunho, o seu convite e a sublinhar a importância histórica dos 400, dos mais de quase 500 anos, é melhor dizer já assim, que está a chegar a par e passo aos 500 anos de elevação de Porto Alegre à cidade. Eu gostava de terminar este direto com a promessa que fizemos à

0: pouco quer ouvir o Presidente da Assembleia Municipal, Luís Romão, mas nesta altura não consigo visualizar o local onde está o Presidente da Assembleia Municipal de Porto Alegre, numa altura que continua o tal périplo pelos stands aqui desta mesma feira. Vou tentar subir aqui o Jardim da Corredora, numa das suas principais ruas emblemáticas, daquelas ruas que dava acesso, por exemplo, ao Cineteatro Antigo, Cineteatro Crisfal. Vamos tentar falar agora com ele, que já consegui visualizá-lo. Está aqui bem junto a um stand da Associação dos Amigos da Irmã Mary Wilson. Vamos tentar falar com ele. Vou interromper esta mesma conversa. Peço imensa desculpa. Sr. Presidente, há pouco dizem que ficámos pendurados. Não houve a metade, pelo menos, da nossa conversa. E queria, por isso, como Presidente da Assembleia Municipal de Porto Alegre, deixasse um convite a todos para visitar as festas.
1: O objetivo é esse, é que os porto-alegrenses convivam e venham até o Jardim da Corredora, que tem sido desde há décadas o palco das nossas festas, e a festa só tem sentido se todos viermos, sairmos das nossas casas, convivermos com os nossos amigos, com os nossos vizinhos e com toda a população de Porto Alegre. O cartaz, creio eu, que é belíssimo, é diversificado, corresponde às vontades de vários públicos e a temperatura está ótima. Ainda não provei os petiscos, mas também devem estar bons. E venham até ao jardim, porque é aqui que Porto Alegre se vive.
0: Há pouco disse que teve a oportunidade de fazer uma visita antes da inauguração. O que é que mais atraiu?
1: É assim, o que mais me apraz nestas festas é que temos aqui as nossas associações, temos as nossas juntas de freguesia, temos organizações que fazem um trabalho extraordinariamente meritório e que muitas vezes nós não nos apercebemos, e com certeza que ao visitarmos aqui o Jardim da Corredora conseguimos perceber que Porto Alegre está uma cidade dinâmica, o nosso concelho é dinâmico e queremos um maior desenvolvimento para a nossa terra.
0: Muito bem, muito obrigado, Presidente da Assembleia Municipal de Porto Alegre, Luís Romão, a deixar também aqui este convite numa altura em que a Presidente Fermelinda Carvalho continua a distribuir beijinhos, tira fotos, vai também entregando diplomas na companhia dos vereadores da Câmara de Porto Alegre, junto de entidades. Neste momento é junto do Centro Social Infantil Girassol. Portanto, é uma viagem longa. Presumo que por volta das 10 da noite, mais ou menos, é capaz desta mesma viagem estar concluída, e considero que sou até bastante otimista nesta minha previsão. Para já, é este o ponto da situação. Continua a chegar muita gente a este Jardim da Corredora, muitos visitantes, muitos porto-alegrenses. Os restaurantes esses começam a ficar completamente lotados, já noto algumas esperas, e também há atuações já de grupos locais no palco secundário aqui da Praça da Alimentação, com muito calor, como já referimos ao longo desta tarde, à mistura. Portanto, estão os ingredientes reunidos para que seja um grande serão de festa neste dia 1 das festas da cidade de Porto Alegre. Carla Aguiar e Rui Anacleto.
2: E Carla, como é que está o ambiente aí junto ao stand da Rádio Porto Alegre? Deve estar certamente bastante animado. Não temos esse feedback para já, mas
0: não conseguimos, mas olha, entretanto, enquanto não conseguimos falar com a Carla Aguiar, tenho também aqui junto a nós o Presidente da Comissão de Coordenação e Desenvolvimento Regional do Alentejo, CCDR, Ricardo Pinheiro. Ricardo, um pouco chegou agora, não é?
3: Agora mesmo.
0: Primeira impressão aqui deste jardim lindíssimo.
3: Olha, fundamentalmente parece-me que o espaço está... Eu acabei de chegar a Porto Alegre, eu atrasei-me porque eu tive reuniões com a Vice-Presidente da Agricultura, e de facto é um setor que merece toda a atenção. Mas fundamentalmente este primeiro contacto parece-me uma feira arrumada. Acima de tudo, o trajeto que fiz, desde onde parei o carro até aqui, noto uma sensação de bem-estar, de felicidade das mulheres e dos homens com quem me fui cruzando, e acima de tudo dizer que a dinamização cultural, mas também o relembrar aquilo que são as nossas tradições, é pôr muito daquilo que é a vida das cidades, e que me parece que é particularmente importante que aconteça. Uma felicitação à Sra. Presidente da Câmara de Porto Alegre e, acima de tudo, a todos os porto-alegrenses por este evento, e que desfrutem nos próximos dias.

0: Breve síntese, que eu sei que não é fácil. Como é que está o Alentejo?
1: Olha, o Alentejo, Hugo, tivemos a reunião anual de acompanhamento dos fundos comunitários há dois dias. Eu, o Tiago, o Teotónio Pereira, também a Maria do Carmo Ricardo, os dois vogais, fundamentalmente bem do ponto de vista da execução de fundos comunitários. Muitas vezes cria-se alguma expectativa ou divergência em relação àquilo que é a forma como as coisas vão acontecendo. O Alentejo teve uma avaliação muito positiva por parte da Comissão Europeia, da Caroline e do Nicola, em relação à taxa de execução do PT 2030. Estamos com 14,3%, bem acima daquelas que são as nossas regiões de competitividade, o Centro e o Norte, que andam na ordem dos 9,5%, 10%. De facto, satisfeito com esta questão, num exercício importantíssimo de executarmos os 305 milhões de euros para cumprir o N+3 e, de facto, que o Alentejo não perca fundos comunitários nos próximos tempos. Tivemos a oportunidade de fazer também uma participação num dos painéis feitos por mim de resiliência climática, onde fundamentalmente o Alentejo deixou uma nota à Comissão Europeia. A resiliência climática prende-se também com a forma como somos capazes de valorizar muito daquilo que são as pessoas que vivem no setor primário. Duas grandes áreas. Um, a área da energia e toda a transformação de paisagem que vai acontecer no território para acolher alguns dos grandes projetos de energia, mas também é preciso introduzirmos mecanismos de compensação financeira e, de facto, valorização de determinadas obras estruturais àquilo que é este contributo do Alentejo para uma transformação energética e climática à escala europeia. De facto, percebemos que deve acontecer, mas também conciliar e compensar as pessoas por esta alteração de paisagem. Falámos também numa questão que me parece particularmente importante, que é, muitas vezes, zonas de proteção especial, onde há condicionantes ambientais. Os proprietários da terra, claramente, também devem existir mecanismos de compensação naquilo que seja a programação do próximo quadro financeiro plurianual daqui por dois anos, que se possa introduzir e pôr mais ambição na forma como o território precisa de captar fundos para estas áreas. E depois um assunto altamente estruturante, que é a forma como a resiliência hídrica no território deve continuar a estar na agenda do Alentejo. O Alqueva foi um exercício de transformação enorme. Ontem mesmo tive a reunião da ITA e Água no Cachucho, na fronteira entre o Baixo Alentejo e o Algarve, e de facto fico enormemente satisfeito por perceber que estava o Presidente Macário, que de facto agora preside a estrutura Água que Une, onde de facto voltámos a introduzir a dinâmica da possibilidade de olhar para os transvases entre bacias hidrográficas como questões altamente estruturantes. Nós percebemos que quando pomos um euro em matéria a possibilidade de transformar um território que é de sequeiro em regadio, hidridizar um território, é extraordinariamente importante. E de facto, quando pomos um euro em regadio, somos capazes de ter retornos diretos e imediatos na ordem dos 3,5 euros a 4 euros para aquilo que é a produção nessa terra. É esta dimensão estruturada, é esta dimensão de pensamento criativo, mas também ao mesmo tempo muito justificado com base nos dados que nos queremos apresentar à Comissão Europeia. Eu acho que fizemos o exercício que os alentejantes querem que se faça, que é usar os fundos comunitários, alinharmos com a estratégia europeia, mas de facto também transmitir muito daquilo que muitas vezes é a falta de financiamento para os verdadeiros problemas da região, que obrigatoriamente devem se fazer chegar ao pensamento europeu. Vivemos um momento onde claramente também a DG Régio não sabe se a próxima política do quadro financeiro plurianual vai ter política de coesão ou não. No entanto, cabe-nos a nós defender estes territórios, e que é extraordinariamente importante que, tanto nas taxas de cofinanciamento do próximo quadro financeiro plurianual, como naquilo que é o pacote de verbas para a coesão, se possa continuar a reforçar estes territórios. É um bocadinho... Há grandes investimentos, Hugo, lança-me esta pergunta, de facto também é um bocadinho uma avaliação àquilo que é a minha prestação enquanto CCDR nos últimos dois meses, mas acima de tudo termos atenção às questões da saúde, à terceira idade, preocupa-me muito esta taxa de renovação demográfica no Alentejo, e de facto estamos numa fase em que escrevi ontem um documento final, que é a possibilidade da CCDR começar a preparar aquilo que é a estratégia do próximo quadro regional de fundos comunitários, onde esta compensação, vamos ter um desafio enorme, Hugo, que é numa altura em que aquilo que se prevê é que a PEPAC perca fundos comunitários.

0: em relação aos 9.5, 9.6 mil milhões de euros, perceber que é absolutamente necessário, dentro daquilo que é a estrutura que está a ser negociada, conseguirmos equilibrar aquilo que são as necessidades de investimento no setor primário com as necessidades dos investimentos na área da coesão, município, setor social, mas também a dinamização económica. Em jeito de balanço final, hoje, por exemplo, tivemos comissão diretiva do programa regional e atendendo ao dia, aprovámos 840 mil euros esta semana direta, nomeadamente para duas instituições de bombeiros, dois carros de bombeiros, a reformulação do sistema de digitalização do parque do sistema de estacionamento da cidade de Porto Alegre, mas acima de tudo dizer que estamos a fazê-lo neste novo modelo, tentar fazer uma articulação plena com os vice-presidentes, um papel destacadíssimo dos autarcas da região e, acima de tudo, com satisfação enorme também este olhar para a biotransformação e para todas as áreas que transformam o setor primário, mas acima de tudo são capazes de pôr valor acrescentado em produtos da exportação. Tem sido um bocadinho isto da vida dos últimos dias na CCDR, preocupado com uma questão que me parece fundamental, que é como começamos a pensar os próximos 10 anos num cenário onde eventualmente pode faltar financiamento para determinadas áreas. É um bocadinho isto que temos estado a fazer e de facto com alegria, com satisfação e a pensar naquilo que é o bem-estar das pessoas.
1: Muito bem, muito obrigado, Ricardo Pinheiro, é presidente da CCDR Alentejo, aqui nos grandes esclarecimentos sobre o futuro da nossa região. Ficamos elucidados, muito obrigado por esse mesmo testemunho, numa altura em que o Executivo da Câmara Municipal de Porto Alegre também já passou pelo stand da Rádio Porto Alegre e entregou o diploma de participação também nesta edição à Rádio Porto Alegre. Portanto, marcamos também assim presença nestas festas da cidade, quando durante a entrevista, portanto, a acontecer mesmo esse episódio, digamos assim. A visita, essa vai longa. Carla Aguiem, vou tentar falar contigo aqui um pouco para tentarmos perceber como é que estás, por exemplo, a ver estas festas. Carla Aguiem, tens estado noutro ponto de reportagem, não tem sido fácil. Como é que estão as festas da cidade noutro ponto?
2: As festas da cidade estão para já e nestas primeiras horas, eu diria que não me recordo de ver tanta gente às primeiras horas das festas da cidade. Portanto, em qualquer zona por onde se passe, há já muitas pessoas na restauração, na visita aos expositores. E portanto perspectivam-se 3 dias efetivamente com grandes enchentes nestas festas que, tal como a Presidente faz questão de frisar, são gratuitas, e isso faz também com que todos possam participar e marcar presença.
1: Muito bem, vamos pôr um ponto final nesta edição hoje, dia 1, aqui a partir do Jardim da Corredora em Porto Alegre, onde decorre assim este primeiro dia das festas da cidade de Porto Alegre. Volto-lhe a dizer, o parque da alimentação está cheio, as ruas começam a ficar também muito, muito preenchidas, com muito visitante, a temperatura está extraordinária, portanto o convite fica feito para visitar Porto Alegre nos próximos dias, para sentir aqui connosco o sentir desta cidade de Porto Alegre, o pulsar desta cidade que Régio também abraçou. Despedidas de Carla Aguiem, do Pedro Canário e também do Hugo Teixeira. A sonoplastia, também condição e de emissão em estúdio, é do Rui Anacleto, para onde eu passo, para a Avenida de Santo António.
3: Muito bem, uma boa noite. Foi assim este direto do primeiro dia das festas da cidade de Porto Alegre, numa altura em que passam 8 minutos das 20. De recordar que hoje a cabeça de cartaz é Bárbara Tinoco, que sobe ao palco às 22h30. Ficamos já a seguir com mais uma música de Bárbara Tinoco e depois a edição desta semana do Estúdio 64. Uma boa noite, continuo com a Rádio Porto Alegre.
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14: Muito boa noite. Entre as 20 e as 21, hoje um pouco mais tarde, foi a grande abertura das festas da cidade de Porto Alegre. Nós fugimos agora um pouco desta questão, desta abertura das festas da nossa cidade, para voltarmos a falar de Festival da Canção e de Eurovisão. Desengane-se quem acha que depois de terminar o Eurofestival não há assunto para falar, muito pelo contrário, nós temos aqui matéria, Nuno, para, sei lá, uns 3 ou 4 programas.
15: Eu diria 3 ou 4 meses, por
14: aqui, há aqui muito, muito assunto para falarmos. Neste programa que, como já perceberam, esta é a 16ª edição, é da autoria de Bruno Anacleto e Nuno Carrilho. Para além do direto de hoje, teremos esta edição repetida na próxima quarta-feira e também em formato podcast em radioportoalegre.pt a fervilhar. Estão sempre as notícias em escportugal.pt. Vamos puxar a fita um pouco atrás, vamos voltar a falar da primeira semifinal, da segunda semifinal e, obviamente, da final

0: do Festival da Eurovisão, isto porque nós temos finalmente acesso às pontuações finais. Nós já sabíamos quem tinham sido os finalistas, obviamente, quando fizemos o nosso especial da semana passada, mas não sabíamos de que forma eles tinham estado classificados pelo júri e pelo público. Vamos olhar para estes resultados das duas semifinais. Há aqui muitas surpresas. Foi uma Eurovisão, e podemos começar já por aqui, de uma forma assim um bocadinho, olhando de uma forma um bocadinho geral para esta Eurovisão. Foi um festival de Eurovisão com muitas surpresas, e quando falo aqui em surpresas, nós não falhamos por muito as nossas previsões, salvo num ou outro aspecto, mas a realidade é que houve aqui alguns resultados imprevisíveis, incluindo nas semifinais.
1: Sim, e acho que estas Eurovisões é que são boas, porque,
0: precisamente,
1: porque vencedores destacados, acho que tínhamos falado aqui nos últimos programas disso, eu não acho muita piada, acho que gosto dessa surpresa. Podíamos não ter sofrido tanto, acho que podia haver logo ali uma passagem para a primeira lugar para o pessoal ficar um bocadinho mais descansado, mas nas semifinais houve muitas surpresas, agora depois de terem sido revelados os resultados, porque no alinhamento dos finalistas, ou quando dos finalistas, eu se calhar a única surpresa mesmo que tive foi o apuramento da Bélgica, que não me enganei, que passou em décimo lugar. Lembro-me de ter apostado que claramente que a Bélgica tinha passado pelo júri, e se calhar até uma surpresa, se calhar menos boa para nós, foi o não apuramento de Portugal. Aí falhei, porque via Portugal na final.
0: Falhámos os dois.
1: Mas admito que falhei mais ainda, porque tinha a certeza que nós íamos ficar no top 10 do júri. E nós ficámos igual no júri e no público, ali com a diferença de alguns pontos. Mas aí foi, para mim, se calhar, o grande falhanço desta temporada foi Portugal não estar no top 10 do júri. Nós ficámos em 11º, para quem ainda não sabe, ficámos em 11º, tanto no júri, tanto no televoto, mas na compilação final ficámos em 12º, a 17 pontos do apuramento. Não foi assim tão longe quanto isso, mas se calhar a maior surpresa até foi quem ficou em 11º, porque foi um país que, eu lembro nós na altura dizermos que era uma canção muito animada, a atuação também foi muito carismática, eles puxaram muito pelo público, mas daí a Estónia se ficar em 11º, quase a passar à final, pronto, foi se calhar assim a grande surpresa, porque via Portugal claramente em 11º, eu pedia todos os anjinhos e mais alguns para não sermos nós o 11º, porque não há pior posição para ficar, senão ali às portas da final, já ficámos duas vezes e chegou, mas não estava à espera que fosse a Estónia quase a passar à final.
0: Eu devo dizer que esta Estónia, como dizias e bem, teve uma apresentação muito agradável nesta semifinal. Acho que também esteve melhor do que naquele certo que nós tivemos acesso previamente, e eu cheguei a achar que a Estónia até poderia aqui arranhar a passagem à final, e não me enganei muito nisso.
1: Sim, ela passava pelo público, atenção.
0: Não me enganei muito nisso. Agora, falando aqui em surpresas, nós tínhamos apontado a Finlândia como não só favorita ao festival, mas obviamente também favorita nesta semifinal. Já sabemos que o público muito provavelmente iria virar para Israel, iria dar favoritismo a Israel na primeira semifinal, mas eventualmente o júri iria dar aqui alguma primazia à Finlândia. Isso não aconteceu, porque a Finlândia termina no 5º lugar em termos gerais nesta primeira semifinal, sendo que o júri pontua a Finlândia na 2ª posição, deixando a primeira para a Polónia.
1: Atenção, a Finlândia passou em 3º. Estamos aqui um bocadinho baralhados nas tabelas.
0: É verdade, não. Para as pessoas perceberem, tenho 3 tabelas aqui abertas e é normal que isto... muita informação aqui. Exatamente. Finlândia em 3º da votação geral. Na votação do público, aqui sim.
1: Em 5º.
0: 5º lugar, e depois o júri em 2º lugar.
1: Sim, a Finlândia acabou porque ela ganhava tudo, pelos vistos. A Finlândia ia ganhar o público, ia ganhar o júri, ganhava a semifinal.
0: Não ganhou nada.
1: Ganhou os 12 pontos do júri de Portugal na semifinal e já foi com sorte. Porque a Finlândia, digamos que foi quase cancelada, digamos, se calhar o termo é muito forte, mas passou despercebida para o público, era algo que eu não estava à espera, e vermos a grande favorita à vitória a passar em 5º lugar no televoto, e é assim, é um 5º lugar, e se nós fomos ali esmiuçar as votações, falhou ali em grandes públicos, e teve ali até países com muito poucos pontos, algo que era impensável antes desta semifinal, que eu via, e até ao fim eu posso dizer que no sábado à tarde perdi para aí 2 horas da minha santa semana eurovisiva a reservar casas em Helsínquia e em Tampere, porque eu estava convencidíssimo que para o ano ia para uma casa que tinha sauna na sala.
0: Já tiveste de cancelar tudo?
1: Já cancelei tudo e já reservei em Sófia.
0: E vais poupar dinheiro em Sófia ou nem por isso?
1: Olha que não vai já ser assim. Aquilo no início estava muito barato, estava, mas agora já está a aparecer.

0: feito quase ao dobro do preço. Mas eu estava mesmo convencidíssimo que a Finlândia ia ganhar. Quando vi a atuação na televisão, que só vi no dia da final, acabei por nunca ver a produção televisiva, via nos ecrãs gigantes, mas nunca assim com muita atenção, achei aquilo, pronto, é bom. Mas pronto, ali ao final de algumas canções, se calhar percebi porque é que passou assim todos despercebida. Para mim foi uma das surpresas. Eu quase tinha a certeza, também lembro que nós temos falado que a Moldávia ia ganhar o televoto, não ganhou, ficou em segundo ali a 20 pontos, nem tanto, de Israel, que ganhou o televoto da semifinal, não com uma margem esmagadora, como tanto se apregoou.
1: Sim, é um mito mesmo até na final. Nós vamos falar sobre isto, não sei se no programa

0: falar da primeira semifinal, sem falar do flop. Ei, eu acho que aquilo não é um flop, aquilo é um flopão.
1: Tu, de certa forma, desejavas um flop sueco, mas
0: exatamente,
1: se calhar não esperavas.
0: Não esperava da maneira que foi, porque é assim, a Felícia não era a minha favorita no Melody Festival. Sempre achei que a Felícia ia estar muito bem posicionada na Eurovisão, mas aquilo começou-se a descambar logo na semifinal e eu achei aquilo assim um bocadinho... É, só isso. Está bem, mas quando foi na final e depois começámos ali a ver o que estava a acontecer também, e aqui para quem não sabe, mas a Felícia teve grandes problemas nos ensaios da véspera da final, ela acabou mesmo por desmaiar, ela perdeu a voz entre a terça e a quarta-feira, cancelou tudo o que tinha programado com a imprensa sueca, com vários tabloides, com várias, até acho que uma entrevista na emissora austríaca, ela cancelou tudo porque estava sem voz, pois falou-se que não era assim tão sem voz, mas tinha medo ali de forçar a voz, pronto, houve ali uma série de problemas, e depois o stress foi tanto, ou a ansiedade foi tanto, ou tudo foi tanto, que ela acabou por desmaiar no final de um dos ensaios gerais, uhum. E até se temeu que não víssemos a Felícia ao vivo, quando foi na grande final, e que fosse utilizada até uma atuação da semifinal, uhum. Ou até de um dos ensaios gerais. Ela atuou com tudo. Na semifinal, ela passa à final em nono lugar, que quando falamos da Suécia, já é um bocadinho assustador como é que a Suécia passa em nono, é salva pelo júri, porque ficou em sétimo no júri, mas no televoto ficou em 13º lugar. Mas 13º lugar só à frente da Geórgia, que coitadinhos, pronto, foram lá divertir-se, porque não fizeram mais nada do que aquilo, e que a Bélgica, pronto, lá chegou à final também com a ajuda do público, mas nós temos um São Marino à frente da Suécia no televoto, e temos Portugal, com uma canção que os suecos gostam muito de dizer que era uma ganda seca, mas a ganda seca teve o dobro dos pontos deles na questão do público. Pronto, o júri não foi nosso amigo, não nos quis levar à final, mas foi um flopão da Suécia como não se via há muitos anos. E lembro que a última vez que a Suécia ficou tão mal classificada, agora está já falando na final, foi em Moscou, em 2009, com a Malena, que deixou de ser a Malena e passou a ser a mãe da Greta. A Greta, que tanta vez se fala, quando se fala do ambientalismo e das causas atuais, a Greta está lá, é mãe dela, que representou a Suécia naquele ano, que na altura até foi muito polémica, porque ela juntou-se até algumas manifestações que houve em Moscou naquele ano, e muita gente falou que ela foi quase cancelada por essas participações. É o pior resultado sueco desde essa altura. Passou à final, se calhar nem eles sabem como, porque senão ia juntar-se ali ao grande momento de 2010, que foi a única vez que a Suécia não passou a uma final e que foi assim quase motivo de choque nacional no país.
1: Não são boas notícias para a Suécia, sobretudo quando sabemos que do lado da SVT, da emissora sueca, também há a intenção de cortar alguns custos. Vamos ver como é que isto vai afetar o Melody Festival no próximo ano.
0: Exatamente, e acho que até um dos diretores do Melody Festival já não foi reconduzido no cargo. Está a haver assim uma série de cortes. Estamos a ver algumas crises em emissoras que há alguns anos não apresentavam crise alguma. O cortar no Melody Festival, percebe-se um bocadinho que aquilo é um investimento de milhões, ninguém tem noção do quão grande é aquele investimento. Acredito que se calhar a SVT vai cortar, mas as próprias cidades que acolhem as galas do Melody Festival vão combater esses cortes, e acho que vamos continuar a ter um dos grandes festivais da Europa, que é o Melody Festival.
1: É uma questão sequer de se reinventar um pouco este Melody Festival, já não será a primeira vez, mas também olhando para aquilo que são os exemplos de outros países, e vou aqui, tenho aqui esta nota para nós pegarmos neste assunto, mas não é um assunto que tínhamos de desenvolver muito, mas é um dado curioso. Foi noticiado por vocês no ESC Portugal os lucros da Grécia com esta participação. Portanto, aquela ideia de que uma participação na Eurovisão é sempre um poço de prejuízo, pelos vistos há países que conseguem potenciar isto ao ponto de ter lucro.
0: Mas é assim, há um lucro de 600 mil euros. 600 mil euros, como é que um país como a Grécia, que vai à Eurovisão, e a Grécia, estamos a falar que a Grécia, a nível de finanças, se calhar está pior que nós.
1: Não, de certeza está pior que nós, tem uma dívida ainda...
0: Exatamente, e eles conseguem reformular as próprias participações eurovisivas de uma tal maneira que nós há uns anos a Grécia deixou de ser um colosso eurovisivo para ser um país que nem sequer passava das semifinais. E eles este ano vão à Eurovisão com uma canção que não deixou ninguém indiferente, apesar do resultado final ter ficado um bocadinho aquém daquilo que eles pensavam, que se falava muito numa possível vitória grega, e eles chegaram em 10º.
1: E também de um ótimo acolhimento do público, que acabou
0: exatamente, acabou por passar um bocadinho mais despercebido do que se esperava. E depois, no final, a emissora vem dizer que teve um lucro de 600 mil euros, especialmente pelas receitas de patrocinadores, publicitárias. E atenção que a Grécia, quando nós entrávamos no press center, houve ali

0: uma altura e nós tínhamos uma espécie de um corredor com um balcão e que nós no primeiro dia notámos que havia para aí umas 20 caixas gigantes de papelão e nós nunca percebemos o que era aquilo. A Grécia fazia campanhas de publicidade todos os dias no Press Center. Era o quê? Eram basicamente 20 voluntários que entravam por ali adentro com uma caixa gigante que abriam e tiravam gorros iguais aos do Aquilas. É assim, aquilo, eles tinham para lá milhares de gorros daqueles. Aquilo custa dinheiro. E se cá foi o país que mais publicidade fez este ano, foi mesmo a Grécia, e nós andávamos pela rua e havia pessoas com gorros do Ferto. E depois, no final, a emissora que fez um festival, que fez duas semifinais e com isso tudo pagou tudo o que tinha a pagar e tem um lucro de 700 mil euros, é pá, se há alguém que vá contratar o chefe da ERT para o Festival da Canção e aqui para esses países, porque precisamos de um investidor desses.
1: Marquem um workshopzinho e pode ser que aprendam todos um
0: Luís Montenegro, toma atenção, tens ali uns candidatos bons para o Ministro das Finanças, claramente.
1: Pode ser que aprendam todos um bocadinho com a Grécia, e estávamos a falar da crise também na SVT, não é que a SVT, nós estamos a falar em crise, mas não é que a SVT esteja a viver propriamente mal, simplesmente querem ter ali um pouco mais de contenção em algumas despesas, mas pronto, pode ser que algumas emissoras tirem aqui algumas notas e se reúnam com a emissora grega para perceber como é que se consegue ter lucro a partir de uma participação na Eurovisão. A Grécia, já que estamos a falar aqui um pouco sobre a Grécia, que terminou em sétimo lugar na primeira semifinal, tal como dizíamos, não foi um resultado brilhante, nem na semifinal e depois também não na final, mas sobre a final já vamos falar um pouco mais à frente. Desta semifinal, temos aqui depois também a Sérvia, que conseguiu aqui uma boa classificação, um quinto lugar. Temos aqui a Lituânia, que teve aqui o seu oitavo lugar. E pronto, eu desta votação aqui destacaria mesmo o primeiro lugar de Israel e o segundo lugar da Polónia, que é de facto surpreendente.
0: Sim, a Polónia, que lembro-me, antes dos ensaios, a Polónia estava fora da final. A Polónia era dada como não finalista. Nós até falámos muitas vezes que a senhora era muito simpática, só que não. Mas pronto, ali no Festival da Simpatia, e logo nos primeiros ensaios, a Polónia começou a disparar nas casas de apostas e acabou não só por ganhar a votação do júri, e acabou por ficar em segundo lugar numa semifinal que praticamente estava ali com o top 5 fechado, e viu-se que não foi nada assim. E eu lembro que um dos meus colegas foi comigo a Viena, num dos ensaios da final, salvo erro, disse que a Polónia ia ser uma nova Holanda. Não só pelas parecenças, até ali do palco, até da própria roupa e até da própria postura em palco, mas também depois o que aconteceu na votação, que é, foi muito bem pontuada pelo júri, até acabou por receber alguns 12 pontos na grande final. No público passou completamente despercebida, ao contrário do que aconteceu na semifinal. Portanto, a Holanda, quando passou à final, não passou assim com uma votação tão grande quanto a da Polónia. Também na altura era só televoto, na semifinal não havia júri, mas também é assim, estamos a falar da Polónia, mas a Polónia fica em quarto lugar no televoto com 110 pontos. 10 pontos a mais do que a Finlândia, que era a grande favorita ao triunfo. Por isso foi, se calhar, aqui uma das grandes surpresas. Mais notícias para Portugal, porque foi mais um que nos passou à frente e que nos atirou para fora da final, mas foi ali assim algo que para mim foi surpreendente.
1: Falando em surpresas, e toda esta Eurovisão foi repleta delas, vamos passar um pouco aqui a pente fino a segunda semifinal, onde também houve várias surpresas. Nós colocámos muitas fichas na passagem da Austrália em primeiro lugar nesta segunda semifinal, mas Dara e a sua bangaranga rebentaram com isto tudo logo nesta segunda semifinal, ao passar em primeiro lugar, com o favoritismo não só do público, mas também, e aqui se calhar a maior surpresa, do júri, que também deu aqui uma boa pontuação à Bulgária. O público, já sabíamos que iria ser, eu iria olhar para esta Bulgária com bons olhos. Agora, nós vermos o júri também dar boas classificações a esta canção, tanto na semifinal como depois na final, então foi o completamente arrasador. Acaba por ser aqui uma surpresa no meio disto tudo. Agora, se calhar já não processamos os resultados, como é que isto acabou.
0: Sim,
1: mas
0: eu admito, para não ter assim, a minha favorita era a Austrália, e admito que quando vi a atuação da Austrália a primeira vez ao vivo, foi no ensaio da segunda semifinal, eu gelei. Eu pensei, o que é isto que está aqui a acontecer no caso da Austrália? Quando foi ao vivo, pior ainda, porque porque é assim, há muito tempo que a Eurovisão não tinha uma cantora como a Delta que vai à Eurovisão no auge da sua carreira. Nós tivemos grandes nomes, e até a Bonnie Tyler, que foi, tem sido notícia em Portugal nos últimos tempos. Tivemos a Bonnie Tyler há uns anos na Eurovisão, já numa fase decadente da carreira. Tivemos outros artistas, a Anouk, os Cascada, todos eles já numa fase mais decadente da carreira. A Delta vai no auge da sua carreira com o objetivo de lançar-se também no mercado europeu. Ela está muito presente no mercado australiano, quer-se lançar na Europa, tanto que ela anunciou uma mini turnê logo nos dias seguintes, aliás, antes até da grande final da Eurovisão, e ela, é assim, ela mostrou que é uma senhora com um poder de vocal estrondoso, porque ela nunca cantou da mesma maneira, porque ela própria brinca com a voz. É assim, ela ganhou o júri da semifinal.
1: Exatamente.
0: Achei super justo. Ela não ter tido tanto televoto, eu até percebo, porque é a Austrália, e a Austrália não tem vizinhos, não tem ali aqueles fatores geopolíticos. A Austrália é sempre muito difícil vingar no televoto. Mesmo assim, na final teve cento e poucos pontos, para mim já foi um bom. Agora, a Austrália não ganhar o júri, e pior, a Austrália ser pontuada com zero pontos por alguns júris, ó senhores, o vinho devia estar forte. É assim, desculpem lá, é que se houve ali momentos em que eu chamei nomes em bom português, como é óbvio, estávamos sozinhos não, éramos os únicos portugueses ali na sala, havia muita nacionalidade ali ao nosso lado, mas eu chamei assim uns bons nomes porque havia muitos jurados nacionais que deram zero pontos à Austrália. Isso eu não percebo. Depois tem havido aí uma grande polémica, porquê? Porque a Bulgária na semifinal ficou apenas em quinto lugar no júri, mas na final ganhou. Mas se nós olharmos com atenção aos números, a Bulgária ficou ali a 40 pontos de vencer o júri da semifinal, e na semifinal só votaram metade dos países que estão a concurso em tudo. E se olharmos para o alinhamento, a Bulgária, quando foi na semifinal, abriu a semifinal, e eu acho que é mais fácil uma canção se destacar mais para a frente, porque no final do alinhamento, quem é que já se lembra da primeira? Pouca gente. Por isso eu acredito, e até já houve ali alguns estudos com as votações, se nós compararmos os pontos que foram dados por estes países na semifinal, e se formos comparar com os pontos dados por estes mesmos países à Bulgária na final, a diferença foi mínima, acho que a diferença foi de 10 pontos. E acho que até foi ao contrário, até deram menos 10 pontos do que tinham dado na semifinal. Pronto, é assim a vida. Eu admito que, conforme vi também a Bulgária, pensei, epá, isto vai aqui, cuidado com isto. Se bem que nós tivemos ali quase uma fuga de informação no decorrer do sábado, e eu admito que não acreditei, tanto que nós fizemos a notícia que a Bulgária ganhava a Eurovisão no intervalo da votação do júri para a votação do público, porque nós tínhamos vários cenários, mas ninguém acreditou nos nossos amigos búlgares que nos vieram dar assim
1: vamos obrigatoriamente
0: uma fuga.
1: Vamos obrigatoriamente ter de falar mais sobre a Bulgária mais daqui a pouco.
0: Exato.
1: Quando olharmos mais para a final, porque de facto é um resultado impressionante. Continuamos aqui a fazer revista à segunda semifinal. A Roménia também conseguiu aqui um excelente resultado. Eu tinha apontado a Roménia ao top 10 da final, inclusivamente. Nesta segunda semifinal, acabou por ser também uma das favoritas, não só do público, no júri. Conseguiu aqui um sexto lugar, mas o público teve aqui grande receptividade para com esta canção da Roménia, como também foi visível na votação da final. A Roménia termina no segundo lugar da segunda semifinal, tal como votou, como terminou no segundo lugar do júri, do público, aliás, na própria final. Portanto, teve aqui um impacto muito grande junto do público.
0: Olha, não estava à espera. Se calhar surpresa para mim foi mesmo a Roménia.
1: Eu estava à espera, mas não com esta dimensão. Na
0: pois,
1: realidade.
0: É também assim. Não sei, é assim. Mas lá está. Se nós repararmos, depois, no final, houve muitas polémicas este ano. E o que é que aconteceu aos países que tiveram polémicas? Ficaram muito bem classificados.
1: Exatamente. Nós vamos analisar um bocadinho isso, sobretudo quando olhamos para a votação de Portugal.
0: Não, exatamente. E é assim, tu ali, Portugal, até já aqui dando um bocadinho de spoiler, na votação do público, notas ali, tens ali muito o voto da imigração, e se calhar Portugal nem é o melhor exemplo para esse ponto. Mesmo o caso da Roménia, da Moldávia, da Ucrânia, países que foram muito bem pontuados. Mas a Roménia foi notícia em todo o mundo, com uma grande polémica por causa do suposto significado da canção. E assim, o que é que arranjaram com isso? Teve pontuações absurdas. Se foram merecidas, epá, foram. Não sou grande fã da canção, mas admito que aquilo, quer na televisão, quer só mesmo ouvir, ficou ali um bom trabalho televisivo. E é essa a questão, porque é Eurovisão. Isto já não são canções de festival, ou isto, as canções de dança que eram, mas a Eurovisão nunca foi só um festival de canções. É, acima de tudo, um festival televisivo, e é só o maior palco de música e se calhar até de entretenimento do mundo. E a Roménia consegue pegar nas

0: esta canção e fazer um grande espetáculo de televisivo. E foram, é por assim, se eu agora já apostava, como é, agora que já sei que ficava no top 3, agora se eu no meu perfeito juízo metia dinheiro que a Roménia ia ficar no top 3 da Eurovisão, ou até no top 5, nunca na vida. Eu dizia logo, olha, mete mais álcool que isto está fraco. Mas pronto, acho que foi assim um grande regresso. Também já se fala muito que foi a Maroca Noil que comprou votos.
1: Vamos abordar todos
0: da Roménia, sim.
1: Vamos abordar todos estes assuntos durante estas próximas edições.
0: Era agora o mesmo que Portugal ia comprar votos para ganhar a Espanha. Oh, senhores.
1: Mas vamos continuar aqui a fazer esta revista. Nós vamos depois voltar aqui atrás em algumas questões que nós estamos aqui. Vamos picando aqui um bocadinho. Vamos deixando aqui a água na boca, porque há aqui assuntos, uns mais polémicos que outros, que nós vamos seguramente abordar, eventualmente não hoje, mas em próximas edições do Estúdio 64. Já falamos um pouco também sobre a Austrália. Noruega conseguiu ter aqui a sua prestação, não diria de meio de tabela, está aqui numa posição de metade superior da tabela, mas uma posição bastante sólida em termos de votação geral e em termos daquilo que foi a preferência tanto do público como do júri. Surpreende-te este resultado?
0: Outra canção que deu polémica na semana da Eurovisão, porque veio a pública, aliás o senhor veio meter a boca no trombone, a dizer que foi obrigado a mudar a atuação porque supostamente era demasiado sexual para a EBU. É. Acho que ele resolvia fazer assim coisas um bocado estranhas com a câmara e a produção não gostou muito, e o que é que ele fez? Aproveitou isso, disse isso na conferência na Turquoise Carpet, foi notícia em todo o lado. O que é que ele arranjou com isso? Quarto lugar na semifinal, quando havia casas de apostas que o davam fora da final.
1: Há uma máxima no marketing que é: não existe má publicidade.
0: Exatamente.
1: Só existe publicidade.
0: Ponto. E atenção, a canção da Noruega a fechar a semifinal, epá, a canção levava ali tudo ao rubro, uma canção muito bem defendida, e acima de tudo conseguiu ali aquele público que lá está, o que interessa é as pessoas votarem.
1: É isso mesmo. Continuamos na zona norte da Europa. Dinamarca, foi uma Eurovisão de altos e baixos em termos de previsões para a Dinamarca. Começou muito em cima, depois caiu e depois recuperou um bocadinho, andou ali.
0: Estava tal e qual a atuação, ele ia para cima, ele vinha para baixo, ele ia para cima, ele ia para baixo.
1: A realidade é que a Dinamarca consegue passar esta segunda semifinal em quinto lugar, também com uma votação bastante interessante, digamos, mais puxada, mais elevada pelo júri do que pelo público, mas acaba por ser um bom resultado da Dinamarca nesta segunda semifinal e que depois também conseguiu um bom resultado na final.
0: Aliás, mas atenção que a Dinamarca consegue ir à final pelo segundo ano consecutivo, já não ia à final antes dessas duas apuramentos, já há vários anos, uma canção em dinamarquês. E isto, parecendo que não, acho que é um louvor que temos de fazer. Por mim até podia ter ficado mais acima, gostava muito da canção. A atuação se calhar já pegava ali, se calhar um bocadinho por excesso, se calhar menos show-off era melhor. Mas
1: e mais pronto. Voz do artista, que não é uma artista, mas por vezes.
0: Exatamente, mas olha aqui um exclusivo Estúdio 64. Ele deu a melhor fuga de sempre à imprensa de Israel. Eu estava ao lado da imprensa de Israel quando foi na Turquoise Carpet e os senhores resolveram entrevistá-lo e ali fazem-lhe uma pergunta do género: olha, tu tens um grande amigo de Israel e mais... E ele só faz assim: estão-me a chamar. Pois agora nunca mais ninguém ouviu.
1: A artista polaca também fez, não expressou o estão-me a chamar, mas também virou...
0: Não, mas aquele foi mesmo, vou-me embora, adeus.
1: A artista polaca virou costas, foi pedir aconselhamento ao seu assessor para saber se podia responder à questão ou não, fez gesto a dizer que afinal não respondia. As pessoas ficaram muito felizes com a atitude da artista polaca. Dois dias depois, as mesmas pessoas ficaram muito tristes quando viram a artista polaca a abraçar o artista israelita num outro vídeo. Portanto, como se realmente tivesse algum tipo de doença.
0: Exatamente.
1: Mas pronto, continuamos a olhar para os resultados. Ucrânia continua a sua senda de passagens à final.
0: Mas já chega, por amor de Deus, alguém que fale disso. A Ucrânia só passa porque é a Ucrânia. A senhora falhou mais notas na semifinal do que Chipre, que já vamos falar a seguir.
1: Chipre foi brilhante na final.
0: Sim.
1: Comparativamente à semifinal, foi espetacular.
0: Não, eu acho que Chipre, vamos dar aqui spoiler, eu acho que ela teve a proeza de, em 250 notas, acertar na nota de quando agradeceu ao público. Porque aquilo começou mal, aquilo a meio foi mal, e eu houve ali um momento que eu já nem cantava nem dançava, eu só pedia para aquilo acabar, porque eu sentia que a senhora estava a ir. estava a ser puxada. E tive muita pena, porque a chefe de delegação, ela até fizeram-lhe uma espécie de homenagem no dia da semifinal, porque ela ia abandonar o cargo, ao final de 35 anos a trabalhar na Eurovisão, e eu só pensava, a senhora andou 35 anos a trabalhar na Eurovisão para ter a despedida mais sofrida de sempre, porque aquela atuação doeu, é assim, doeram-me os ouvidos como nunca doeram na vida, que aquilo foi terrível do início ao fim.
1: O Chipre tem aqui um dado curioso, na segunda semifinal não obteve os 12 pontos da Grécia.
0: Na semifinal?
1: Exatamente.
0: Então a Grécia não voltou
1: lá. Ora, aí está, por isso mesmo. mas é esse o fator.
0: Agora também bloqueei aqui um bocadinho.
1: É um fator, porque de outra forma teria obviamente...
0: É sempre. Não, mas Chipre é assim. Chipre foi salvo pelo público, vou só aqui recorrer à cábula. Ficou em oitavo pelo público, é assim, o público deu 75 pontos a uma pessoa que não acertou uma única nota. Público Eurovisivo, onde é que vocês estavam?
1: Mas o júri também não esteve muito melhor, e aqui vou fazer uma crítica muito grande este júri desta segunda semifinal. Colocar Chipre em décimo lugar com uma canção que, não sendo má para o contexto eurovisivo, não era nada do outro mundo. Para além disso, a artista meteu os pés pelas mãos 300 vezes nesta segunda semifinal, e o júri coloca este Chipre à frente da Albânia, que tinha uma das melhores canções da temporada eurovisiva e um dos artistas
0: era
1: mais promissores.
0: Era tudo açoitado. Não, é assim, isto para mim foi crime. O que fizeram à Albânia, é assim, pelo menos a Albânia passou, vamos ser aqui sinceros, abençoado público que sabe votar, que meteu a Albânia em terceiro, e digo-te, se eu tivesse de escolher, a grande surpresa deste ano foi a Albânia.
1: Uhum.
0: Eu gostava muito da canção logo desde o início, mas depois ficou assim, foi passando ali despercebido ao longo do tempo, foi caindo em esquecimento, e quando vi os primeiros ensaios não gostei. Porque nós estamos ali a ver sem realização e não estava a perceber o que é que estava ali a acontecer. O facto de eles transmitirem a atuação legendada, para mim, foi... Aquilo foi lindo do início ao fim. Agora, Chipre, à frente da Albânia, no júri, por amor da santa.
1: Lá está aqui um toquezinho de incompetência. Que nós
0: atenção, que só estão separados por dois pontos.
1: Não,
0: e aí...
1: não interessa. Um ponto seria demais. Não se compreende honestamente. Mas pronto, opções são opções, critérios são critérios, e eles lá tiveram os critérios deles. Mas não deixo de olhar com algum repúdio para este resultado. Com a Albânia, olhamos também, já falámos aqui um bocadinho sobre a Ucrânia, pronto, havemos também de falar outra vez sobre a Ucrânia quando olharmos para a forma como Portugal também votou, não sei se hoje ainda, mas haveremos de tocar neste assunto. Nesta segunda semifinal passaram ainda Malta, Chequia, dois países com duas canções interessantes, mas que, pronto, também não era nada do outro mundo.
0: Mas Malta tem muito dinheiro. Malta. Nós fomos a uma festa de Malta, fomos convidados pela delegação de Malta, era num hotel, havia muita comida, havia muita bebida, não pagámos nada e sentimos-se ali tratados como se fôssemos as estrelas de Portugal. Por isso, viva Malta, muitos anos na Eurovisão a fazer festas eurovisivas como aquela, onde nós tivemos a oportunidade de falar com o Alice, com o cantor da Albânia, super simpático, e também com a Sara Bonici, que foi a compositora da canção do Aidan, desse cantor de Malta, e que tinha participado na Eurovisão há 2 anos e foi em último lugar com 2 pontos. Malta continua a safar-se pelo júri, o júri gosta muito das canções de Malta, acho que foi
1: a
0: merecido,
1: canção era boa,
0: foi merecido, foi bem defendida. Ele finalmente lascou a Eurovisão, foi o único cantor a ser desclassificado por fazer promoção à sua canção, que é algo assim surreal nos dias de hoje. E depois tivemos a República Checa, que mereceu passar, passa também pelo júri e não pelo público. E aqui um dado interessante, que ainda bem que não foi a nós, que foi à senhora da Suíça, que ficou aziada até à quinta casa, que deixou logo de seguir a conta da Eurovisão na própria noite da semifinal, ainda ela não sabia os resultados, porque a Suíça fica em nono lugar no júri, em nono lugar no público e no final de contas fica em 11º e vai para casa porque não passa à final.
1: São idiosincrasias da matemática.
0: Pois, ainda bem que foi à Suíça e não foi a nós, porque já tinha acontecido na Eurovisão, em 2021, com a Croácia, mas foi 10º lugar no público, 10º lugar no júri. Agora, nono lugar, eu adoro, é porque não gostava da canção da Suíça, por isso, olha, foi muito bem para casa. A senhora estava muito aziadinha, por mim passava, era o Azerbaijão que entrou nos anais da história eurovisiva.
1: Com a pontuação mais baixa, não me digas.
0: Não, foi com a melhor reação de sempre, porque a senhora, para quem não percebeu, a senhora quando acabou a atuação, agradeceu a mandar um grande Bussy para toda a gente. E para quem não sabe, Bussy, que é muito parecido com uma palavra em inglês, que não vou dizer aqui, nem dizer o seu significado, é muito parecido com essa palavra, só que em alemão quer dizer beijinhos. Mas é

0: lá quanto foi. Estou-me a rir porque foi só um momento surreal e nós tivemos horas a rir do momento. Porque ela disse que falava alemão e a apresentadora da Turquoise Carpet chegou lá ao pé dela, não sei quantos e não sei quantos, queres mandar um bussi? E ela, bussi? Assim, uma expressão do género, porque é que me estás a pedir para dizer essa palavra? E pronto, ficou a nossa rainha dos bussis. Coitadinha, só ficou com 2 pontos do júri. A 0 no público. Pronto, também estava lá no Press Center num dos dias. Nós até fizemos a boa ação do ano. Fomos ao pé da senhora, temos gostado muito da canção. Eu fui honesto, porque é verdade, gosto da canção do Azerbaijão. O meu colega tinha em último lugar, mas também disse que gostava muito da canção. Lá tivemos a tirar uma fotografia com a senhora, que ficou muito feliz. Deve ter ido feliz para o Azerbaijão. Pronto, foi, mas é para o Azerbaijão em último lugar. E dessa semifinal, eu fiquei com muita pena. Aliás, dos outros 3 países, tanto do Luxemburgo como da Letónia e da Arménia, eu gostava das canções. Se calhar não tinha era espaço para passar aqui. Sim. Nesta semifinal. Da Letónia, eu acreditei que pudesse passar.
1: A Letónia que teve bastante bem e o Luxemburgo com uma apresentação bastante agradável. Do ponto de vista televisivo, resultar também muito bem a.
0: Sim, mas a canção era assim muito mexuruca.
1: Pronto. Tocaste aí num nome que nós não falámos dele quando olhamos para a primeira semifinal. Também não vamos voltar a falar da primeira semifinal. Vamos tocar neste nome, neste país, quando falarmos um pouco sobre. Quando olharmos mais em pormenor sobre a final, e este mais em pormenor eventualmente será na próxima edição já. Falaste na Croácia, causadora do meu melãozinho pós-Eurovisão. Mas haveremos de falar mais sobre a Croácia, eventualmente na próxima semana, porque vamos seguir viagem até à final, mas para olharmos mais a detalhe para a canção vencedora, que já se percebeu, foi a Bulgária. O que é que esta Bulgária trouxe ao certo para o palco da Eurovisão? Já percebemos que não é uma canção extraordinária, nós falamos disso aqui várias vezes. E acho que é unânime entre várias pessoas que seguem a Eurovisão, várias pessoas que são que trabalham na área da música, não é uma composição extraordinária. Mas eventualmente dar à artista e à sua comitiva abraçaram exatamente este projeto. Ou seja, perceberam que não era uma canção extraordinária, perceberam que era uma grande loucura tudo isto que estava ali em termos musicais, abraçaram essa loucura, transportaram essa loucura para o palco da Eurovisão e resultou em pleno, porque do ponto de vista televisivo foi eventualmente, não sei se é mais conseguida, mas das mais conseguidas atuações desta Eurovisão. A Dara tem um carisma completamente absurdo. É um
0: mundo, acho que lhe falta ali um parafuso.
1: É um mundo à parte. Ela garantiu ao canal da EBU, ao canal da Eurovisão, numa pequena entrevista pós-vitória, que ela garantiu que não é louca, mas eu tenho sérias dúvidas. Mas acabou por ter uma atuação muito interessante. Do ponto de vista vocal, também não comprometeu muito, pelo contrário, até. Esta loucura valeu pontos e eu chego aqui, olhando para estes resultados, a achar que aquele público que eventualmente a priori votaria numa Grécia, provavelmente ter-se-á deslocado muito para esta Bulgária, e outro público que, pegando assim de repente naquilo que foi esta Eurovisão, olhar para uma atuação daquelas tão impactante, acabou também por dar favoritismo à Dara. Volto a dizer, e olhando também para o resultado da final, se calhar o júri é o mais surpreendente no meio disto tudo.
0: Sim, não estava à espera que a votação do júri fosse daquela maneira. Nunca na vida pensava, quando começaram a ser os pontos para o Bulgária, pensei, pronto, isso agora a seguir a meio vai mudar, ou assim. É caso mesmo para dizer bangaranga. E é assim, pode não ser uma grande composição, não é? Não é uma grande canção, não é, mas é daquelas canções que ninguém sabe o que é que significava bangaranga, que nem sequer existia.
1: E agora já existe.
0: E agora já existe. Vai ser introduzido no dicionário búlgaro a palavra bangaranga, a dizer que é animação, uma pessoa carismática. Isto diz tudo, que é quando nós não percebemos nada do que a senhora está para ali a cantar, mas percebemos o sentido daquilo, é porque é um bom produto e ela entregou-se muito àquele projeto. Admito que, pronto, nós festejámos a vitória da Bulgária, novamente, como tínhamos festejado a da Áustria no ano passado, mas pronto, mas notou-se uma aderência muito grande àquela canção e basta vermos o que tem acontecido na Bulgária dos últimos dias. Ela foi recebida em festa no aeroporto logo no dia a seguir, ela foi recebida no outro dia, acho que havia 50 mil pessoas na principal praça de Sófia à espera dela para um concerto. Ela hoje foi recebida pelo primeiro-ministro, que estava na Alemanha quando a Bulgária venceu a Eurovisão, e foi recebido pelo chanceler alemão com um bangaranga. E isso mostra que, se calhar, esses países têm que começar a ganhar a Eurovisão, que a Bulgária nunca tinha ganho, tinha perdido para o Salvador Sobral. E aqui um à parte, nós vimos a final ao lado do Cristian Kostov, que é o cantor que ficou em segundo lugar no ano do Salvador. Admito que me deu assim um gostinho especial, pronto. Então um dos meus colegas foi falar com ele, a pedir-lhe desculpa, que era português.

0: Ele disse que amava a canção do Salvador.
1: Muito simpático. E é amigo de infância da Dara, pelos vistos.
0: Ah, eles não devem ser todos amigos. Agora são todos amigos da Dara, de certeza. Mas pronto, eu acho que foi uma boa vitória da Bulgária. Ganhou um país que já nunca tinha ganho o Festival de Eurovisão. É bom. Para o ano, se tudo correr bem, lá estarei em Sófia. Não sei, porque as casas agora estão aumentando tanto que, por amor da santa, aquilo tenham lá calminha aí nos preços, mas acho que também já fazia falta também mudança de ares para não ganharem sempre os mesmos, como também já se falava muito. Acho que vai ser uma boa Eurovisão, de certeza, e olha, bangaranga para todos.
1: Haveremos de tocar aqui num outro aspecto ainda sobre esta bangaranga e sobre Dara para numa próxima edição. Nós vamos ter aqui mais duas ou três edições para abordarmos esta Eurovisão, com toda a certeza, e para lançarmos aqui também algumas farpas àquilo que é o contexto eurovisivo. Também faz falta às vezes criticarmos um bocadinho algumas atitudes e algumas posturas para já. E para fecharmos esta edição de hoje do Estúdio 64, é inevitável nós não passarmos esta canção vencedora da edição deste ano do Eurovision Song Contest. Falamos, obviamente, da canção de Dara e a sua bangaranga entrar pelos ouvidos e pelas casas dos nossos ouvintes. Despedimos-nos, então, desta edição do Estúdio 64. Nós voltamos na próxima semana.

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1: Boa noite, caros ouvintes do Entre Fados, na Rádio Porto Alegre. Hoje, Entre Fados de uma forma diferente. Entre Fados está mesmo Entre Fados. No local onde o fado vive, vive eternamente bem. Vila Buim, restaurante O Canto, onde as noites de fado são uma mistura de partilha, sentimento e emoção. O fadista desta casa, o dono desta casa, Luís Lourenço, estão connosco para trocar algumas palavras sobre esta noite de fados e sobre aquilo tudo que se passa nesta casa. Um segredo do fado, onde o fado é guardado no mais puro sentimento e principalmente na mais pura verdade. Luís, boa noite.
2: Olá, muito boa noite, Dina, caros ouvintes, muito boa noite para todos. É um grande prazer estar aqui à conversa com a Dina, para falarmos aqui um bocadinho desta nossa partilha, desta nossa iniciativa que é o fado.
1: Luís, esta casa tem a particularidade de ter não só as pessoas que vêm ouvir, que são amantes de fado, como também os músicos e os fadistas que vêm a esta casa. É um gosto para ti, porque o fado vive em ti, o fado fez em ti morada.
2: Eu acho que desde que me conheço que gosto muito de fado, sempre fui apreciador, mesmo desde muito miúdo. E pronto, e tem sido aqui uma oportunidade que tem surgido de fazermos aqui várias noites de fado ao longo do ano, sempre com muita qualidade, sempre com muito cuidado na escolha dos músicos, na escolha dos fadistas, conseguirmos aqui algo verdadeiramente genuíno e verdadeiramente puro.
1: E é isso que se sente, e é isso que nós tentamos também transmitir um pouco aos nossos ouvintes. Não conseguimos realmente transmitir tudo, porque só quem realmente está nestas noites e vive e sente aquilo que aqui se passa, sabe realmente aquilo que tanto o Luís quanto eu estou a dizer. É genuíno, é em verdade. Luís, o fado faz parte da tua vida, é uma parte da tua vida.
2: O fado faz parte da minha vida, aliás, não existiria Luís sem fado. Aliás, é o género musical que eu mais gosto, é o género musical que eu mais aprecio. Acho que não passo dia nenhum da minha vida que eu não ouça fado. Mesmo algumas coisas que já estou habituado a ouvir, gosto sempre de ouvir e descubro sempre qualquer coisa de muito interessante, mesmo em gravações que eu já conheço muito bem.

0: E passo a, também digo isto porque o Luís realmente é um grande conhecedor de fado. Isto porquê? Porque o Luís é realmente uma pessoa que gosta de fado, ele ama o fado, ouve, pesquisa, e vou-vos confessar uma coisa: há muitas coisas que eu conheço através do Luís. É ele que ouve alguma coisa, que me envia, e temos em comum uma paixão, que é o fado antigo, o fado de outra geração. Apreciando também a nova geração do fado, mas gostamos também das coisas lá mais atrás, onde o fado começou, onde o fado, onde nós aprendemos também os dois a amar o fado.
1: Exatamente, Dina, nós partilhamos alguns gostos. Acho que a maior parte dos gostos fadistas que temos são muito em comuns. Temos aqui fadistas que são a nossa grande fonte de inspiração, fadistas antigos, fadistas que infelizmente já desapareceram. Posso lembrar aqui de alguns, que a Dona Maria Teresa de Noronha será aquela fadista que nós adoramos. Sei que a Dina, que é uma fã incondicional da Dona Maria Teresa de Noronha, e outras fadistas também da sua época e da sua geração que nos marcaram muito, uma que é lembrada da Teresa Tarouca, da Fernanda Maria, a própria Amália, não é? Pronto, mas a Amália é sempre um caso aqui um bocadinho sempre à parte.
0: É assim como diz toda a gente, e é verdade, todos nós temos Amália na voz.
1: Todos nós temos Amália na voz. Aliás, a Amália teve aqui a particularidade de cantar o povo português, e eu acho que muitas pessoas não têm a noção do percurso, da carreira e daquilo que a Amália fez pelo fado. A Amália levou o fado aos quatro cantos do mundo, e deu a conhecer toda uma cultura que vivia muito ali num gueto, vivia muito naquelas vielas, naqueles bairros típicos de Lisboa. E a Amália teve o atrevimento, digamos assim, de levar o fado aos quatro cantos do mundo, e foi muito bem recebida por todo o lado. Aliás, o fado hoje em dia é conhecido graças à Amália, conhecido lá fora, obviamente.
0: Sim, até porque a Amália cantou a voz, cantou as mágoas e as dores de um povo.
1: E os grandes poetas.
0: Aliás, eu fiz recentemente um programa sobre a Amália, que realmente não foi só sobre a Amália, foi a Amália e os poetas. Realmente, todos os grandes poetas a Amália cantou, e vamos só começar porque ela cantou Luís Vaz de Camões, que foi um atrevimento na altura.
1: Luís Vaz de Camões, na altura a coisa não foi muito
0: bem aceita.
1: Não foi muito bem aceita, nem foi muito bem vista, mas foi um atrevimento. Inclusive, até um poeta porto-alegrense, José Régio, em que ela eternizou através do fado português, que hoje em dia é um fado que é bastante cantado, mas na altura, isto há uns bons anos atrás, foi assim um atrevimento cantar estes poetas. Aliás, a junção da Amália com a Loulman foi qualquer coisa de especial.
0: Foi marcante para o fado.
1: Há uma Amália antes da Alain e uma Amália depois do Loulman.
0: Caros ouvintes, o Luís, além de um grande fadista, de uma pessoa que ama o fado, e que eu particularmente admiro, mas admiro mesmo, tem uma profissão diferente. O Luís Lourenço é veterinário, e eu tenho a certeza absoluta que quando o Luís está a tratar dos animais, porque ele tem um amor enorme aos animais, portanto é profissão e vocação, eu tenho a certeza absoluta que algumas das vezes, quando estás no teu hospital a fazer noites e aquelas coisas todas, tenho a certeza que estás sempre com o fado.
1: Estou sempre com o fado. Aliás, os meus animais internados, coitados, eles que me desculpem, mas têm de ouvir fado, porque eu meto sempre fado ali durante a noite. Fado e música clássica, especialmente para os gatos, para os acalmar.
0: Lembrando, caros ouvintes, que nesta casa o fado realmente acontece. Grandes nomes do fado, grandes músicos, grandes vozes do fado passam por esta casa. Um pequenino recanto em Vila Buim, mas de uma grandiosidade extrema. Eu lembro-me de algumas noites aqui, como Zé Manel Neto, Luís Ribeiro,
1: Mário Pacheco, Sandra Costa, a Luís Guerreiro. Têm sido aqui noites muito, mesmo até fadistas. Já temos aqui a Teresa Siqueira, a Sandra Correia,
0: Maria da Nazaré
1: esteve cá. Foi uma noite de fados muito, muito boa, porque aquilo, nós trazemos a Maria da Nazaré, que infelizmente já desapareceu, trazemos a Maria da Nazaré de Lisboa até ao Alentejo. Era uma tarefa difícil, porque era como se fosse tirarmos o peixinho do seu aquário, e ela foi sempre muito simpática e muito receptiva de vir aqui cantar para nós. Aqui, aliás, a Maria da Nazaré, toda ela era fado,
0: era o fado por inteiro.
1: Era o fado por inteiro.

0: E aliás é uma coisa que ao longo do tempo às vezes tem-se perdido e é uma pena.
1: Queridos ouvintes, é isto mesmo, é o que se passa nesta casa. Aqui o fado é inteiro. O fado é genuíno, o fado é sentido, o fado é ouvido, tocado e cantado na sua forma mais pura de sentir. É esses pedacinhos de momentos que se passam aqui hoje com os músicos Sandro Costa, Miguel Monteiro e Vasco, que esta noite vai decorrer e vamos tentar partilhar um pouco convosco aqui no Entre Fados. A todos, bem-ajam e um abraço a todos.
0: Um resto de boa noite a todos.

Não.

0: Eu pensei agora.
1: Foi um gosto. Muito obrigada. Muito obrigada a todos. Olha o facão como nos receberam. Obrigada mais uma vez ao Luís.
2: Já trocou o nome.
1: Queria também agradecer a estes três músicos fantásticos. Uma grande salva de palmas. Vida que dá um brilho àquilo que nós estamos a cantar. Como alentejana que sou, eu sou natural de Serpa, embora já esteja a viver fora de Serpa há muitos anos, mas sou natural de Serpa e tenho um orgulho muito grande por ser alentejana.

0: como não podia deixar de me despedir de vocês com uma moda alentejana. Uma moda que me diz muito, porque é da minha terra, foi escrita por um senhor da minha terra, um grande amigo do meu pai, que era o Zeca Torrão, que já partiu.
1: As
0: Mondadeiras.
1: Ah, as Mondadeiras. Ah, as Mondadeiras.

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12: Entre fados hoje encontra-se uma vez mais entre fados, tentando procurar também partilhar com os nossos ouvintes um pouco destas noites de fados. Hoje com o grande fadista, humorístico Nani Nadais. Olá Nani, boa noite.
13: Boa noite.
12: Diga olá aos nossos ouvintes, assim com uma quadra bonita como você costuma fazer.
13: Uma quadra bonita para vocês e também para os vossos amores. Um grande abraço daqui de Lisboa até Estremoz. Essa gente linda que gosta muito de fado. Essa gente linda que gosta muito de fado tem que arranjar mais cantigas do outro lado. Pode ser no Estremoz, pode ser no Alter do Chão. Arranjem fados em todo lado para aumentar esta questão. Um abraço para todos.
12: E é isto mesmo, Nani Nadais, é isto que vocês também vão ouvir nas músicas que nós vamos passar. E a boa disposição que ele é sempre em pessoa. O Nani Nadais, além do fado humorístico, ele também faz e também canta fado-fado, mas ele costuma dizer que não é o fado-fado que trouxe notoriedade.
13: Não. Quem me trouxe renumeração não foi o fado-fado. Eu andava aí a cantar fado-fado, era mais um fadista que andava aí. Às vezes ia cantar uma casa de fados a outra, mas não era a minha bola. Isto que eu faço é que posso dizer que isto é o meu, não é o meu ganha-pão, que felizmente não preciso disto para nada, mas é sempre uns trocos que vêm. Se calhar se eu precisasse não ganhava tanto como andei a fazer, mas graças a Deus como preciso aparecem muitos espetáculos. Ora, hoje estou aqui na Venda Nova, sábado estou em Torres Vedras e depois na outra semana vou até Inglaterra. Ando sempre aí assim. Ah, pois vou estar em Évora, em Mourão. Andar para aí fora, vou andar aí com cantigas.
12: E assim, as cantigas do Nani também são muitas delas com letras que ele próprio faz.
13: Sim.
12: E ainda mais engraçado, e vocês depois, meus queridos ouvintes, vão ouvir nas gravações que nós vamos partilhar convosco, o improviso que este senhor tem. E realmente, em termos de humor, eu creio que é o único no país.
13: Eu não posso dizer isso, é um bocado suspeito, mas já ouvi estarem a contabilizar pessoas, são os maiores, e depois eu ponho-me a pensar e digo, sim, são os maiores, eu no fado humorista, eu tinha que estar junto deles essa semana.

0: assim, ficamos aqui com estas impressões do Nani e o resto nós vamos então ouvir.
1: Está quase acabado, senhora, está quase.

감사합니다.

cholo, Falar em português assim, vou ter cabeça trazida. Aquilo é um problema quando a gente se mete com aqueles gajos. Ora, meus queridos amigos, agora tem aqui umas cantigas, nem são novas, nem são velhas, são médias. E então, eu quando vim para Lisboa, vocês já viram a pronúncia, eu sou de Lisboa. Sou perto, os 300 e tal que eu. E então lá na minha terra, cantava-se estas coisas ao desafio, eu ir daí isto à minha querida mãe, minha mãezinha, não sabia uma letra também de comboio, mas onde é que ela tinha tanta categoria, e lá para o Minho estava com aquela gente toda. E então, as coisas que eu vou cantar, até só de alegria, eu fiz uma cantiga que quando vim para Lisboa, vi naquela altura que eu pensava que ia trabalhar, que se ganhava dinheiro. Não me importa, não é? Não pensem que se ganha dinheiro a trabalhar. Faça como eu, honradamente, ou para aí um crédito. E então a vida vai-vos melhorando. Vocês podem durar 40 anos, cá quando artistas a conhecer tocar isto e cantar. Vocês podem durar mais 40 anos, não chego a gastar dinheiro que eu felizmente já devo para aí. E então, eu tenho aqui uma cantiga, eu andava, tinha umas obrasinhas, trazia aí, eu era tipo chique, andava aí a alarmar as pessoas, a fazer obra. E então, elas foram dar o resto do dinheiro à gente, ou eles. Andava lá com uma lupa, está aqui um buraquinho para tapar, está aqui uma racha, eu fiz a cantiga, tapa uma racha. Vocês agora só fazem couro se quisessem, já não fazem. Não sou obrigado a fazer couro. Mas olha, isto tem categoria. Tem andado, olha, esta aqui não vou muitas vezes à televisão. Então isto começa assim. Estava a tua espera imenso para me dedicarem-me.

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1: Enquanto ouvimos estes temas que escolhi para passarem hoje no nosso programa, imaginem-se sentir cada palavra, cada acorde, a tocar-vos o coração. O fado é como uma ponte que nos leva a lugares íntimos de nós mesmos. E é isso que me fascina, a capacidade de transformar a dor em beleza e a saudade em música. Sempre que se canta, sempre que se ouve, existe uma troca de partilhas dos nossos sentimentos. Cada fado tocado, cada fado cantado, cada fado escutado torna-se num momento sagrado de união.

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1: O fado não é apenas cantar ou tocar. Fado é sentir, é perceber cada vibração, cada silêncio entre as notas, que quando cantado é partilhado com quem ouve. Não se partilha apenas voz, partilham-se sentimentos.

0: nosso Entre Fados faz agora uma curta pausa. Querido ouvinte, fique conosco. Voltamos em breve com mais vozes e mais destino.
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Diz-se que quem canta o fado reza duas vezes, mas quem o vive sente o triplo. O fado ensinou-me que a tristeza não é o fim, mas sim o tempero da alma. É a prova de que a minha história, com as suas cicatrizes e glórias, merece ser contada com dignidade. A vida é uma casa de fados, onde a luz é pouca para que a verdade seja muita.

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Sou-vos imensamente grata por escolherem ficar entre fados na Rádio Porto Alegre. Desejo-vos uma ótima continuação, uma boa noite. Fiquem em boa companhia. Mantenham-se sintonizados na Rádio Porto Alegre. 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

0: 23 horas.
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5: Esta semana, o Alto Alentejo acordou com um balde de água fria. Através da comunicação social e do comunicado da Comunidade Intermunicipal do Alto Alentejo, ou seja, acima, soube-se que as obras da barragem do Pisão terão obrigatoriamente de parar. Esta suspensão decorre da decisão do Tribunal Central Administrativo Sul, que revogou a pronúncia da primeira instância, dando provimento ao recurso interposto por várias associações ambientalistas, as quais, desde o início, manifestaram-se contra este projeto. Esta decisão judicial reabre assim a ferida que, em minha opinião, irá deixar cicatrizes para o futuro. Como é sabido, a barragem do Pisão é uma obra há muito desejada e reclamada pela esmagadora maioria da população local. Ao longo de sucessivas décadas, foi a bandeira mais alta erguida por autarcas do distrito junto do Poder Central. Representa décadas e décadas de luta, promessas, ilusões e desilusões vividas por sucessivas gerações, alimentadas com a esperança de um dia esta infraestrutura poder deixar de ser uma mera promessa vã. É importante ainda não esquecer que estamos perante um investimento histórico para o Alto Alentejo, um projeto que na sua globalidade ascenderá a cerca de 220 milhões de euros. E muito mais do que betão e água, esta obra preconizará uma alteração radical ao paradigma social, económico, agrícola e turístico dos concelhos abrangidos. Muito mais do que uma obra de custos elevadíssimos, representa ainda a esperança de inversão da perda demográfica e do empobrecimento do nosso mundo rural. Do outro lado da barricada, as associações ambientalistas contestam a obra legitimamente, de acordo com as regras que a Justiça define. Defendem, com base nos seus princípios e estudos, que existem valores ecológicos, naturais e paisagísticos únicos que serão irremediavelmente ameaçados pela futura albufeira. Ou seja, temos aqui, lamentavelmente, aberta uma contenda entre duas perspectivas e dois modelos radicalmente diferentes para o desenvolvimento do nosso território, a qual já deveria, em minha opinião, estar resolvida a montante do processo. Por um lado, acima, os municípios e o governo, isto é, estas entidades que representam o voto e, por conseguinte, representam a vontade popular, irão certamente continuar a trabalhar firmemente para que a construção prossiga. Por outro lado, os movimentos ecologistas, comprometidos com a preservação da natureza, tudo certamente continuarão a fazer para travar judicialmente a execução dos trabalhos. Ora, sabemos bem que as sociedades democráticas e modernas são, sem dúvida, mais fortes e plurais quando o

0: O direito ao contraditório é exercido e quando há espaço para a pluralidade de opiniões e de ideais. Contudo, uma vez aqui chegados, considerando o avançado estado do projeto, os pesados compromissos financeiros, as responsabilidades institucionais assumidas e ainda a enorme expectativa gerada junto da população, este duelo é ilustrativo daquilo que o país não quer e não precisa. Em minha opinião, será um desastre para todas as partes se se verificar o habitual arrastamento crónico do processo nos tribunais. Oxalá o bom senso prevaleça e a justiça seja célere. A região já perdeu tempo a mais. Muito daquilo que hoje, no presente, é frágil e débil, deve-se, em parte, a muitas oportunidades perdidas no passado. Oxalá que o futuro do nosso território e das nossas populações esteja no centro da boa decisão. Felizes festas da cidade.
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Ministro da Economia e Coesão Territorial afirmou esta sexta-feira que o processo da nova escola de formação da GNR em Porto Alegre continua em desenvolvimento e que a eventual ligação da cidade por autoestrada está atualmente em fase de estudo. Castro Almeida sublinhou que uma infraestrutura desta dimensão exige tempo e planeamento, apresentando a ideia de que o dossiê esteja parado. O governante falava aos jornalistas na inauguração das festas da cidade de Porto Alegre. Ora, os 476 anos da elevação de Porto Alegre, a cidade, assinalam-se este sábado com um programa que combina solenidade, cultura e animação popular, inserido nas festas da cidade que decorrem até domingo. No futebol, a Supertaça Comendador Rui Nabarro disputa-se este sábado no estádio Capitão César Correia, em Campo Maior, colocando frente a frente o Mosteirense, campeão distrital, e o Elvas B, vencedor da Taça Comendador António Costa.

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1: O Ministro da Economia e Coesão Territorial, Castro Almeida, afirmou esta sexta-feira que o processo da nova Escola de Formação da GNR em Porto Alegre continua em desenvolvimento e que a eventual ligação da cidade por autoestrada está atualmente em fase de estudo. O governante sublinhou que uma infraestrutura desta dimensão exige tempo e planeamento, afastando a ideia de que o dossiê esteja parado. Relativamente à barragem do Pisão no Conselho do Crato, cujas obras voltaram a ser suspensas devido a questões judiciais, Castro Almeida recordou que o projeto se encontra adjudicado e dispõe de financiamento assegurado. O ministro reforçou que os entraves legais terão de ser ultrapassados e que existe vontade política para concretizar a infraestrutura considerada estratégica para o território.
2: Estava a falar da Escola da Guarda, da GNR, que é uma situação que está, as pessoas pensam que está parada e não está parada, está a andar, mas está naquela fase de estudos prévios. E depois há de haver um anteprojeto, e depois há de haver o projeto, só depois é que vai haver obra. Isto é assim a vida. O que nós precisamos é que estas fases não demorem tempo demais. São todas necessárias, têm que andar com diligência. A autoestrada está em estudo, mas está a ser estudada mesmo. Portanto, não é está a estudo, está a ser pensado. Não, está a ser estudada. Estão técnicos a trabalhar sobre cenários de traçado para a autoestrada. Uma autoestrada não aparece de um dia para o outro, é preciso fazer projetos e está-se nessa fase do estudo necessário. A parte que falou do Pisão, como sabe, o Pisão é uma obra que está adjudicada, tem financiamento garantido, tem havido agora um conjunto de sobressaltos judiciais, de problemas judiciais, já suspensões de eficácia, etc., que obrigam

0: o empreiteiro a parar. A obra está adjudicada, o empreiteiro quer trabalhar e não pode. E agora temos que ultrapassar do ponto de vista judicial. Não falta aqui vontade política, falta resolver problemas judiciais.
1: O responsável governamental, que falava na inauguração das festas da cidade de Porto Alegre, aportou também a reabilitação do Palácio da Justiça de Porto Alegre, parada há mais de uma década, garantindo que a empreitada está igualmente adjudicada e que deverá ser retomada durante o verão, permitindo desbloquear um processo que se arrasta há vários anos. Sobre a construção da ponte internacional sobre o Rio Sever, que ligará Montalvão, no concelho de Nisa, a Cedilho, em Espanha, Castro Almeida indicou não identificar motivos que impeçam o avanço da obra.
0: O Tribunal tem uma obra que já foi adjudicada também, tem um empreiteiro, o empreiteiro chegou à obra e viu que havia lá uma cisterna muito antiga que não estava no projeto. E, portanto, foi necessário rever o projeto, readaptar custos da obra para poder retomar os trabalhos. Esperemos que eles retomem, ainda neste verão serão retomados os trabalhos do Tribunal. A ponte Inisa, não vejo razão para que não ande para a frente. Ela foi retirada do PRR porque não ia ser concluída a tempo do PRR, mas isso não significa que fique sem financiamento. A ideia, aquilo que o Governo tem vindo a dizer, é que as obras públicas que não tenham financiamento no PRR vão ter financiamento público alternativo e, portanto, não vejo razão para que a obra não possa correr normalmente.
1: Quanto à eventual transferência do campo de tiro da Força Aérea de Alcochete para o Conselho de Alter do Chão, o ministro optou por não assumir uma posição pública. Justificou a ausência de comentário com o facto de o processo estar sob a tutela do Ministério da Defesa, remetendo a qualquer esclarecimento para essa pasta. Ora, a banda Euterpe de Porto Alegre vai apresentar um tributo aos Beatles este sábado nas festas da cidade de Porto Alegre. A reportagem é da jornalista Carla Aguiar.

A centenária Banda Euterpe de Porto Alegre vai inaugurar o palco da Avenida George Robinson este sábado, dia da cidade, com um concerto de tributo aos Beatles. A Rádio Porto Alegre foi conhecer o repertório num dos muitos ensaios realizados nos últimos dias.

0: O concerto, integrado nas festas da cidade de Porto Alegre, vai contar com cerca de 80 pessoas em palco, com idades entre os 7 e os 70 anos, uma diversidade que, segundo o presidente da Euterp, João Brazão, faz fervilhar a banda, transformando-a num organismo vivo de entreajuda. O dirigente destacou ainda que o espetáculo conta com a voz de Luís Sequeira, finalista de uma das primeiras edições do The Voice Portugal, Ricardo Gordo na guitarra, José Leitão no piano e Vítor Miranda no contrabaixo.
1: Nós vamos ter cerca de 55 músicos, mais o coro, mais o pianista, o Ricardo Gordo na guitarra, o José Leitão no piano, o Vítor Miranda no contrabaixo, e pronto, serão cerca de 70, 80 pessoas em palco, desde os 7, 8 anos até aos 70 anos de idade. Portanto, é a vantagem de tocar numa banda, numa orquestra, não é? Filarmónica, é ter somos muito ecléticos em termos de idades, muita diversidade, aprendemos muito uns com os outros, não é? Os mais novos e os mais velhos dão ensinamentos, os mais novos também nos ensinam. Portanto, é aquilo que ao fim e ao cabo é o fervilhar da banda e deste organismo vivo que é a entreajuda entre todos, não é?
0: No intervalo do ensaio, que se prolongou a noite dentro, Brazão salientou que a sede da Sociedade Musical, numa antiga escola primária, está de portas abertas a jovens e adultos que

0: pretendam aprender a tocar um instrumento?
1: Temos vários projetos, classe band de jovens, classe band de adultos. Estamos a desenvolver e continuamos a desenvolver e apelar que as pessoas com mais idade venham aprender. Portanto, há aquelas pessoas que, pá, que eram em jovens, gostavam de ter aprendido um instrumento, não tiveram oportunidade. Aqui têm a oportunidade de aprender um instrumento com que sempre sonharam: saxofone, flauta, trompete, trombone. E isso mantém as pessoas aqui também, porque a música faz as pessoas felizes, não é? E isso mantém as pessoas, vêm para aqui estudar. Depois temos uma sala de convívio, acaba o ensaio à tarde, convivem um bocadinho, não é? E isso acaba por... E os jovens também gostam de estar aqui, não é? Nós temos o espaço, felizmente, temos esta escola, e era uma escola antiga, uma escola primária que estava desativada, e embora nós tomámos conta deste espaço e voltámos-lhe a dar aquilo que para ela foi feita, foi para ser uma escola, para ensinar do ensino. E é isso que nós vamos sempre, portanto, levando, para além de nós termos outros projetos também, temos a Trupe Euterpe, temos a Euterpe 5, a Classe Band, a Orquestra Juvenil.

0: Para garantir a qualidade da música é necessário investimento na manutenção e compra de novos instrumentos. Alguns custam milhares de euros. Para assegurar que nada falta, Brazão faz um apelo à angariação de novos sócios que atualmente rondam os 366.
1: Não temos tantos sócios quanto gostaríamos e também faço aqui um apelo, não é? Que nós ajudem também a banda, porque nós precisamos de ter sócios, muitos sócios.
2: Quantos é que têm?
1: Nós temos cerca de 366 sócios. Já tivemos mais. A cota é uma cota mínima de 50 cêntimos por mês. Ao fim e ao cabo, não é nada do outro mundo e ajuda-nos muito, porque os custos com a manutenção de instrumentos são muito elevados. A própria compra de instrumentos também. Uma tuba custa 6 mil euros, um saxofone, o clarinete baixo, este clarinete baixo é recente, custou 3.700 euros. Portanto, os instrumentos são todos muito caros. E, felizmente, nós temos uma política de investir muito na compra e ter bons instrumentos. E todo o dinheiro que nós arranjamos, portanto, é canalizado para a manutenção e para a compra de instrumentos.

0: Eduardo Gonçalves, professor de percussão na banda Euterp, também lançou um desafio a futuros instrumentistas. Para cativar novos talentos, o jovem portalegrense de 18 anos disse que a música é uma arte muito plural, que torna a vida mais brilhante e enriquece cultural e socialmente.
1: Bem, de certa forma a música é o que torna as nossas vidas um bocadinho mais brilhantes. E ter uma oportunidade de aprender música assim tão facilmente e assim tão perto de nós, acho que se não for aproveitada, estamos a deixar que a música morra, estamos a deixar que de certa forma oportunidades de pessoas se tornarem grandes instrumentistas, ou pessoas mesmo que não vão ser instrumentistas, se tornarem pessoas mais ricas por causa da música, mais ricas culturalmente e socialmente, e essas pessoas se tornarem mais ricas e não se vão tornar por causa da música de que não usufruíram. Então lanço esse desafio a todos os que possam estar a ouvir para que venham para a banda, para que possam vir usufruir deste tempo em que estamos a fazer música, deste tempo em que estamos a conviver através da música, e mesmo sem ser com a música, mesmo lá fora, nas conversas, a aprender sobre tudo e mais alguma coisa. Pá, a música torna-nos mais ricos e faz com que fiquemos mais ricos em todas as formas. A música é uma arte muito plural.
0: De regresso ao concerto deste sábado, o maestro Carlos Almeida, responsável pela motivação e alinhamento de todos os elementos da banda, assegura que os ensaios têm corrido bem, com um empenho a 1000% para levar a palco a alegria dos Beatles.
2: É o dia mais importante das festas, é o dia da nossa cidade e para além de responsabilidade é o carinho e a alegria que nós temos por fazer o concerto nesse dia.

Tem sido uma correria, nós estamos constantemente com atividades, mas tem corrido bastante bem e estamos com a máxima força para no dia do concerto estarmos com 1000% à vontade e desfrutarmos e darmos ao público a alegria dos Beatles. O trabalho do mestre, o principal, é manter a malta toda alinhada e concentrada e motivada, principalmente, para todo o tipo de atividades que a banda tenha. Neste caso concreto, é trabalhar com eles e mostrar-lhes o caminho, abrir-lhes o caminho, para eles depois irem construindo, pouco a pouco, o que está na partitura.

concerto da banda Euterpe, integrado nas festas da cidade de Porto Alegre, tem início marcado para as 21h30 deste sábado, 23 de maio, dia da cidade.

0: A reportagem da jornalista Carla Guian, junto da banda Euterpe de Porto Alegre, que este sábado vai apresentar um tributo aos Beatles nas festas da cidade. Um homem de 42 anos foi detido pela GNR por violência doméstica contra a companheira de 50 anos no concelho de Nisa. Em comunicado, o Comando Territorial de Porto Alegre explica que a detenção ocorreu na quinta-feira no âmbito de uma investigação que permitiu apurar que o suspeito exercia violência psicológica e física sobre a vítima. No decorrer da operação, os militares deram cumprimento a um mandado de detenção emitido pelas autoridades judiciais. O detido foi presente ao Tribunal de Nisa, que lhe aplicou as medidas de termo de identidade e residência e a proibição de contactar por qualquer meio com a vítima. O Tribunal determinou ainda a proibição de se aproximar da residência e do local de trabalho da mulher num raio de 500 metros, medida que será fiscalizada através de meios técnicos de controlo à distância, nomeadamente pulseira eletrónica. A greve convocada pelo Sindicato dos Trabalhadores da Administração Local na Câmara de Porto Alegre, realizada esta sexta-feira, terminou com uma adesão reduzida, cenário que o sindicato atribui a alegadas ameaças do Executivo Municipal para travar a participação dos funcionários. Ora, a autarquia rejeita totalmente essas acusações. Em declarações à Rádio Porto Alegre, o dirigente sindical Paulo Canal afirmou que, apesar do Executivo ter reconhecidas reivindicações apresentadas na reunião desta semana, recusou assinar o protocolo proposto pelo STAL. O sindicalista acusa ainda a Câmara de ter chamado trabalhadores a departamentos e gabinetes de variação para os desencorajar de aderir à paralisação.
1: A greve não está com muita adesão. Nós, na quarta-feira, tivemos reunião com a senhora Presidente e ela assumiu as reivindicações dos trabalhadores, a

0: assumiu resolver todas essas reivindicações, mas não quis assinar um protocolo connosco. Alguns trabalhadores não aceitaram isso e continuaram e avançaram com a greve. A greve manteve-se, está-se a fazer, não temos muita adesão, sabemos que o cemitério está a 50%, os museus também. Estamos ainda a recolher alguns dados. Da parte do SMAT temos só cerca de 3 trabalhadores em greve, mas de qualquer maneira também serviu para reportar por parte dos trabalhadores várias situações de pressão e assédio por terem entregue a carta reivindicativa e por a terem assinado. Houve vários trabalhadores de por secções que foram chamados aos gabinetes e à variação que tem a responsabilidade sobre as áreas deles. E os trabalhadores com isso sentiram-se ameaçados também e resolveram não aderir a alguns, pronto, portanto, com essa pressão.
1: Acusa a Câmara de Porto Alegre de fazer ameaças a trabalhadores?
0: Exatamente, eu vou explicar porque todos os trabalhadores que foram no dia da entrega da carta reivindicativa, foi feita uma tribuna pública para se dar entrada dessa carta, que foi assinada por 8 dezenas de trabalhadores. Houve cerca de 2 dezenas de trabalhadores que participaram na entrega. Eles foram identificados pelas fotografias à porta do município e foram chamados, em vez de chamarem comissão sindical, para perceber as reivindicações, porque os trabalhadores têm representação, isto é completamente proibido, isto tem que ser mesmo, nós vamos fazer denúncia e vamos continuar a pressionar sobre estas questões, porque isto é grave, isto é gravíssimo. Os trabalhadores foram chamados aos gabinetes como forma de pressão para não participarem na greve.
2: Contactada pela Rádio Porto Alegre, a presidente do município, Firminda Carvalho, disse que num universo de cerca de 500 funcionários, apenas 10 fizeram greve. A autarca considera que o documento apresentado pelo sindicato configurava uma tentativa de chantagem e garante que os trabalhadores não têm receio do executivo ou da presidência.
3: Eles pretendiam mesmo sair daqui com documento assinado para poder, digamos, utilizá-lo para... Tentaram-me, se calhar, digo eu é que houve aqui uma tentativa tal, de alguma chantagem. Eu não aceitei, disse que estou disponível para estudar a situação de todos os trabalhadores, mas não assinava nenhum documento que me fosse fornecido pelo sindicato. Acho que isso é intolerável, porque não era o acordo, era um documento para mostrarem que, enfim, é evidente que a greve manteve-se. Devo dizer que o resultado são 10 pessoas em 500, nós temos 500 funcionários que fizeram greve, 10 em 500, no SMAT apenas um funcionário, nos transportes 0 funcionários, nas obras 2 funcionários, no cemitério 1, nos jardins, 1, equipa de limpeza urbana, que também é grande, 1, no canil, onde só temos um funcionário, o mesmo fez greve também, dá um total de 10 pessoas.
1: Presidente, o sindicato acusa também de funcionários terem sido chamados aos gabinetes e também à variação para dissuadir da greve.
3: Não, é assim. Vamos ver uma coisa. Os funcionários tiveram, alguns funcionários, à porta da Câmara na outra semana, portanto há cerca de 15 dias, no dia que marcaram o plenário, eu passei ao lado dos funcionários e dos delegados sindicais, ninguém me disse nada, não disseram ao que vinha, não pediram para falar comigo, pronto. Devo dizer, obviamente, nós, depois desse plenário, quando encontramos algum funcionário, perguntamos, mas há algum problema, mas as coisas... Foi nesse sentido que foi feito. Hoje em dia, devo dizer, ninguém tem medo de ninguém. Ninguém tem medo de ninguém. Os funcionários do município de Porto Alegre não têm receio do executivo, não têm receio da presidente. Isso não existe e toda a gente sabe que isso não existe. Hoje as pessoas são livres, não têm medo e não se sentem pressionadas. Fez greve quem achou que tinha que fazer.
2: A greve decorreu entre as 0 e as 24 horas desta sexta-feira e teve como principais reivindicações a renovação dos acordos coletivos de trabalho, a aplicação do suplemento de penosidade e insalubridade no nível máximo para todos os assistentes operacionais das áreas de higiene urbana, limpeza de edifícios e espaços públicos, entre outras exigências. A Supertaça Comendador Rui Nabarro disputa-se este sábado no estádio Capitão César Correia, em Campo Maior, colocando frente a frente o Mosteirense, campeão distrital, e o Elvas B, vencedor da taça, Comendador António Costa. O Mosteirense chega à decisão depois de uma época marcada pela regularidade, coroada com a conquista do campeonato. A formação de Mosteiros procura agora juntar a Supertaça ao título.

0: reforçando o domínio que exibiu ao longo da prova. Ouvido pela Rádio Porto Alegre, o treinador do conjunto de Mosteiros, Luís Miguel Macedo, assegurou que a sua equipa está super motivada para conquistar mais um troféu e fechar a época em beleza.
1: Da nossa parte, estamos super motivados para disputar esta final e para terminar a época, se possível, com mais a conquista de mais um troféu, e certamente o Elvas B, um excelente adversário, vai estar com o mesmo intuito e com a mesma ambição. Pronto, somos duas equipas muito, muito equilibradas. Como disse, a classificação final do campeonato, nós ficamos em primeiro e eles ficaram

0: levar o jogo de vencida, porque certamente queremos terminar a época em beleza, conscientes das dificuldades, conseguimos o ambicionado CEP distrital e com toda a justiça, mas agora queremos terminar a época, conquistar mais um troféu para o nosso clube.
1: Do lado do Elvas B, a motivação está também em alta após a vitória por 1-0 numa final da Taça Comida do António Costa frente ao Portalegrense. A equipa azul e ouro chega a Campo Maior embalada pelo triunfo e com a ambição de fechar a época com mais um troféu. Na divisão esta partida, o treinador do Elvas B, Bruno Tomé, admite que a sua equipa está motivada, mas considera que a vitória pode cair para qualquer um dos lados.
2: Uma final é sempre uma final, 50% de probabilidades para qualquer equipa, as duas equipas. É verdade que a vitória do domingo passado nos deixa com motivação alta, mas também tínhamos vindo de um campeonato em que a maior parte da época tivemos no primeiro lugar e acabamos por depois terminar em segundo. Por isso, a motivação ou o estado anímico dos atletas é positivo, mas também tem que ser, digamos assim, moderado, no sentido que vamos defrontar uma equipa que nos gerou sempre bastantes dificuldades e é só um jogo, é uma final, e por isso, entre o que poderá ser as questões táticas e as estratégias para o jogo dos dois treinadores, pois vamos encontrar também as duas equipas preocupadas com o adversário. Por isso, acho que é uma final e aqui qualquer uma pode vencer, independentemente do estado anímico que nós possamos estar. O adversário também ganhou o campeonato, por isso também acredito que a nível anímico também esteja em alto.
1: O jogo de atribuição da Supertaça Comendadora Rui Nabeiro está marcado para as 17 horas deste sábado e tem relato na Rádio Porto Alegre. Callum Scott, Caretos e Delfins completam o cartaz da edição de 2026 do Festival do Crato, que vai decorrer de 26 a 29 de agosto. O inglês Callum Scott e os Caretos atuam no dia 29, já a banda portuguesa Delfins sobe ao palco do Festival do Crato no dia 28 de agosto. Os artistas agora anunciados juntam-se a Vaig, Papillon e Soraya Ramos, que sobem ao palco a 27 de agosto, Slow G, Dub Inc. e Bispo no dia 26, Sara Correia e Calema a 28 de agosto e Bupa Espinho e convidados no dia 29. Sob o mote Coração a Palpitar, o Festival do Crato decorre em simultâneo com a tradicional Feira de Artesanato e Gastronomia, que vai na 40ª edição. Os bilhetes para o Festival do Crato já à venda variam entre os 15 e os 60 euros.
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